0: de mim.
1: Pois é, gente, agora 21h15, eu de cá, você de lá, da Nacional, para todo o Brasil. E olha, eu tenho aqui, deixa eu ver aqui, já tem pedaço de poema, a gente tinha combinado, e outras mais, meu desejo antigo. Já falei com o Cristiano, viu? É, Pedro Pierre, já falei com ele, vai mandar para mim, já, a música a gente vai tocar para você, viu? Um abraço grande, fica ligado aí. E olha, tem aqui falando conosco direto, é o Alessandre, né? Alessandre, dizendo boa noite, Maurício Rabelo, um alô para todos da sua equipe, do Eu de Cá, Você de Lá. Eu gostaria de ouvir uma moda, o Diploma e o Chapéu, de Lourenço Lorival. Anota aí, o Diploma e o Chapéu. Do Lourenço Lorival, dedicado para todos os ouvintes do Eu de Cá, Você de Lá. Um grande abraço desde a Bolívia, aqui de São Miguel de Velasco, na Bolívia, no sítio São Lucas. O meu nome é Richard Delgadilho. Um grande abraço, e mandando um alusão para Milene Carolina de Brasília, que sempre nos saluda lá Los Habla Hispana, valeu, muito obrigado, Richard Delgadilho, aí desde São Miguel de Velasco, na Bolívia. Quem canta o quê, rapaz? É, o Diploma e o Chapéu, Lourenço Lorival, canta o quê, né, rapaz? Não é assim não, né, rapaz? Quem não entende como é que é, não entra não, rapaz. O Diploma e o Chapéu, tá escrito aqui.
2: Tem as manhas, não entra,
1: não. Não entra, não, rapaz.

0: Profissional.
1: Quem pediu foi o Richard Delgadillo, lá de San Miguel de Velasco, no sítio San Lucas, na Bolívia. Muito obrigado, mandando especialmente para a Milena Caroline de Brasília, ela que saluda a todos os países hispânicos, né? Muito obrigado, valeu, valeu. Tem mais aqui, Terci do Amazonas. Alô, Terci, boa noite. Tudo bom, Terci aí do Amazonas? Muito obrigado, muito obrigado. Tem o Falcão também dizendo boa noite. Boa noite, caro amigo Maurício Rabelo Fatinha. Toque a música Olhos de Luar, do Christian e Ralph. Olhos de Luar, oferecendo para os amigos do grupo É Bom Viver Nacional, para Joanete, para Rosângela, Marcos Albino, Amparo, Ramona, Edneia, Claudinho, Wagner Bezerra, Toninho de Boa Vista, Rudi Cirineu, Marlene, Marliette, em especial para gata Thaís Cristina, Vandeilton, José Marques, Luzi Madalena. Muito obrigado, Falcão. Um grande abraço. A música é Olhos de Luar, do Christian Ralph, viu, Boró? Beleza pura. Tem mais aqui. Reinaldo Bioni Sena. Pois é, o Reinaldo. Reinaldo Bioni Sena. Eu já falei com o Cristiano, ele vai mandar. Deixa eu ver se ele já mandou aqui. Se tiver, eu já mando, é agora, tá? Para Reinaldo Bioni Sena, lá do povoado Buriti, município de Fernando Falcão, no Maranhão. Como é que é, Fatinha? Pera aqui, só um minutinho. Eu estou... Pera aqui. Bacabal. É o meu amigo Bacabal, amigo do Dr. Ricardo, meu amigo também. Alô, Bacabal, beleza? Ele tá mandando boa noite.
2: Boa noite, meu amigo. Lê minha mensagem que eu mandei pra ti ontem.
1: Opa, na hora. Deixa eu ver aqui. Ele mandou a mensagem. Alô, meu amigo Bacabal, cadê você, rapaz? Tudo tranquilo, bom demais. A mensagem de ontem dele é esta aqui, ó, quer ver? Opa! Boa noite, falou boa noite. Antes de olhar para o que falta, agradeça a Deus pelo que já colocou em suas mãos, né? Olha que bonito. Antes de olhar para o que falta, agradeça a Deus pelo que ele já colocou em suas mãos. Que coisa bonita. E ele falou mais assim. Oi, fala meu amigo Bacabal, boa noite.
2: Boa noite, Maurício Roberto. Boa noite. Maranhão. Lembra a mensagem aí que eu mandei pra você? Os alunos aí, já tô te ouvindo aqui. Subindo Rio Preto, Maranhão.
1: Como é que chama do Rio Preto, rapaz? Como é que chama? São Benedito?
2: Tô te ouvindo aqui. Subindo Rio Preto, Maranhão.
1: Da Sessão Benedito do Rio Preto. Obrigado, Bacabal. Deixa eu ver mais que você mandou. Dizendo que Deus abençoe e cuide de cada detalhe do seu dia, da sua noite, da sua vida. Que coisa boa. Obrigado. Ô, Bacabal, muito obrigado, viu? Eu entendi. São Benedito do Rio Preto, no estado do Maranhão. Subindo em Rio Preto, Maranhão. Subindo, né? Deve ser o São Benedito. Muito obrigado, Bacabal. Um grande abraço. Tem mais outro aqui, Tony Lopes, falando conosco. Alô, Tony Lopes, cadê você? Tá bom? Tranquilo? Feliz da vida, né? Tony Lopes dizendo assim. Boa noite. Boa noite. Pergunte a Fatinha se ela gosta de tripa de boi. É torradinha, diz ela, que é muito bom. Tripa de boi. Você não fica imaginando o que estava naquela tripa antes? Não imagina. Pois é. Linguiça, toda linguiça é isso, né, rapaz? Você gosta de linguiça, Boró?
3: Hein? Eu passo.
1: Passo, né? Deixa eu ver aqui. O Tony Lopes mandou tripa de boi. Eu acho que é frita. Frita, né? Vamos ver o que ele fala aqui. Fala, meu amigo Tony! Tony Lopes!
4: Boa noite, Maurício Rabelo.
1: Boa noite.
4: Boa noite, Fatinha. Boa noite, bancada.
1: Da Bahia,
4: ele. Na Bahia, passando para desejar a todos uma boa noite, né?
1: Opa.
4: Bom final de semana, hoje sexta-feira.
1: Uhum.
4: Abraço aí o pessoal da região de Ponta d'Água, Volta da Serra, Cajuí. Pessoal aí também da região do Pissarrão, Brejo de Fora, Brejo de Dentro. Pessoal aí da região da Caatinga, lá do Sanharó. Pessoal aí da região da Lagoa do Mari, pessoal também da região aí do Riacho do Santo Antônio, região da Serra, né? Enfim, todos sintam-se abraçados. Opa. Através das ondas da Nacional, do Eu de Cá, Você de Lá. Quem vos abraça aqui é o Tony Lopes, comunicador da cidade de Centro Sé, na Bahia, aqui na região norte do estado, no meu querido Vale do São Francisco, aqui pertinho da hidroelétrica do Sobradinho, na Bahia.
1: Beleza pura. Opa, parou aqui, mas é porque entrou uma ligação. Deixa eu ver aqui, ver se já terminou. Ainda falta, ainda. Tony Lopes, continua falando.
4: É isso aí, Maurício. A todos uma boa noite, né?
1: Uhum.
4: E que façam bem as suas escolhas nesse domingo.
1: Isso.
4: Esse processo eleitoral,
1: uhum,
4: que dará continuidade,
1: uhum,
4: ou mudar o rumo da história desse país.
1: É,
4: então, forte abraço para todos vocês. Tony Lopes, Centro Sé, Bahia.
1: Beleza. Muito obrigado, amigão Tony Lopes. Um abraço grande. Muito obrigado, viu? Grande comunicador aí de Centro Sé, Bahia, Brasil. E ele mandou a tripa de boi muito frita, muito, deve estar muito gostosa, né? Obrigado, Tony Lopes. A Fatinha está dizendo com a farinha de pulba. Ela come a farinha todinha e larga a tripa de lado, viu? Vai gostar de farinha desse tanto. Um abraço, Tony Lopes. Hã?
0: E tu já come a tripa?
1: É, não, a tripa eu deixo pro Boró, né? Eu não perguntei pra ela se ela gostava de tripa, porque eu tenho delicadeza, né, rapaz? Eu tenho educação. Igual você é chegado mesmo, né? Rapaz, pois é. Não, deixa quieto. Deixa quieto. Edson, filho do Manuel Carneiro. Alô, Edson, cadê você, rapaz?
5: Boa noite, Maurício Rabeiro, da Rádio Nacional do Brasil de Amazonas. O programa Eu de Cá, Você de Lá.
1: Rapaz.
5: Mandou uma alusão aqui pro meu pai aqui na Fazenda Cabeceira.
1: Uhum.
5: Município da cidade de Silvanópolis, Tocantins.
1: Aí.
5: Quem tá falando aqui é o Edson.
1: Uhum.
5: Maurício Rabelo, peço uma música aí com o André e Andrade. Deixa as águas rolar.
1: Você
5: gosta?
1: Eu gosto demais.
5: Da música do, também do André e Andrade.
1: Gosto demais.
5: Ofereço aí meu pai, toda a minha família e amigos.
1: Uhum.
5: E a todos os ouvintes da Rádio Nacional. E a você, a Patinha, a Celso, a toda a sua equipe aí. Beleza?
1: Edson, beleza. Você falou.
5: Pois é, Maurício Rabelo.
1: Uhum.
5: Meu pai é Manuel Carneiro da Silva.
1: Manuel Carneiro.
5: Na Fazenda.
1: Pois é. Ele esteve aqui comigo, gente boa demais da conta, rapaz. Esteve com seu irmão. Foi bom demais, viu? Muito obrigado, amigão Edson, que é lá da Fazenda Cabeceira, em Silvanópolis, no Tocantins. Dizer que é você que toma conta de tudo aí, viu? Você que é o mandão do negócio aí na Fazenda Cabeceira. Um abração pra ele, Manuel Carneiro, aí da Fazenda Cabeceira, em Silvanópolis, no Tocantins. Muito obrigado. Você sabe, né? Você sabe que eu gosto dessa música do André Andrade. Aliás, eu gosto de quase tudo, de todas as músicas dele, eu gosto da dupla, são meus amigos e cantam muito bem. André e Andrade, raiz sertaneja do nosso Brasil. Muito obrigado, amigão Edson. Dê um abraço do seu pai aí por mim, Manuel Carneiro. Alô, Manuel! Acorda, rapaz! Um abraço, saudade de você! Tem mais aqui conosco, falando comigo. Romualdo, alô Romualdo, boa noite.
6: Fala, meu amigo Maurício Rabelo, manda um modão pra nós aí com o Leonardo Roma Goiânia.
1: Aham.
6: Ah, quero conhecer com meu amigo Paulo, meu amigo Paulo, meu amigo Binho aqui, estão aqui na volta do Brasil, aqui tá na Bahia. E vai pra você, pra Patinha, pro Celso e para o grupão do Amanhecer, eles eram sempre esquecendo, Manuel de volta, acaba bom.
1: Aham, beleza pura. Muito obrigado, Romualdo. Um grande abraço. Vamos trazer a música A Gente Tinha Combinado, de Paulo e Paulino, com as irmãs Freitas, atendendo Ilha Bela. A Cida Cruz, em Ilha Bela, São Paulo. O Zé Maria também. A gente tinha combinado, Cida.

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Ô, Lady Laura aí cantando bonito, Semente do... Essa música tem a participação do Pinhão Carreiro, não, né? É, tem uma que ele canta com ela, não é bonita demais da conta. Mas...

Opa! 21h31, meu amigo Bacabal, lá do estado do Maranhão. Ele está dizendo, meu amigo Maurício Rabelo, estou aqui no Maranhão, na minha cidade, na cidade onde nasci, São Benedito do Rio Preto, no grande estado do Maranhão. Estou ouvindo o programa Eu de Cá, Você de Lá. Mando um alô para os meus amigos, né? O Dário R. Rodrigues. Também tem o professor Genésio, o

0: Carlinhos, o Jota Carneiro, também o meu amigo Leozar, para o cunhado Eluir Carneiro, manda um abraço para todos. Ele mandou um áudio também. Vamos ver o que, que ele falou aqui. Fala, meu amigo Bacabal, a palavra é sua.
1: Eu sabendo, você não leu a mensagem, essa que tá aí, ó.
0: Qual?
1: Eu tô com esse pedido aí, dá um abraço pros amigos meus que tá aí, ó.
0: Então eu acabei de ler.
1: Por favor, dá uma olhada, lê aí pra te ver que eu mandei
0: pois
1: aí.
0: É, agora,
1: mandei ontem, manda... tu não leu, aí tu viu agora, mas tu não viu ela também.
0: Depois
1: tu lê ela pra mim. Se der pra ler hoje, lê segunda-feira.
0: Não, já li, inclusive. Eu já li, deixa eu ver, é a mesma, de, eu li. É, a de ontem... Deixa eu ver aqui. Pelo amor de Deus. É assim, ó, de ontem. Boa noite, meu amigo Maurício Rabelo. Aqui é no Maranhão. Mandei uma mensagem para cumprimentar meus amigos, né? Escreva aí o texto aí para te gravar para mim. Manda, eu estou aqui na subida do Rio Preto. É São Benedito do Rio Preto, no Maranhão. Não é subida, não é... Deixa eu ver, ele mandou um trecho para eu gravar para ele. Será qual, rapaz? Pelo amor de Deus. Mas eu vou achar aqui que eu não sou bobo, né, rapaz? Muito bem. De ontem, deixa eu ver, de ontem. Não, isso aqui é de domingo. De ontem, tá aqui. É a mesma que eu ligo agora mesmo, né? É a mesma, dizendo assim: boa noite, meu amigo Maurício Rabelo. Estou aqui no Maranhão, na minha cidade, São Benedito do Rio Preto. Tô ligado. No programa, mando um alô para os meus amigos Dário R. Rodrigues, professor Genésio, Carlinhos, J. Carneiro, também para o amigo Leozar, para o cunhado Eluir, também Eluir Carneiro, um abraço, manda para todos aí um abração, né? E ele mandou mais um áudio aqui, pelo amor de Deus, ele falou assim, vamos ouvir, é meu amigo Bacabal, fala Bacabal!
1: Boa noite, Maurício Roberto, tô aqui no Maranhão. Mandei uma mensagem pra ele, manda pra mim.
0: Já mandei.
1: Escreve
0: já
1: aí o texto aí
0: duas
1: pra ti.
0: Vezes já.
1: E grava pra mim, manda. Eu tô já aqui de subida Rio Preto.
0: Já mandei, já.
1: Mano, eu escrevi já pra ti aí, ó. Uma mensagem aí, tudo.
0: Tá bom.
1: Se tu vem, manda pra mim aí, dá hoje.
0: Como
1: amanhã mesmo.
0: Não, já mandei.
1: Tô aqui de subida Rio Preto.
0: Você falou que tá parado, bom demais.
1: Um abraço.
0: Tá bom, vamos ver o que, que ele falou agora no finalzinho, é isso?
1: Agora tá certo, muito obrigado, meu querido. Falou. Saúde pra você. Viu?
0: Bom demais, muito obrigado, amigão Bacabal, aí em São Benedito do Rio Preto, no estado do Maranhão. Muito obrigado. Olha, a música Desejo Antigo. Deixa eu ver se eu consigo. Ver se eu consigo mandar ela para a Rádio Nacional aqui. Que você é demais, né? É o meu amigo lá do Povoado Buriti. Ô, Maurício Rabelo e Cristiano Desejo Antigo, né? Deixa eu ver se eu consigo colocar ela aqui para tocar por inteiro. Ô, de fazer... rapaz, até seu olhar já te dei. Pelo amor de Deus, né? Escute aqui, rapaz. Meu amigo aí do estado do Maranhão, que coisa boa, né? Aí do Povoado Buriti, Reinaldo Bione Sena. Alô, Reinaldo Bione Sena. Aí, no Povoado Buriti, Fernando Falcão do Maranhão, Desejo Antigo. Tá aí.
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0: Missão 21:39. Eu de cá, você de lá. Boró fica só instigando conversa, né, Boró? Tá certo. Obrigado, viu? Eu tô contando pra ele aqui que o dia que o governador Dante de Oliveira tirou meu chapéu, eu, no meio de um show, tinha umas 5 mil pessoas lá em Alto, mas eu fiquei contrariado com ele, rapaz.
1: Não entra.
0: Aí eu aprendi. Falei, vou botar meu chapéu aí, rapaz, né? Mas bom demais, né? Mas tem a vida, quem não tem dinheiro, conta história, né, rapaz? Quem não tem dinheiro, tem pelo menos contar histórias. Faltam 20 minutos para as 10 da noite, né? O José Lourenço, o Reinaldo Bionicena, gostou? Mão um pedacinho, espera só um minutinho aqui, escuta.

0: Maranhão do Povoado Buriti. Um abraço grande, meu amigo. Bom demais. E aqui agora o Zé Lourenço falando, né? Zé Lourenço, você vai falar primeiro, Fatinha, fala aí.
1: Bom, o João Lemes, lá da Fazenda Pontezinha, Maurício, está lá curtindo o programa, João gostando Lemes, muito. É, Fazenda Pontezinha, né? Município de Santo Antônio do Descoberto. Está lá curtindo o programa, ó, comendo feijãozinho com pé de porco.
0: João Lemes, da Fazenda Pontezinha, Santo Antônio do Descoberto, no estado de Goiás. Sim. Grande abraço, João Lemes.
1: Comendo lá um feijãozinho com pé de porco, tomando uma aguinha gelada. Ele está pedindo para oferecer para ele uma música bem chonada, só para curtir. Demais. E oferece para todos os ouvintes. Depois nós vamos colocar uma música boa aí para você, João Lemos, aguarde.
0: Beleza pura. José Lourenço falando assim, alô, Zé Lourenço, cadê você, rapaz? Boa noite. Oi.
2: Boa noite, meu amigo. Oi. É o Maurício Rabelo, rapaz. É o Zé Lourenço.
0: Zé Lourenço.
2: Aqui falando de São Paulo, viu?
0: São Paulo.
2: Ô, Maurício. Ah. É, me roda uma música aí do Mardônio.
0: Mardônio.
2: Juro.
0: Juro.
2: Esta música eu vou mandar para o meu amigo Josinaldo Matias, o grande locutor nota 10.
0: Josinaldo Matias.
2: Da Rádio Calçada FM.
0: Uhum.
2: Calçadão. Rádio do Rancho do Lajedo.
0: Ah.
2: Transmite seu programa todas as noites.
0: Rancho do Lajedo.
2: E ele tá ligado no seu programa, viu? E ele te agradece bastante, viu?
0: Josinaldo
2: Você
0: Matias.
2: Você mandar alô pra ele, viu?
0: Tá bom.
2: E eu tô mandando um alô pro meu amigo Josinaldo Matias. Pra sua equipe aí na Rádio Nacional de Brasília.
0: Beleza.
2: Zé Lourenço aqui de São Paulo, meu amigo.
0: Homem.
2: Abraço. Por favor, roda essa música aí pra nós. Mas
0: roda,
2: rapaz. Eu vou te mandar o link se você não encontrar, tá bom?
0: Tá bom demais. Pra mim,
3: da Rádio Nacional, e é você.
2: Boa, é muito bom.
3: Beleza?
2: Ô, Maurício, eu vou te mandar, se você não encontrar, eu vou te mandar o link aí, viu?
0: Tá bom.
2: Da música que eu te pedi, tá bom?
0: Tá bom, tranquilo.
2: Mandei o link, meu amigo. Por favor, roda essa música aí pra nós, viu?
0: Rodar, pode deixar. Qual que é o link? Será que é esse aqui? Mas tem que tirar do o áudio aí, né? Deixa eu ver se eu consigo. Tira aí, nesse momento. Agora são 21h44. Eu de cá, você de lá. Ele quer ouvir o Mardônio cantando. É, essa. Alô, meu amigo José Lourenço em São Paulo, mandando a música, acho que é Juro o nome da música, do Mardônio, né? É, mandando para o Josinaldo Matias, da Rádio Rancho do Lajedo. Segura! Segura!

0: Pois é, gente, 21h47. Marido Rosário, você tem um recado aí?
1: Tem um recadinho aqui do Manuel Messias, aqui do setor Pessoa, tá na escuta. Tá mandando um abraço para Inês Cabral, para Divina, Raquelzinha, para o e tá pedindo para o Francisco Estrela, lá em Palestina, no Pará, entrar em contato com ele. Viu? O seu Francisco Estrela, entre em contato com o Manuel Messias, o telefone dele, anote aí. 61 98288-0412. Para o Francisco Estrela, lá de Palestina, entrar em contato com o Manuel Messias aqui em Brasília.
0: Lá no Pará, né? Pará. Palestina, já tive lá muitas vezes já. São 20h48, fica lá perto de Brejo Grande do Araguaia. Raimundo falou assim: oi, Raimundo, boa noite.
2: Boa noite, Maurício Sabino. Rapaz, Maurício Sabino, aqui tá bom, deu uma chuvinha.
0: Aí no Maranhão, né? Bom demais, obrigado, Raimundo. Aí no estado do Maranhão deu uma chuvinha boa. Repete aí, você falou 6 segundos, homem, rápido, rapaz.
2: Boa noite, Maurício Sabino. Rapaz, Maurício Sabino, aqui tá bom, deu uma chuvinha, né?
0: Que coisa boa, bom demais, obrigado, muito obrigado, meu querido amigo, um abraço grande para você, viu? Mandar um abraço aqui pro meu amigo Ribamar Guimarães. Chega a tá pingando, né? Ribamar Guimarães é comunicador, é radialista competente lá de Barra do Corda, no estado do Maranhão. Alô, Ribamar Guimarães, já trabalhou na Rádio Nacional, na Rádio Senado, na rádio lá da Câmara. Gente boa, Ribamar Guimarães, um grande abraço. Tem mais aqui, é o Riba. Tá lá em Barra do Corda, no Maranhão, mandou uma mensagem aqui. Obrigado, Riba. Olha, tem mais aqui o Bereca da Rádio Alternativa, Terra Alta, dizendo: boa noite, Maurício. Aqui é Bereca Santos, da Rádio Alternativa FM, Terra Alta, no estado do Pará. Estamos retransmitindo o programa Eu de Cá, Você de Lá. Que coisa boa. Deixa eu mandar um áudio para ele de volta aqui. Obrigado, meu querido amigo Bereca Santos, da Rádio Alternativa FM, Terra Alta, no estado do Pará, retransmitindo Eu de Cá, Você de Lá. Obrigado. Bereca Santos é nome de rico, viu? Manda os cobras aí pra nós. Muito obrigado. Um abraço, viu? Tem mais aqui. Boa noite. Na audiência em Esperança, na Paraíba, o poeta Dalto Marques, que apresenta o forrozão do velho Zuzinha, da Rádio Estúdio, pelas redes sociais, sempre à noite, com a cultura nordestina. Então, meu querido amigo Adalto Marques, aí de Esperança, na Paraíba, o poeta Adalto Marques, que apresenta sempre o forrozão do velho Zuzinha, da Rádio Estúdio, pelas redes sociais, aí é a cultura nordestina. Obrigado, Adalto Marques, grande poeta. Tem mais outra aqui. Me vem cá, fala comigo, não esconda nada. O José falou assim, é o José, o homem que fala do negócio do cutião, é lá em Roraima. Alô, José, você assumiu, deixou de ser cutião, rapaz? Boa noite.
3: Boa noite, Maurício Rabelo, aqui é José Rebouça de Boa Vista, Roraima. Nunca mais entrar em contato com você.
0: Pois é.
3: Que eu fui... Eu fui roubado, cara, me roubaram meu telefone, roubaram aqui umas coisas, mas eu recuperei de novo. Agora eu tô com outro aparelho, mesmo número.
0: Rapaz.
3: E hoje é meu aniversário. Eu tô entre os 40 e 50 anos, tô novo ainda.
0: Tá novão.
3: Então aí, eu tô ouvindo aqui seu programa, aqui na Vila Jardim, Boa Vista, Roraima.

0: é o moço que já foi cutião e deixou de ser, agora tá cutianozando de novo, né? Tá virando cutião de novo, tá solteiro, moço e as muchachas, moço! Um abraço, meu querido amigo, é o Zé Rebouças, lá no bairro, na Vila Jardim, em Boa Vista, no estado de Roraima. Um abraço grande. Quando você deixar de ser cutião de novo, você avisa nós, viu? Um abraço quanto isso. Vamos tocando música bonita do Zezé de Camargo e Luciano para você aqui. É, os parabéns para você pelo seu aniversário. Muitos anos de vida. Parabéns. E que você possa ter o amor eterno da sua vida por esse aniversário agora, viu? Parabéns. Felicidades, José Rebouças, em Boa Vista, Roraima. Mais aqui é lá do estado, deixa eu ver aqui, rapaz, nossa senhora, Apolinário falando de Goiás. Alô, Apolinário.
1: Boa noite, Maria Isabel, boa noite, programa Eu de cá, você de lá, boa noite a todos os ouvintes. Maria Isabel, toca pra nós aí com André e Andrade, Amor Proibido, toca esse modão aí.
0: Amor pra proibido. Nós,
1: pra, oferecido para todos os ouvintes do programa Eu de Cá e Você de Lá.
0: Águas agora, depois o Amor Proibido.
1: Pessoal do Rondial, de Alma, Emer, Ribeirão, Comunidade Engenho 2, pessoal vem com o Cavalcante, o Rão do Moleque, enfim, para todos que estiver ouvindo o programa Eu de Cá e Você de Lá. Um alô e uma boa noite do Apolinário para todos os ouvintes. Toca esse modão para nós, Mário Sabeiro.
0: Tranquilo. Obrigado, obrigado, Apolinário. Apolinário na Fazenda Vazantão, em Cavalcante, no estado de Goiás, é fã do André Andrade. Muito obrigado, Apolinário, muito obrigado. Tem mais outro aqui? Vai sim, lá do estado do Paraná. Fala, Paraná, querido.
2: Oi. Maurício, boa noite.
0: Boa noite.
2: É, vê se toca para mim hoje uma música com Lourenço Lorival, Capelinha Branca, música antiga, muito boa. Aí ofereço para você e para toda a turma que está curtindo a programação da Nacional de Brasília aí, da Amazônia aí, beleza? Bom. Ontem eu mandei o áudio, mas daí o programa tá no final, agora é 20 horas e 50 minutos. Acho que você vai até as 10 horas mais ou menos,
0: até
2: né?
0: Até
2: então, se possível, você toca para nós com o Lourenço Lorival, Capelinha Branca, beleza?
0: Falou.
2: É o Manuel aqui de Marilândia do Sul, aqui no Paraná, beleza? Um abração, Maurício, tudo de bom.
0: Marilândia do Sul, como é o nome da sua cidade? Fala aí de novo, Manuel.
2: É o aqui de Marilândia do Sul, aqui no Paraná, beleza? Um abração, Maurício, tudo de bom.
0: É, muito obrigado, meu querido amigo Manuel Viana. Acho que é Marilândia ou Marilásia do Sul, hein? No estado do Paraná. Muito obrigado. Ele pediu Capelinha Branca, é do Lourenço e Lourival. Rapaz, essa música é bonita. Eu lembro de ouvir essa música. Eu morava na roça, rapaz. Obrigado, Manuel Viana. Um abraço grande aí no estadão do Paraná. Muito obrigado. Muito obrigado. Vamos trazer menos umas duas modas, né? Porque.
3: Deixa eu trazer...
0: Vai sim, 99 é do Maranhão. Só mais um aí do Maranhão. Fala aí pra nós aí. Boa noite.
4: Boa noite, Maurício Cabeiro. Boa noite. Aqui é João Matos, de Balsas, Maranhão.
0: João
4: Estou aqui no sul do Piauí. Toca aí uma música boa aí. Vai pra minha namorada Elisane, que está em Balsas, Maranhão, neste momento.
0: Sim.
4: E pro meu filho que está em Campo Grande, Mato Grosso do Sul.
0: João
4: meu filho Ítalo Eduardo.
0: Ah, pode falar. Opa!
4: Maurício Rabelo, eu gostaria que você transferisse aí um recado pra mim, rapaz. Se você puder divulgar meu número aí, pra ver se eu encontro uma amiga minha, rapaz. Há muito tempo que a gente não se encontra aí nesse mundão de meu Deus. É Lucinalva, de Joselândia, Maranhão. A última notícia que eu tive dela, ela estava no Paraopeba. Ela trabalhava de enfermeira em Paraopeba. Eu gostaria muito, alguém estiver ouvindo aí por aí assim, passar as informações aí, ver meu número aí. Então, entrar lá no meu Facebook, rede social lá, João Matos. E no Instagram, João Matos Oficial. Se ela estiver ouvindo,
0: tá bom,
4: puder entrar em contato comigo. Gostaria muito de encontrar ela aqui, aqui de Balsas, Maranhão.
0: Sim.
4: É uma

0: Amiga, rapaz, há muito tempo que a gente não se
1: Lucinalva,
0: vê, desde 2005.
1: de Joselândia, do
0: A
1: Maranhão.
0: última vez que eu falei com ela estava no Paraopebas,
1: E é
0: no Pará,
1: enfermeira,
0: trabalhando
1: né?
0: de enfermeira no Hospital Municipal de Paraopebas.
1: Beleza, ele ainda falou um negocinho aqui, rapidinho, pra bufe. Homem.
0: Só que eu andei por lá, Paraopebas, lá e não encontrei ela em
1: Não.
0: 2023, 2024. E não tive notícia dela, só sei que ela é de Joselândia e estava lá em Paraopebas.
1: Tá bom, tá certo. Obrigado, obrigado, meu querido amigo João Matos. Ele é de Balsas, no Maranhão. Está nesse momento no sul do Piauí, mandando um abraço especial para sua namorada, que está lá em Balsas, a Elisane. Elisane, muito obrigado, viu, João Matos? E ele está procurando aqui uma amiga que ele não vê desde 2005, a Lucinalva, que é de Joselândia, no Maranhão, e trabalha no Hospital Municipal lá de Paraopebas, no estado do Pará. Ela é enfermeira, Lucinalva, né? Lucinalva, quem souber do paradeiro da Lucinalva, que é enfermeira ou foi enfermeira lá no Hospital Municipal de Paraopebas, no Pará, pedir para entrar em contato com um amigo dela, João Matos, que quer muito falar com ela. 99 é o DDD do Maranhão, 99, depois tem um 9, depois 9647-2888. Repetindo, 99 é o DDD do Maranhão, depois 9, 9647-2888. 2888 964728888, né? Bom demais, tem mais aqui. O 34 é Minas Gerais, só que é o Márcio Alves. Eu vou colocar um pedaço, não dá tempo de colocar tudo antes do.
2: Boa
1: Boa
2: noite, meu
1: noite.
2: amigo Maurício Rabelo.
1: Tudo bom, Márcio?
2: Aqui quem tá falando é Márcio Patos de Minas.
1: Rapaz.
2: Qualquer hora nós estamos chegando aí. Eu
1: Beleza.
2: vou ir visitar minha filha Betânia, que mora aí na Asa Sul 315.
1: 315.
2: E vou levar umas
1: Lugar
2: pamonhas, o aguinaldo
1: nobilíssimo.
2: das pamonhas para você. Tá
1: Rapaz.
2: bom?
1: Tá bom demais. Você falou do
2: E
1: lado. É do
2: eu queria te
1: Aguinaldo.
2: pedir uma música aí, com Pedrinho e Toninho.
1: Quatro Cruzes da
2: As Quatro
1: Saudade.
2: Cruzes da Saudade. E
1: Aí.
2: vou oferecer para o Pedrinho, meu amigo. Pedrinho.
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0: Opa! 22 horas e 1 minuto. Meu amigo Márcio Alves Pereira. Márcio Alves Pereira, aí em Patos de Minas, Minas Gerais. Eu já tô sentindo o cheiro da pamonha, viu? Lá do Aguinaldo. Bom demais. Quem trazia as pamonhas do Aguinaldo para nós era o Tenente Primo, lá de Patos de Minas, mas infelizmente ele faleceu. Uma pena, né? Mas o nosso amigo Márcio Alves Pereira, que vem visitar a filha dele aqui na 315 Sul, um dos lugares mais nobres aqui de Brasília e do Brasil, é onde a sua filha mora, viu? 315 Sul, é a Betânia, né? Muito obrigado, amigão Márcio Alves Pereira. E o seu áudio foi só a metade. Vamos terminar de ouvir você aqui. Pode falar a hora que você pede aí a música As Quatro Cruzes da Saudade, do Pedrinho Toninho. Fala, Márcio, a palavra é sua. Opa!
1: Pedi uma música aí com Pedrinho

0: Toninho.
1: As Quatro Cruzes.
0: As Quatro Cruzes da Saudade.
1: Aham.
0: E vou oferecer pro Pedrinho, meu amigo.
1: Sei.
0: Pedrinho. Ah. E pro pessoal lá da Capelinha do Chumbo.
1: Falou do lado que eu escuto.
0: E também aqui pra sua mãe, Dona Gasparina.
1: Dona Gasparina.
0: Tá bom?
1: Tá lá em Formoso.
0: E todos os ouvintes aí da rádio.
1: Falou.
0: Que é no Brasil inteiro.
1: Que coisa
0: que
1: boa.
0: Essa rádio nacional de Brasília.
1: Márcio Alves Pereira.
0: Todos estão ouvindo. Eu de cá, você de lá.
1: Que coisa boa.
0: Ô, programa abençoado.
1: Amém.
0: Que Deus abençoe vocês aí. Dê muita vida e saúde.
1: Boa.
0: E até domingo. Domingo é o dia.
1: É o dia.
0: Então tá bom. Obrigado. Tá bom. Tchau.
1: Alô? Graças a Deus ele não falou. Domingo é o dia, só não pode falar. É nem de um lado, nem do outro, nem dos outros, porque não é só um, nem dois, dia das eleições. Domingo é o dia, pronto, só isso. Ficou bonito, né? Obrigado Márcio Alves Pereira, em Patos de Minas, Minas Gerais, pedindo as Quatro Cruzes da Saudade do Pedrinho Toninho, que conta uma história real, verdadeira, triste, de Patos, a Lagoa Formosa, né? Um abraço, ele tá mandando pro Pedrinho em Patos de Minas, pro povo da Capelinha do Chumbo, Minas Gerais, pra minha mãe, a dona Gasparina Rabelo, que morou a vida inteira lá na Capelinha do Chumbo, na roça, né? Sempre na roça, pouquinho tempo na cidade, e hoje depois mudou para Patos de Minas quando meu pai faleceu, e agora ela está morando em Tocantins, lá em Formoso do Araguaia. Obrigado, meu querido amigo Márcio Alves Pereira, um abraço para sua moça aqui, a Betânia da 315 Sul. A música, quem canta, vai sim, a pamonha vai chegar. A música é André e Andrade cantando Deixa as Águas Rolar. Depois, Menino da Porteira, quem pediu foi a Isabel para mandar para o Zé, né? Alô, Isabel, mandando para o Zé, aniversariante hoje. E depois, A Cruz que Carrega, o Lourenço e Lorival, 22:05 agora.

0: Pois é, gente, agora 22:16. Já nós vamos tocar mais música, né? Porque tanta gente participando, pedindo música, e a gente fica com muita vontade de atender todo mundo. O José da Sanfona falou assim: alô, José do Acordeon, é você mesmo, rapaz, pode falar.
1: Boa noite, aqui o sanfoneiro Zé Caetano de novo, amigo Maurício Rabelo de Caio,
0: Zé
1: você
0: Caetano.
1: De lá. Sonte bem aqui uma mensagem que eu vou botar aqui pra vocês, aqui, sim, a fatinha.
0: E pois não, pode falar.
1: Zé... Mas a lua onde vai saindo, no mundo deixa resplandor.
0: Rapaz.
1: E a fatinha onde sai da rádio, e no coração deixa dor.
0: Nossa
1: e senhora. Vamos ver, dona Gasparim, e não sei o que eu lhe dizia, e eu tenho muita fé em Deus, e você tem muitos anos de vida, e viva
0: rapaz.
1: Todos brasileiros, e viva todos conterrâneos. E locutor dessa rádio, e no Brasil, e no mundo. Aceito um abraço do São Fonês Zé Caetano, Mauro.
0: Mas você canta bonito,
1: pra Deus, viu? E o mundo, nós todos...

0: Estamos com Deus.
1: Amém.
0: Obrigado, gente. São
1: Valeu,
0: Fuleirão
1: Zé
0: Pesado de Ribeiro
1: Caetano.
0: Gonçalves.
1: O moço de
0: Capinão,
1: rei.
0: Piauizinho.
1: Era o
0: Tchau.
1: Piauí, terra
0: Vou lhe
1: querida.
0: pedir bem aqui.
1: Ah.
0: O
1: Pode falar.
0: Raimundo Paulinho.
1: Raimundo Paulinho. Rapaz, é o moço
0: Tá
1: lá
0: bom?
1: de Babaçulândia.
0: Aquela que diz assim.
1: Babaçulândia, como eu gosto
0: Eu
1: de
0: saí
1: você.
0: do Japão para cumprir minha sina, peguei minha sanfona, vim conhecer Teresina. Teresina, eu saí, vim até Floriana, tudo em fim do ano, o Rio de Janeiro, para ganhar dinheiro, para melhorar, se Deus me ajudar. Que vou conhecer, satisfação, o Luiz Gonzaga, que é o rei do Baião. Para você e para todos da sintonia que estão
1: Raimundo
0: ouvindo
1: Paulinho.
0: essa maravilhosa rádio.
1: Alô, Babaçulândia, como eu gosto de você. Obrigado, José Caetano, meu amigo sanfoneiro Zé Caetano de Ribeiro Gonçalves, do Piauí, terra querida. Muito obrigado. Obrigado pelas músicas. Você canta bonito, viu? Pode só falar cantando. Você canta bonito demais. Olha, rapaz, como é que pode? Não, um pedacinho só aqui, quer ver? Escuta.
0: E eu tenho muita fé em Deus, e você tem muitos anos de vida,
1: Essa é pra minha mãe.
0: e viva todos brasileiros, e viva todos conterrâneos, e locutor dessa rádio, e no Brasil e no
1: E
0: mundo,
1: quando ele falou na Fátima.
0: ainda no mundo deixa resplandor. E a fatinha quando sai da rádio e no coração deixa dor.
1: Olha, rapaz,
2: gostei.
1: esse homem não é fraco, não. Alô, Zé Caetano, um abraço pra você aí no Piauí, terra querida. Muito obrigado, muito obrigado.
2: Conterrâneo,
1: Ele é bom de
2: conterrâneo.
1: serviço, rapaz. E o Cutião
2: Vamos
1: falou
2: ouvir
1: muito.
2: aqui a mensagem de São
1: É.
2: Miguel.
1: Opa, vamos sim. Deixa eu só botar o Zé aqui, falar 4 segundos. Ô, Zé.
3: Obrigado, Maurício Rabino. Você é o fenômeno do Brasil.
1: O que é isso, rapaz? É o meu amigo José Rebouças, lá de Boa Vista, Roraima. Alô, Zé! Deixa de ser cutião, rapaz. Um abraço. Fala, marido Rosário.
2: Vamos ouvir aqui a mensagem do Miguel.
1: Fala, Miguel.
4: Boa noite, boa noite,
1: Boa
4: boa noite.
1: noite.
4: Maurício Rabelo.
1: Opa!
4: Maurício, se for possível, oferece uma música de Rio Negro e Solimões,
1: Ah.
4: São Paulo a Belém.
1: Opa!
4: Só para curtir aqui no estadão do São Félix do Xingu, estado do Pará.
1: Meu
4: Oferecendo para a galera
1: Miguel.
4: do Curso Nacional. E, Maurício, quero passar meu contato para novas amizades.
1: Sei.
4: O telefone é o 94 981 28 5634. Estadão do Pará, a imagem do Rio Xingu. Tá ligado? Eu tô ouvindo aqui pela Rádio Snet.
1: Rádios Net. Obrigado, obrigado, né? Que coisa
2: Miguel.
1: boa que a Rádios Net tá colocando a gente
2: Pois
1: long
2: é.
1: pelo mundo afora, né? Obrigado, obrigado, meu querido amigo Miguel, em São Félix do Xingu, no estado do Pará, aí bem pertinho do Rio Fresco, só que o Xinguzão é um monstro de um rio, né? Muito obrigado, Miguel, e o telefone dele para contato, anote aí, 94 DDD 94, depois 9, depois 81285634. Repetindo, 94-DDD lá do Pará, o telefone do Miguel de São Félix do Xingu, né? 94, depois 981-28-5634. 81-28-5634. Bereca da Rádio Alternativa, dizendo que está retransmitindo Eu de Cá, Você de Lá. É meu amigo Bereca, ele dizendo: olha, nós estamos Bereca Santos da Rádio Alternativa FM em Terra Alta, no estado do Pará. Ele mandou até o link aqui para nós, né? Que coisa boa! Obrigado, obrigado. Fico muito satisfeito. Será que é aqui Rádio Alternativa? Eu tô
5: Obrigado,
1: falando alto,
5: Miguel.
1: tô
5: E o
1: falando lá
5: telefone
1: na
5: dele
1: rádio
5: para
1: dele, ó.
5: contato, anote aí,
1: Olha.
5: 94 DDD
1: O
5: 94,
1: somzão
5: depois
1: da Rádio
5: 9.
1: Alternativa. Que coisa boa! Mas, rapaz, eu fiquei satisfeito, viu, Bereca? Você é o cara, viu? É um cara, gente boa, não é cara de pau, como certas pessoas estão tá na minha frente aqui. É um cara, gente boa! Obrigado, Bereca Santos, aí da Rádio Alternativa. Terra Alta, no estado do Pará. Muito obrigado. Fala, marido Rosário.

0: Obrigado, obrigado.
1: Vamos ouvir aqui a mensagem do Francisco.
0: Oi, Francisco.
2: Boa noite, Maurício Rabelo.
0: Boa noite.
2: Aqui é Francisco Luna, da cidade de Goiânia, Goiás.
0: Sim.
2: Você, o melhor locutor do Brasil, né? Continua assim, que... né? Falando bem na rádio, né? Você fala corretamente.
0: Obrigado.
2: E você alegra o coração da gente. A gente se sente, uma vez já falei, né, pra você.
0: Obrigado.
2: Vou falar novamente. A gente se sente na fazenda, o seu modo de conversar, colocar as músicas, sertaneja.
0: É,
2: assim, né? Antigas, as músicas antigas.
0: Bom.
2: Aí eu lembro quando era criança. Parabéns.
0: Obrigado,
2: você é melhor
0: Francisco
2: locutor.
0: Luna.
2: Continua assim, né?
0: Obrigado.
2: Maurício Rabelo. Falando na rádio, alegrando o coração da gente. E a gente é uma família, né?
0: É,
2: com aí eu sempre falo, vocês é. A gente não nos conhece e você é e o pessoal que trabalha pra você, a gente é amigo do rádio, né?
0: É.
2: A gente não nos conhece, mas a gente se sente amigo do rádio.
0: De verdade.
2: Né? Alegre o coração da gente.
0: E eu espero um dia conhecer você pessoalmente.
2: Né? Ouvindo as músicas. Quero mandar um abraço, né, pra você, né?
0: Obrigado.
2: Pra Fatinha, pro Celso e
0: pro
2: Anderson. E um bom fim de semana pra vocês, né?
0: Obrigado.
2: Pra Fátima, o Anderson, o Celso, pra você.
1: E
2: Deus abençoe você, viu, Maurício Rabelo, todo mundo aí. E um bom fim de semana e vamos ficar alegre. Alegria, alegria. Um abraço, Maurício Rabelo.
0: Obrigado, obrigado, amigão Francisco
1: animado,
0: Luna.
1: Animado.
0: Em Goiânia, no estado de Goiás. Rapaz, eu te agradeço muito pelas suas palavras e eu vou guardar aqui no coração e quero, se Deus quiser, a gente já é amigo pelo rádio. Quero encontrar você pessoalmente, ou aí em Goiânia ou aqui em Brasília. Nós vamos se encontrar, viu? Se Deus quiser. Tem mais aqui o José Leite falando conosco. Ô, Zé Leite, a palavra é sua.
3: Ô, meu amigo.
0: Ô, rapaz.
3: Meu tá Maurício Ribeiro. Meu Fatinha, Nelson. Boa noite,
0: tudo
3: gente
0: bom?
3: Fina. Ô, Maurício.
0: Cabra bom, rapaz. Tudo bom,
3: Zé? Aí, rapaz, que tá calor, que tá ventando.
0: Você tá
3: rapaz,
0: onde?
3: Não está de chuva ainda não, rapaz. Eita, Maurício. Ô, Maurício, eu tenho vontade de,
0: na Bahia,
3: de ver vocês, você nem imagina, velho.
0: É.
3: Mas as coisas estão muito apertadas, Maurício, viu?
0: Desaperta,
3: Maurício, vamos rapaz. Deixar de conversar. Uma hora eu queria que você viesse aqui na época do Salvador, na água do Zimbu, rapaz. Zimbu tá tudo sempre crescendo, Maurício. Vem cá, vamos buscar um Zimbuzinho pra fazer uma embuzada.
0: Eu gosto agora um buzinho.
3: Vamos deixar ele conversar.
0: Pô, é bom,
3: mais
0: né?
3: Um pouquinho, abusa
0: um
3: muito, né, velho?
0: Vamos dar
3: uma bucha pra Fatinha, pra essa menina aí, mano, pra Fatinha, pra você.
0: Obrigado.
3: Um buzinho. Pra Gaúcho. Eita, Gaúcho. Pra aquele velho amigo lá, né? O Hulk. O Hulk tá bom. O Hulk nunca mais falou, né? Ele ficou com raiva de mim.
0: É.
3: Eu ia pra lá, eu ia de avião. Não, sim. Depois eu vi de me falar de navio.
0: De navio, né?
3: Mas, Maurício, manda um buzinho amado pra você, dos amigos aí.
0: Ô, Amado isso, Batista.
3: Né? É pra não dormir direito, pra dar insônia, né? Tá bom, Maurício? Pra você, obrigado, boa noite. Vamos voltar pra Lula, pô. Vamos voltar pra Lula. Vamos tirar aquele cara de lá. Vamos tirar.
0: Opa, oi, opa, obrigado, opa, pelo amor de Deus. Pela aqui. Não pode falar isso. Mas já passou. Obrigado, José Leite. Um abraço grande. Não, é porque não pode falar em política, né? Não pode, de jeito nenhum. Obrigado, José Leite. Um abraço. Pode falar, Fatinha.
1: Ei, Maurício, aqui é Lorival. Estamos por aqui ainda, ouvindo eu de cá, você de lá, na chácara G12. Manda um alô pro Andrezão da Saúde. Se puder, manda aí, menino da porteira, para nós. Um abração, fique com Deus.
0: Obrigado, meu amigo Lorival. Obrigado, Andrezão da Saúde, na chácara G12, na beira lá do Mangue, né? Muito obrigado, Lorival. Obrigado, Andrezão. Alô, Adriano. Bibi, um abraço grande, muito obrigado. Deixa eu ver aqui, o Benedita. Falou comigo a Benedita ontem, foi é lá da Transamazônica, eu acho, né, a Benedita. Oi, Benedita, tudo bem? Dizendo boa noite, agora que eu estou podendo lhe ouvir, viu, Maurício? Porque nós estávamos com muita queda de energia, mas agora segurou. Amigo, se possível, rode uma música da Roberta Miranda, Loucura. A mesma vai para todos que estão conectados nesse amado programa chamado Eu de Cá, Você de Lá. Feliz noite para todos, um abraço, um bom sábado para todo mundo, assinado a Benedita. Eu quero crer que é lá do Iela mesmo, lá da Transamazônica, lá perto de Uruará, no Pará. Muito obrigado, Benedita. A música da Roberta Miranda é Loucura.
4: Vai não!
0: Vai sim.
1: Vamos ouvir aqui a mensagem do Ozias.
0: Fala, Ozias. Boa noite.
4: Maurício Rabelo. Boa noite, Maurício Rabelo. Boa aqui noite. Você, com o Borba Paraná. Ô, Maurício, eu participo do programa aí. Ouço o teu programa todos os dias e faço isso com muita satisfação, viu, Maurício? Porque você faz umas comparações aí, Maurício, com relação aos seus ouvintes, aqueles que estão sintonizados com a rádio aí, que é o que mantém o seu programa. Mas você não pode esquecer que você também é uma peça principal. Você é o mais importante ainda. Porque você comanda esse programa aí. Eu te caio e você de lá. Com muita competência,
0: quem
4: Maurício.
0: É o louco
4: Maurício,
0: uma, ouvinte,
4: eu quero
0: rapaz.
4: Pedir uma música aí, o Menino da Porteira, com o Sérgio Reis, se você puder tocar pra nós. E eu ofereço aí pra todos os teus ouvintes. E também pra Patinha, pro Celso, pra você aí. Um abraço forte. Tudo de bom, Deus abençoe você aí.
0: Amém.
4: Vamos lá, Maurício.
1: É o seu Ozias.
0: Onde é que tá o Ozias? Qual o estado aí? Qual o DDD
1: Ozias
0: dele?
1: 42.
0: 42 é do estado do Paraná. Obrigado, Ozias, no Paraná, terra querida. Muito obrigado. Olha, eu faço as comparações, mas é o que eu entendo, né? Não tem sentido um locutor que não tem ouvinte, né? Que não interage, parecendo que é meio botar colocar lá um pendrive lá e deixar tocando música, né? Vai tocando música. Aqui a gente escuta um do Paraná, outro da Bolívia, outro lá do Suriname, outro do Piauí, outro da Bahia, outro de Minas Gerais, de Goiás. E assim vai ficando bonito ouvindo os sons do Brasil, que me encanta, que enche o meu coração de alegria. Muito obrigado. E a Benedita mandou um coração aqui maior do que ela. Vá ser uma lua cor de prata, uma estrela linda, uma estrela d'alva, estrela dos casados, né, Benedito? Essa aí é a estrela d'alva. A gente fala, olha, a estrela dos casados já está se pondo, né? É aquela maiorzona bonita. E as outras é tudo solteiro. Aquela é dos casados. Obrigado, Benedita! Um abraço grande. Nós vamos... Tem mais uma mensagem aqui rapidinho. É Ronivon Marques falando assim. Ronivon!
5: Boa noite, Maurício Rabelo. Aqui é Ronivon do Alecrim, município Buritirama. Peço uma música aí com o Ramado Batista, para Feliz Pazé, aqui do Saquinho do Ariado, Carminha Nós todos os amigos aí, todos os ouvintes dessa família nacional. Passa uma boa noite, Maurício Rabelo.
0: Valeu, muito obrigado, Ronivon. Esse é o cabra lá da região de Buritirama, Bahia, né? Muito obrigado, Saquinho do Ariado. Esse nome é bonito, Saquinho do Ariado. Saquinho. Quem nasce em Saquinho do Ariado, saquinzenses e saquinzenses. Um abraço aí pro povo de Saquinho do Ariado. É, tem lá uma turma lá que são os amigos do meu amigo Ronivon Marques. Vamos pro intervalo já, a gente volta.
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0: bom demais, Maria Erandi, falando comigo. Maria Erandi, lá do povoado de Novo Horizonte, Bahia. Ô, Maria Erandi, tudo bem? Que coisa boa receber sua mensagem aqui. Ela é muito simpática, né? Muito amiga de todos nós aqui. Eu quero atender ela direito aqui, porque pera aqui, rapaz, não quer abrir. Maria Erandi, agora sim, dizendo boa noite. Aqui é Maria Erandi, do povoado de Mercês, Novo Horizonte, Bahia. Maurício Rabelo, tudo bem? Fatinha, o Boró, o Anderson, boa noite ao Celso também, toda a equipe. Maurício, eu quero que cante parabéns para Valdeir do Mato Grosso. Ele está aniversariando hoje, desejando para ele tudo de bom, que essa data se repita por muitos e muitos anos. Felicidades, um alô para todos os amigos e amigas do Eu de Cá, você de lá. Parabéns ao aniversariante Valdeir de Mato Grosso. Quem manda é a Maria Erandi, através do Eu de Cá, você de lá, da Rádio Nacional. Parabéns, Valdeir, aí em Mato Grosso.
1: Fala, boa noite, Maurício Rabelo. Sou a Érica, neta do R. Souza, lá de Laranjal do Jari. Quero pedir a música Barulho do Foguete, para curtir.
0: Barulho do Foguete, né?
1: Só para curtir.
0: Opa! E você cortou, tirou o telefone aí, que você sumiu sua voz para falar?
1: É a Érica.
0: Barulho do Foguete,
1: né? É a neta do R. Souza, lá no Laranjal do Jari, no Amapá.
2: Tá pedindo para ouvir a música Barulho do Foguete.
0: Não vai, não! Tá bom demais. Olha, Dione, lá do estado da Bahia. Alô, Dione, como vai? Tudo bom? Dione Santos Soares, muito obrigado. Dione Santos Soares, ouvindo Eu de Cá, você de lá, na Bahia. Muito obrigado. Tem mais aqui o Sebastião Lima, é o meu amigo, o delegado Nego Lima, dizendo que estamos ligados aqui em Palmas do Tocantins. Nego Lima, o João Eduardo, a Vitória Lima e a dona Olinda Lima, em Palmas, Tocantins, Brasil. Obrigado, meu amigão. Um abraço, viu, doutor Nego Lima, dona Olinda, o João Eduardo e a garota Vitória, que é muito inteligente. Muito obrigado. Tem o Deusi Moraes falando assim, boa noite. Boa noite, amigão Maurício Rabelo, é sempre um prazer renovado ouvir você em mais uma noite maravilhosa, viu, meu amigo? Obrigado, gostamos muito de ouvir você. Obrigado, viu, Deusi Moraes. Um grande abraço aos amigos ouvintes, Deusi Moraes e Vera Farias, em Limoeiro do Ajuru, no estado do Pará. Que coisa boa, Deusi Moraes e Vera Farias. É nome de gente rico, viu? Deusi Moraes com Y, Vera Farias, Limoeiro do Ajuru, no estado do Pará. Que coisa boa! Eu queria... Onde é que fica o Limoeiro do Ajuru, hein? Fica perto de Belém, de Ananindeua, fica perto de Tucuruí, de que lugar? Deve ficar lá na Ilha do Marajó, né? Não sei. Obrigado, Deusi Moraes, Vera Farias, aí em Limoeiro do Ajuru. Também tem muita satisfação em receber aqui a participação de vocês. Qual é a música, meu amigo Boró? Fala comigo, não esconda nada, meu amigo Boró. Olhos de Luar, Cristiane Ralph. Depois, quem canta? André e Andrade, Amor Proibido. E tá bom, né? Depois a gente vê se toca mais. Toca essas duas aí, 22h35 agora.
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0: Oh, isso é bom demais. Mas não é nenhuma dessas duas aí, né? É uma das que pediu, não. É um negócio enganchou ali, enganchou, né, rapaz? Agora sim, Cristiane Ralph, é? Cristiane Ralph, são 22h35, Olhos de Luar.

Essa é boa demais, Lourenço Lorival. Capelinha branca foi pedida. Eu vou mandar pra quem pediu, né? Boa. E também mandar pro meu compadre Roriz, lá na beira do São Bartolomeu, tomando um trem, a chuvinha caindo de mansinha. Gostou da chuva aí, né, compadre? Ele e o Bazé, dois lá, dois machos olhando um pra cara do outro, né? Tomando um trem, escutando a chuva e ouvindo eu de cá, você de lá, e admirando a participação de tanta gente aí do Brasil e do mundo. Alô, compa Roriz, um abraço. Alô, Bazé, vamos tomar um trem junto esses dias, um abraço.

Marcinho em Patos de Minas, Minas Gerais. Segura, Marcinho Alves, é pra você, pra todo o povo de Patos, pra sua filha Betânia, aqui na 315 Sul. Segura!

0: Pois é, a gente já tá no finalzinho do programa, 22 horas e 47 minutos. O meu amigo Deusi Moraes, lá de Limoeiro do Ajuru, no estado do Pará. Deusi Moraes e a Vera Farias, né? Tá dizendo, Maurício, Limoeiro do Ajuru fica no Baixo Tocantins, entre Cametá e São Sebastião do Boa Vista. É, Cametá e São Sebastião da Boa Vista. Obrigado pela atenção, pelo carinho, amigo Maurício Rabelo. Uma excelente noite para você e para o povo do Brasil. Deusi Moraes e Vera Farias, Limoeiro do Ajuru, no estado do Pará. Tem mais aqui falando conosco, Wellington Brasil, lá de Patos de Minas também, dizendo boa noite, meu caro irmão, meu amigo Maurício Rabelo. Estamos todos ligados aqui no maravilhoso programa Eu de Cá, Você de Lá, que você executa com maestria. Obrigado pela maestria, obrigado por esse programa que começou há anos e continua sendo um sucesso no Brasil. Envia um abraço para nós aqui em Patos de Minas. É o Wellington Brasil, o Shell do Ariado e a turma toda aí nos Patos de Minas. Muito obrigado, muito obrigado. Tem aqui lá de Rondônia, fala comigo, Rondônia, não esconda nada. Boa noite, amigão Maurício Rabelo Fatinha. Boa noite ao Borol Celção. Aqui é o Tarcísio Martins de Colorado do Oeste, no estado de Rondônia. Tarcísio Martins, Colorado do Oeste, Rondônia. Quero dizer para vocês que estou ligado no Eu de Cá, Você de Lá. Muito obrigado, Tarcísio Martins. Um abraço. Mais uma vez, um alô pro meu compadre Roriz. Ele e o Bazé, lá na beira do São Bartolomeu. Vida boa, gosta de uma chuva em cima, né? Um abraço grande, meu compadre Roriz, um abraço, meu amigo Bazé, beleza pura. O homem, deixa eu ver aqui, é o Anderson, ele pediu um pedacinho do pedaço de poema, rapaz. Rapaz, nós ficamos devendo, rapaz, pedaço de poema. Rapaz, você me desculpa, é tanta coisa aqui. Olha, tem Daniel Fernandes em Arraias do Tocantins, mandando alusão para os pais Deuseni e Luiz, lá na Fazenda Marragato, dizendo que a viagem deu tudo certo, chegamos bem, graças a Deus. Ontem estava sem internet na fazenda. Além do mais, só lembranças. Quem manda é Daniel Fernandes de Arraias do Tocantins. Obrigado, Fatinha. Obrigado. Opa, aí não saiu nada. Boró, bota ela pra dar um tchau aí.
1: Boa noite, gente. Obrigado pela audiência. Até segunda, se Deus quiser.
0: Se Deus quiser. Amanhã vou estar no ponto de encontro e no Nossa Terra. 10 da manhã juntos. Obrigado, Boró. Fiquem com Deus, meus amigos, minhas amigas. Minha mãe, Dona Gasparina, bênção. Numa com Deus. Marlene, um beijinho. Meu pai que está no céu, a sua bênção, meu pai. Tchau, Brasil.

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E abrindo o Beco da Bossa de hoje, você ouviu Bola 7, com um trio formado por Vince Gaudi no piano, Fred Marshall no baixo e Jerry Granelli na bateria, outra vez. Composição de Tom Jobim, e assim começa mais um Beco da Bossa aqui na Rádio Nacional. Olá, eu sou o Gil de Souza e toda sexta-feira às 11 da noite temos esse momento de audição dedicado ao samba jazz, à bossa nova e também outras evoluções da mesma espécie. Com curadoria musical, roteiro e edição deste que vos fala, o tratamento de áudio e suporte técnico de Tiago Henriques, o Beco da Bossa é uma produção da equipe da Rádio ENF, emissora da Universidade Estadual do Norte Fluminense Darcy Ribeiro, parceira da Rede Nacional de Comunicação Pública. Então vamos de música, você ouve agora Mônica Salmazo e Paulo Belinati, Canto de Iemanjá. Beco da Bossa, edição de hoje, outra vez.

Fechando a sequência, Dom Um Romão, Ponteio, composição de Edu Lobo e Rui Guerra. E você ouve agora Oscar Peterson, Wave. Na sequência, Toninho Horta, Aquelas Coisas Todas.

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Você ouviu João Bosco e Chico Buarque, Incompatibilidade de Gênios. Antes, Tânia Maria Aie. E assim o Beco da Bossa de hoje fica por aqui. Eu agradeço pela sua companhia em mais um momento de audição. Continue na sintonia da Rádio Nacional. Não deixe de seguir no Instagram o @RadioNacionalBR e também o @BecoDaBossa. Com curadoria musical, roteiro e edição deste que vos fala, o tratamento de áudio e suporte técnico de Tiago Henriques, o Beco da Bossa é uma produção da equipe da Rádio ENF, emissora da Universidade Estadual do Norte Fluminense Darcy Ribeiro, parceira da Rede Nacional de Comunicação Pública. E para fechar, vamos com a nossa faixa tema desta edição. Você ouve agora Elisete Cardoso, Outra Vez. Aqui é Gil de Souza e eu te espero na próxima sexta-feira, às 11 da noite, com mais uma edição do Beco da Bossa. 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
1: Olá, olá, você que está aí ligadinho em todo o Brasil, aqui pela Nacional, você ouve a gente também pela internet, radios.ebc.com.br ou pelo nosso aplicativo Rádios EBC. Eu sou Marcelo Ferreira, Jaime Batista aqui em nossa mesa de som, e a gente começa essa hora com o som do Lenine, Já Sou Brasileiro.

Ouvimos Titãs Pra Dizer Adeus, composição do Nando Reis e Tony Belotto. Marcelo Genesi, Laura Lavieri, Tempestade, música de Marcelo Genesi. Marisa Monte, Até Parece, composição dela com Dadi, Carlinhos Brau e Arnaldo Antunes. E agora você ouve Baiana System, Invisível.

Paralamas do sucesso do Herbert Viana, Tendo a Lua. Ana Rato, dela, Penumbra. Tivemos também Baiana System, Invisível, música de Russo Passapusso. 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Tim Maia, Que Beleza.

0: Rita Benedito, Mambo da Dor, música de Zé Cavaleiro. Antes tivemos Tim Maia, Que Beleza.
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0: Flávio Venturini, Amor de Índio.

Ouvimos Guilherme Arantes, Lance Legal, composição dele. 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Zé Ramalho aqui na Rádio Nacional, Avorai.

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Nina Becker, Renato Martins é o compositor da música Volte Sempre. Antes, Ângela Rorô cantou Amor, Meu Grande Amor, dela e Ana Terra.

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1: Vamos seguindo por aqui, em mais esta hora aqui na Rádio Nacional, música brasileira em primeiro lugar, Paula Lima, 4.

0: Acabamos de ouvir Skank Negra ali, Ainda Gosto Dela, do Samuel Rosa e Nando Reis. Antes, Marco Ribas, dele Aurora da Revolução. Paula Lima, de Eugênio Dali, 4.
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0: E agora tem Fagner com a música Espumas ao Vento.

0: Nós ouvimos Tribalistas, composição deles, Já Sei Namorar. Maria Gadu, do Caetano, Oração ao Tempo. Fagner, de Acioli Neto, Espumas ao Vento.
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0: Elis Regina, Madalena.

0: Nós ouvimos Cássia Eller, ECT, música de Carlinhos Brown, Nando Reis e Marisa Monte. Wilson Simonal cantou Vesti Azul, de Nonato Buzar, e Elis Regina, de Ivan Lins e Ronaldo Monteiro, Madalena.
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0: Jorge Benjor, Salve Simpatia.

0: Ouvimos Marcos Valle, dele e Paulo Sérgio Valle, Água de Coco.
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0: Aqui na Rádio Nacional, Rosa Passos Azul.

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1: 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E agora a gente vai ouvir Gilberto Gil, Maracatu Atômico.

Os Novos Baianos cantando de Ari Barroso, Isto Aqui O Que É. Tivemos também Maria Bethânia, Santo Amaro, música de Roque Augusto e Délcio Carvalho. Gilberto Gil de Jorge Maltner e Nelson Jacobina, Maracatu Atômico. 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Tulipa Ruiz, do Amor.

Zélia Duncan nos lençóis desse reggae, composição dela com Christian Oyens, e tivemos também Ivete Sangalo e Criolo, do Tim Maia, Réu Confesso. Tulipa Ruiz, dela do amor. 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E agora você ouve Seu Jorge, Dia de Comemorar.

0: Martinália, Alegre Menina, música de Dorival Caymmi e Jorge Amado. Maria Rita, Aprendendo a Jogar, música do Guilherme Arantes. Seu Jorge dele, Pretinho da Serrinha e Roger, a música Dia de Comemorar.
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0: Loborges, Chega pra Ficar.

0: Nós ouvimos Geraldo Azevedo, Dona da Minha Cabeça, dele e do Fausto Nilo. Antes, Ed Mota, Solução, composição de Bombom e Ed Mota.
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0: Vamos ouvir agora Djavan, e ele canta Samurai.

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1: Você ouve agora Beto Guedes, Feira Moderna.

Chico Buarque, Feijoada Completa. Antes tivemos Céu, dela e Beto Vilares, Cordão da Insônia. Beto Guedes, Feira Moderna, de Beto Guedes, Fernando Brant e Ronaldo Bastos. 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Você ouve aqui na Rádio Nacional, Celso Fonseca, Queda.

0: Essa foi a Baby do Brasil, Menino do Rio, música de Caetano Veloso. Tivemos também Fernanda Takai, de Zequete, Hortêncio Rocha, Diz Que Fui Por Aí. Celso Fonseca, Queda.
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0: E agora tem Afonsinho, Aquela Bossa Axé.

Ouvimos Marisa Monte, Panis et Circens, de Caetano e Gil. Tivemos também Arlindo Cruz, dele Maurição e Fred Camacho, O Que É o Amor. Afonsinho, dele Ronaldo Bastos, Aquela Bossa Axé. Moraes Moreira, Meninas do Brasil.

Ouvimos Zé Cavaleiro, Minha Casa, de Zé Cavaleiro. Antes tivemos Moraes Moreira, do Fausto Nilo e Moraes Moreira, Meninas do Brasil. 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Você ouve agora Marisa Mochanski, dela Não Percebeu Ainda. Pense em que...

0: Ouvimos Zizi Posse com participação do Vitor Ramil, 1 e 2.
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0: Simone, Certas Noites, de Adriana Calcanhoto e Dé Palmeira.

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1: 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Ed Mota, Colombina.

0: Tiago York, Saudade Boa, música de Duda Rodrigues e Tiago York. Caetano Veloso, Dele Qualquer Coisa. Raul Seixas, Metamorfose Ambulante.
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0: E agora você ouve Adriana Calcanhoto, Maresia.

Gal Costa, Tigresa, música do Caetano Veloso. Vanessa da Mata, dela, Só Você e Eu. Ouvimos também Adriana Calcanhoto, Maresia, música de Paulo Machado e Antônio Cícero. Geraldo Azevedo, É Brincadeira.

0: Chico Buarque, Samba de Orly, dele Vinícius de Moraes e Toquinho. Antes, Vinícius Cantuária, Coisa Linda.
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0: Milton Nascimento aqui na Rádio Nacional. Certas canções, dele e Tunai.

0: Essa foi a Leila Pinheiro cantando Pela Ciclovia, de Marcos Valle e Jorge Vercillo. Antes, Rodrigo Alarcón, dele e Niela Moura, a da Castanha.
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0: Os Gonzagas e Chico César aqui na Rádio Nacional, no Passo Que a Vida Me Leva. Música de Carlos Henrique, José e Yuri Gonzaga.

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2: Alô, meu Brasil lindo, maravilhoso. Vamos começar o Brasil Rural. Eu sou Luciano Barroso, a produção da Bruna Alves e Cléo Borges no estúdio. Nós temos as mixagens. Ô, Zé Lins, aqui nós temos... Quem mais?
3: Eu?
2: Claro. Você, quem mais?
3: A Graciara.
2: Graciara. Eu tô falando da Lucinha Safatli, tá? Lucinha Safatli, Graciara, Tiagão, Rafael. Então tá. Ó, tá todo mundo aqui na área, tá bom assim, pessoal do Cia, do Rodeador? E a programação musical do Antônio Miranda é a responsabilidade dele. E ele começa assim, ó. Alma transparente, Chico Rei, Paraná e Leonardo.

Este é o Brasil Rural. E no sábado, aproveitando o que disse o nosso amigo, né? Tem que limpar o caderno. Vamos começar com um Gaguinho de Santa Cruz, a venerada Coladim. Apolinário, na Fazenda Vazantão, pediu Praia da Solidão com Gilberto e Gilmar.

É o Brasil Rural com você. Obrigado aí pela sintonia. Gente, hoje sábado, lá vamos nós. José, é o Zé Flamengo. Vontade dividida, milionários é rico. Oi, dona Marilu. Se ainda existe amor, Lourenço e Lorival.

Você está ouvindo a Rádio Nacional e eu estou limpando o caderno hoje. O Brasil Rural hoje limpa o caderno. Tá todo mundo, ó. Carmen pediu adeus solidão com Carmen Silva e o Adão Maurício, capa de revista Gilberto e Gilmar.

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2: Ei, gente bonita, bom dia, meu Brasil Rural. Bom dia, Nacional Brasília, Nacional da Amazônia, Nacional do Alto Solimões e FRN de Natal, a Rádio Porto, em Porto Franco. Bom dia, gente. Amanhã, votação. Vamos lá, vamos exercer a democracia. Casa de Caboclo, Rick Renner, Sebastião Dantas pediu, e o Jaime também. Ô Jaime, tá tudo bem no Tocantins? Ô Jair, você falou que tem que limpar o caderno. Tô limpando, Jair, ó. Paraná, querido milionário José Rico.

Este é o som do Brasil. É o Brasil Rural com você, não é, Márcia? Márcia, sonhei com você. Ué, especial de Milionários é Rico? Vai mais um, então. Sonhei com você. Depois tem Cavalo Preto, Sérgio Reis, atendendo o grande alemão inoxidável.

Brasil Rural, no seu sábado, amanhã domingo, é dia de eleição. Vamos lá, gente, vamos comparecer. Éder João pediu Mistérios Durval e Davi. Enio Falso na Agrovila São Sebastião. Eu tô falando, assim, que é Milionários é Rico, é especial. Lá vamos nós, Águas da Saudade.

Você está ouvindo o Brasil Rural e nós estamos aqui, segundo a Lucinha, ouvindo Milionário José Rico. Mas agora você vai ouvir outro. Agora você vai ouvir. Ixi, o Francisco Pinto de Picuí, no Piauí, pediu o Som de Cristal com Joaquim Manuel e o Adão Maurício e Raimundo Pinto do Brejo. Ô, Raimundão, tá tudo bem contigo, Raimundão? Sérgio Reis, filho adotivo.

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Bom dia, meu Brasil rural. Bom dia, meu Brasil lindo. Oi, Neves, em Porto Franco, no Maranhão. Para desbotar a saudade, Zezé de Camargo Luciano e Fátima Leão. E Pedro Ribeiro, do Recanto Açaí, Guaraí, Tocantins. Amanhã, Roberta Miranda e Reginaldo Rossi. Amanhã tem votação, amanhã tem eleição. Vamos lá.

Ei, meu Brasil bonito, bom dia, meu Brasil rural. Antônio de Tocantins pediu o Doutor e o Caipira, goiano e paranaense, e na sequência, Sofrendo Calado, Gino e Geno. Quem pediu foi José Caetano. Ah, mas o Jair também gosta. Ô, Jair, vai pra você também.

Você está ouvindo o som do Brasil e nós estamos juntos. Este é o nosso Brasil, Brasil Rural. Obrigado, gente. Apolinário, Fazenda Vazantão,

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2: Estamos juntos no Som da Nacional. Obrigado, gente. Ô Mazinho, Mato Grosso do Sul, é amargurado, Tião Carreiro, Pardinho, João Paulo e Daniel. E o Nero Cortês, na garupa do destino. Aí, né?

Seja bem-vindo ao nosso Brasil Rural. E lá vamos nós. Agora eu vou trazer o seguinte. Vai ser assim, ó. Nós vamos vir com Meus Pedaços, Rio Negro e Solimões, e Meu Martírio, com Dalvan.

Você está ouvindo o Sonda Nacional. O Brasil está ligado. Obrigado, meu Brasil Rural. Declaração de amor, Daniel. Se eu não puder te esquecer, João Mineiro e Marciano.

Agora sim. Ô, Lucinha, qual é, que bicho é aquele que na savana fala... Hein? Que bicho é esse? Hein? Que bicho é? Sabe? Não sabe, não. É, porque eu imitei muito mal. É o leão. É o leão com Marília Mendonça. É, e depois tem aquela. Você pode se escafeder. Quero mais é que você vá embora. É Passe Livre, Teodoro Sampaio Barreirito.

Alô, meu Brasil, bom dia, gente. Chamando a atenção para o seguinte: amanhã, cedinho, vamos lá. E olha, vamos sem confusão, gente, sem confusão, vamos lá escolher, exercer a democracia. Fio de Cabelo, Chitãozinho, Chororó e Pecado de Amor com Eduardo Costa.

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1: Olá, ouvintes das rádios Nacional e MEC. Eu sou Renata Lima e este é o Bate-papo com a Ouvidoria, o espaço de escuta cidadã da Empresa Brasil de Comunicação.
2: Eu sou Edson França. No período eleitoral, reportagens, conteúdos de orientação ao eleitor e propaganda gratuita passam pela mesma tela ou frequência, mas não têm a mesma origem, nem seguem o mesmo processo de produção.
3: E eu sou Gal Bastos. A Empresa Brasil de Comunicação oferece ao público elementos para compreender o processo eleitoral e formar sua própria opinião.
1: Um telespectador elogiou uma reportagem especial do Repórter Brasil sobre as atribuições dos deputados estaduais e a composição das assembleias legislativas.
3: Adorei esse episódio. Eu não sabia que a quantidade de deputados estaduais está relacionada ao número de deputados federais. Se ainda não teve conteúdo sobre o Senado, vale explicar que teremos duas escolhas este ano.
2: A gerência de telejornalismo do Distrito Federal informou que o elogio foi compartilhado com a jornalista e a equipe responsável pela série. O tema sugerido pelo telespectador foi abordado na segunda reportagem do especial, exibida em 14 de agosto, que explicou o papel dos senadores e aspectos da composição do Senado Federal.
1: Ao reunir avaliações e sugestões como essa, a Ouvidoria identifica os temas que o público busca mais esclarecimentos e oferece subsídios para a produção de conteúdos de educação eleitoral.
2: Essa escuta também mostra que o público não observa apenas as informações apresentadas. Ele compara a forma como as candidaturas aparecem nas reportagens.
1: Em uma solicitação, um cidadão afirmou que a imagem de uma candidata não havia sido exibida, embora as fotografias de outros concorrentes tivessem aparecido na mesma matéria.
3: Favor corrigir e mostrar a foto da candidata, para que todos estejam iguais perante a lei.
2: A manifestação chama a atenção para a necessidade de observar na cobertura eleitoral os critérios adotados na apresentação das candidaturas.
1: Outras manifestações questionaram a veiculação no rádio de mensagens favoráveis ou críticas a candidaturas.
3: Escuto a rádio com frequência e durante o período eleitoral tenho ouvido propagandas de candidaturas. Como é feita a divisão dos horários? Por que uma emissora pública transmite esse tipo de conteúdo?
2: Outro cidadão também questionou a transmissão de um jingle eleitoral por uma emissora pública.
3: Ouvi um jingle eleitoral na programação e gostaria de saber qual é o respaldo legal para que esse tipo de conteúdo seja transmitido por uma rádio pública.
1: A gerência da Rede Nacional de Comunicação Pública de Rádio esclareceu que o jingle mencionado integrava a propaganda eleitoral gratuita. A transmissão da propaganda eleitoral gratuita é prevista na legislação eleitoral e realizada nos horários e nas condições estabelecidos pela Justiça Eleitoral.
2: Isso significa que nos espaços destinados à propaganda eleitoral gratuita, a emissora cumpre uma obrigação legal.
1: O tempo é distribuído conforme as regras eleitorais e os materiais encaminhados para a veiculação são produzidos sob responsabilidade dos partidos, federações e coligações.
3: Portanto, transmitir a propaganda eleitoral gratuita não equivale a uma escolha editorial da rádio nem a apoio ao conteúdo apresentado.
2: Na cobertura jornalística, pautas, imagens e formas de apresentação são decisões editoriais, orientadas pelos princípios e pelas regras aplicáveis à comunicação pública e ao período eleitoral.
3: Enquanto isso, na propaganda eleitoral gratuita, a emissora reserva o espaço e transmite materiais cuja produção e conteúdo são de responsabilidade das agremiações políticas.
1: Já os conteúdos de educação eleitoral explicam o processo, os cargos e a participação do cidadão.
2: Ao sistematizar essa escolha,

0: escuta, a ouvidoria oferece subsídios para análise da cobertura e para a produção de conteúdos de educação eleitoral.
1: As manifestações ajudam a qualificar a relação dos ouvintes e telespectadores com a comunicação pública.
0: Até o próximo Bate-Papo com a Ouvidoria.
1: Participaram desta edição
0: Gal Bastos, Renata Lima e Edson França na apresentação,
1: Roberta Dante na revisão,
0: Josemar França na operação de áudio
2: e Messias Melo na sonoplastia.
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6: Este é o som do Brasil, Brasil Rural. Amanhã tem eleição, vamos lá, todo mundo. A Flor e o Beija-Flor, Henrique e Juliano. E Largado as Traças, Zé Neto e Cristiano.

E aí, tá afim de ouvir uma boa música aqui no Brasil Rural? Então vamos lá. Ó, segunda-feira eu vou atender todo mundo de novo e abrir o caderninho. Mas por enquanto, Lembranças Mato Grosso e Matias, Viajante Solitário César e Paulinho.

Terminou, Lucinha. Por hoje chega. Amanhã, gente, amanhã é dia de eleição. O que é que nós temos que fazer no exercício do nosso direito de votar? Comparecer às urnas. Vai lá, escolha os seus representantes, seja locais, seja o representante estadual, representante para governo federal, vai lá, escolha o seu representante. Vote e deixa que depois da apuração você vai ver o que que deu. Tá bom assim? Então vamos lá, gente. Um abraço, até segunda-feira, meu Brasil lindo. Tchau, gente!

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4: Bom dia a vocês que estavam ansiosos para ouvir mais um ajudante digital.
5: Estamos de volta com uma nova edição da sessão Dicionário Tecnológico.
6: Dicionário Tecnológico.
7: Com palavras fresquinhas para você aprender sobre os termos mais usados no mundo da informática e tecnologia. Se não melhorarmos seu conhecimento, pelo menos a gente piora.
5: Robozito, para com essa palhaçada.
4: E na próxima edição, o Leiberson Pedrosa, criador e titular deste podcast, está de volta. Eu sou o Hilton Pimentel e esta é a minha última participação aqui.
8: Por enquanto.
4: Vamos colocar esse negócio para funcionar. Liga aí, Robozita.
5: Primeira palavra de hoje, hacker.
4: Vamos começar com a palavra mais conhecida. Vira e mexe, nós vemos uma notícia de que o site de um órgão do governo ou uma grande empresa foi hackeado. Hackear é explorar ou manipular sistemas ou dispositivos de informática, redes ou programas de computador de forma indevida. Por exemplo, invadir o sistema de um banco e transferir milhões de reais para uma conta. Mas aí entra uma pegadinha. Originalmente, o termo hacker não é criminoso. É uma pessoa com grande conhecimento de informática que usa suas habilidades para testar as fragilidades dos sistemas e criar mecanismos de defesa contra o hackeamento.
7: Modéstia à parte, eu sou um excelente hacker.
9: Isso é o bichão mesmo, hein, doido?
5: Essa é boa. Você não consegue hackear nem o jogo da cobrinha de um antigo Nokia tijolão.
4: Muitas empresas contratam hackers para testar a segurança de seus sistemas. A pessoa que hackeia unicamente com a intenção criminosa é chamada de cracker.
5: Próxima palavra, noob.
4: Se o hacker tem ampla experiência em informática, o noob é justamente o contrário. É uma pessoa que tem pouca experiência. Também costuma se chamar newbie, que significa novato em inglês. O termo costuma ser usado de forma pejorativa para indicar alguém que comete erros básicos repetidamente ou não se esforça para aprender.
10: Ai, que burro! Dá zero pra ele!
4: Que nem o Robozito.
7: Ei, vamos para...

0: parar com essa trollagem.
1: E o próximo termo é deepfake.
2: Se tem um termo que ganhou força ultimamente é deepfake. Basicamente, é usar a tecnologia, principalmente a inteligência artificial, para criar algo falso, que é muito difícil descobrir que não é uma produção verdadeira.
0: Como Silvio Santos cantando uma música do Linkin Park.
2: É, esse não é um bom exemplo, porque todo mundo sabe que é uma brincadeira. Mas deepfake pode ser clonar a voz de uma pessoa para criar falas que ela nunca disse, ou criar fotos e vídeos que nunca existiram na vida real, muitas vezes com pessoas públicas. Identificar um deepfake convincente pode ser difícil até para especialistas. Quem costuma ter mais capacidade são os profissionais de perícia digital e pesquisadores de inteligência artificial e processamento de imagens.
3: Isso é o bichão mesmo, hein, doido?
4: De novo!
1: Eu ouvi dizer que o deepfake pode ser muito perigoso.
4: É o quê?
2: Isso mesmo, Robozita. Em ano eleitoral como este que vamos escolher o presidente da república, governadores e parlamentares, o deepfake pode ser usado para turbinar as fake news e prejudicar candidatos, atribuindo a eles frases que nunca foram ditas ou criando vídeos e fotos falsas em situações que prejudiquem seu desempenho entre os eleitores. Tanto que o Tribunal Superior Eleitoral, ainda nas eleições de 2024, proibiu o uso de deepfakes nas campanhas e determinou que todo o conteúdo produzido por IA deve ser identificado para o eleitor como algo criado com essa tecnologia. As regras continuam valendo para as eleições deste ano.
1: E agora vamos para a próxima palavra, chatbots inteligentes.
2: Esse você conhece, mesmo que não conheça essa palavra. Chatbot é um programa de computador capaz de conversar com pessoas por texto ou voz. Sabe quando tudo que você queria era falar com um atendente para cancelar sua assinatura de internet e é atendido por um robozinho de conversa que fica te fazendo várias perguntas tentando resolver o que você quer? Pois é.
5: É ele.
0: Eu tenho um primo chatbot que trabalha num serviço de telemarketing.
2: O chatbot convencional responde somente a comandos e perguntas previamente programados. Você apenas clica nas opções que ele oferece. O chatbot inteligente é uma evolução desse serviço, que usa a inteligência artificial para responder de forma mais eficiente. As próprias ferramentas de IA, como o ChatGPT e o Gemini, são chatbots inteligentes. Quando são desenvolvidas, essas tecnologias analisam bilhões de exemplos de textos, livros, artigos, sites e outros materiais e aprendem padrões da linguagem humana. Então, eles compreendem o contexto da conversa e calculam qual é a combinação de informações mais adequada para responder o que você perguntou ou fazer a tarefa que você pediu.
6: Ah, agora eu entendi! Agora eu saquei!
0: E agora a última palavra do nosso dicionário de hoje, torrent.
2: Eita palavra conhecida e saudosa de quem gosta de baixar um filminho pirata. Torrent é uma tecnologia de compartilhamento de arquivos pela internet baseada no sistema pessoa para pessoa. Ou seja, os usuários trocam parte dos arquivos diretamente entre si.
1: Como isso funciona?
7: Me explica.
2: É simples. Ao invés de fazer o download de um arquivo de um único servidor central, o programa de torrent baixa diferentes partes do arquivo de várias pessoas ao mesmo tempo. Funciona mais ou menos como uma comunidade. Quem tem o arquivo compartilha com você e você compartilha com os outros usuários. Mas ninguém se conhece ou faz contato. Somente os programas, instalados nos vários computadores, conversam entre si. É muito eficaz para baixar arquivos grandes, principalmente porque você pode interromper o download, desligar o computador e retomar depois de onde parou. Por isso é muito popular entre pessoas que gostam de baixar um filme ou jogo de forma ilegal, já que os arquivos são imensos. Mas a ferramenta foi criada para funções muito mais nobres, como distribuir sistemas operacionais como o Ubuntu e o Linux, grandes conjuntos de dados científicos e vídeos, livros e músicas cujos autores autorizam o compartilhamento.
0: Peraí que estou quase terminando de baixar aquela série que eu...
8: Mão na cabeça!
0: Calma, seu policial, eu posso explicar.
8: Coloca a mão na cabeça!
1: Vixe, eu falei pro Robozito não mexer com pirataria, mas ele não aprende nunca.
2: Então, gostou dessa edição do Dicionário Tecnológico? Em breve tem mais. No próximo episódio do Ajudante Digital, o Leiberson Pedrosa está de volta. E o tema da vez será a biometria avançada. Até uma próxima oportunidade. Tchau!
0: Caramba, o Hilton foi embora mesmo.
1: Picou a mula.
0: Deu no pé.
1: Será que ele volta?

0: Se você tem dúvidas sobre alguma palavra apresentada hoje, ou quer sugerir outros termos para nossa sessão Dicionário Tecnológico, manda pra gente.
1: Nosso e-mail é ajudantedigital@ebc.com.br. Você também pode mandar áudio ou texto para nosso WhatsApp 11 974690138.
0: Este episódio usou, para fins meméticos, entre outros elementos, trechos do canal do comediante Gil Away, do seriado Chaves, do seriado Futurama, do Funk Me Explica, do MCTH, um monte de sirene de polícia e o Silvio Santos cantando Linkin Park.
2: E fim de papo, moro!

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6: Bom dia, flor do dia! Como vai, Vossa Senhoria?
7: Vou bem, muito obrigado. Carne seca com ensopado.
6: E o senhor, como tem passado? Sua perna fina tem engrossado?
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9: Bom dia, amigo pequeno e amigo grandão. A mágica já está no ar pelas ondas do Abracadabra. Para começar, você vai ouvir Autora Minhas, Papagaio Quequeco. Depois, Macaco, Bicharada e Direito de Ser Criança.

0: coruja. Atrás dela a cigarra. Depois vem o sapo.
1: Rabbit.
2: Rabbit.
1: Rabbit.
0: E o senhor grilo. De longe vem a foca. E a gaivota.

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2: Hora de ficar quieto para ouvir história. Hoje você vai ouvir a história O Menino que Engoliu o Choro. Quem escreveu e vai contar para você é a Cris Paz. Vai escutando aí, enquanto o seu lobo não vem.
3: Vai começar mais uma partida importante do campeonato. Os times entram em campo. O público enlouquece com a presença do menino. Começa a partida. E o menino parte para o ataque. Ele passa por um, escapa da falta e deixa o zagueiro na saudade. O menino vai em direção ao gol, já prepara o chute, está cara a cara com o goleiro, prepara o chute, chutou!
4: Menino, quantas vezes eu já falei pra você não jogar futebol dentro de casa? Agora engole esse choro porque homem não chora!
5: O menino já tinha escutado aquela frase antes, mas nunca tinha dado importância a ela até aquele momento. Tentou engolir saliva, engoliu em seco, tentava entender o que o pai quis dizer. Queria logo aprender esse tal de engolir o choro. Como ele gostava de deixar o pai orgulhoso, se esforçou, se concentrou e treinou até conseguir. O menino chorou só por dentro, sem ninguém saber. Desde o dia em que o pai o mandou engolir o choro, nada foi capaz de soltar as lágrimas daquele menino. Por muito tempo, nem uma gota de água salgada foi derramada. O menino virou um mar por dentro. O mar do menino era barulhento. Menino, vem comer. Sua mãe pensava que aquele barulho era fome e tascava logo um lanche no menino. Ele engolia, como sempre, o lanche e o choro. O mar que ele trazia dentro de si era revolto e imenso. Ali dentro, as emoções se misturavam num maremoto sem fim. O menino sorria, mas já nem sabia por que sorria. Era um sorriso seco, meio bobo, sem deixar escapar uma dorzinha sequer.
6: Homem não chora!
5: Atitudes assim faziam o menino engolir sentimentos que se afogavam no seu profundo mar de dentro.
6: O que foi, maninho? A vovó se foi.
7: Coitadinho, não sabe engolir o choro.
5: A irmãzinha do menino chorava muito. Chorava, esvaziava. E depois ainda dizia:

0: Como ele via?
1: Parece que ela nem queria saber de engolir o choro. Deixava a dor entrar, deixava a dor sair. E assim, era uma menina feliz.
2: Ai!
1: Às vezes, um pé de mesa pode ser muito malvado, mas também pode ensinar lições valiosas. E o menino chorou. Chorou a dor do dedinho do pé, mas também tantas outras dores reprimidas por todo aquele tempo engolindo o choro.

0: Papai? O menino aprendeu muito com essa história de engolir o choro. E quando tem chance, ensina para quem precisa o que ele aprendeu.
1: Pode chorar, papai. Pode fazer bem.

0: entrou por uma porta e saiu pela outra. Quem quiser que conte outra.
1: Uma história.
2: Abre-te, abre-te, sésamo.
3: O que é, o que é? Quem adivinha o que é?
2: Quem adivinha o que é, o que é?
0: Preste bastante atenção. A Lucimara Maciel tem uma adivinhação para você.
4: O que é, o que é? Todo mundo sabe abrir, mas ninguém sabe fechar. Acertou quem disse ovo.
0: Agora você vai ouvir a árvore da montanha e a floresta precisa crescer.

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3: Trava-língua é língua travada. E trava na língua é trava-língua.
4: A pedra preta, pedra preta, pedra preta, pedra preta.
5: Repita o trava-língua e, se for capaz, diga sim.
6: No vaso tinha uma aranha e uma rã. A rã arranha aranha, a aranha arranha rã.
5: Vamos tentar de novo?
6: No vaso tinha uma aranha e uma rã. A rã arranha aranha, a aranha arranha rã.

0: Eureka! Eureka! Eu consegui! Depois de muito tempo, eu consegui!
1: Agora você vai ouvir Bolacha de Água e Sal, Castelos, Dragão e Bichos Nojentos.

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1: Eu vi uma barata no cantinho da minha sala. Se ela voa agora, minha mãe até desmaia. Fui lá quietinho resolver essa parada, mas na hora H...

Eu vi um rato atrás da geladeira. Se ele sai agora, meu pai chama a benzedeira. Fui lá quietinho com minha ratoeira. Mas o rato fugiu, foi pela beira.

Eu vi um mosquito voando na cozinha. Eita, bicho perigoso! A gente toma até vacina. Peguei minha raquete que veio lá da China. Mas ele sempre tem uma nova acrobacia.

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1: Agora você vai ouvir Assim Assado, Festa na Floresta, Funk das Abelhas e Trem Maluco.

0: Preciso te contar uma coisa que me aconteceu.
1: Fala, Gustavo.
2: É perfeito, o que é comer, o que é comer? É pirulito, é biluteteia, é pra comer, é açúcar, é geleia.

0: falar uma coisa. Pode falar. É que você tá falando errado.
1: O que que eu tô falando errado?
0: Colmeia. Colmeia é aberto.
1: Mas claro que tem que ser aberto, senão as abelhinhas não conseguem entrar na casa dela.
0: Não, não, não. Você não entendeu. Você tem que falar colmeia.
1: Mas eu tô falando colmeia. Claro que eu tô falando colmeia.
0: Você tá falando colmeia, mas você tá falando fechado.

0: fica, elas deixam berrar um vinho. Ela fica, fica 2 meses.
1: Ai, que foi?
2: Mordeu.
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0: A Kátia Valentim tem um poema da Cecília Meirelles para você, O Menino Azul.
1: O menino quer um burrinho para passear. Um burrinho manso que não corra nem pule, mas que saiba conversar. O menino quer um burrinho que saiba dizer o nome dos rios, das montanhas, das flores, de tudo que aparecer. O menino quer um burrinho que saiba inventar histórias bonitas com pessoas e bichos e com barquinhos no mar. E os dois sairão pelo mundo que é como um jardim, apenas mais largo, ou talvez mais comprido, que não tenha fim. Quem souber de um burrinho desses, pode escrever para a Rua das Casas, número das portas, ao menino azul que não sabe ler.

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Que pena, nossa cartola encantada já está batendo em retirada. 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Tchau, tchau, pessoal!

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1: Oi, minha Amazônia querida, bom dia! Cheguei! Estamos no ar com mais uma edição do nosso Bem Viver Amazônia. Eu e Sanderson fazendo esse programa para você com muito amor e muito carinho. Onde quer que você esteja, seja bem-vindo, seja bem-vinda! Olha, gente, hoje, além do Sanderson e eu, quem vai fazer o programa conosco é a minha colega, minha nova amiga, a Lara Fonseca. Depois eu vou contar a história da Lara e tudo, como é que foi que a gente teve esse encontro, né? Um encontro, assim, de tipo de alma, porque eu olhei assim, vi uma coisa nela, e quando eu fui conversar com Lara, Lara era uma estudiosa das questões do clima, é inclusive a nossa garota do tempo do Repórter Brasil, o principal jornal aqui da TV Brasil, e isso é algo que eu gosto muito de fazer, que é prestigiar os nossos funcionários aqui, os nossos colegas, que são altamente capacitados. Então, um papo maravilhoso, Lara é uma simpatia, e a gente vai falar sobre coisas muito sérias. Nós vamos falar sobre a chegada do El Niño, sobre mudanças climáticas, sobre aquecimento global, que o povo tá derretendo e tá falando, não tem aquecimento global. Oh, meu Deus! Tá ficando cada vez mais quente, gente. Isso tem muitas consequências para a nossa saúde, para tudo, tudo. Hoje a nossa temática principal é isso: o El Niño, a nossa Amazônia, as questões de doenças relativas, né? Problemas relativos a esse calor descomunal. E também quero passar o iogurte que eu fiquei devendo, gente. Como é que faz um iogurte gostoso na sua casa? Super econômico, tá? Para você tá fazendo no gerúndio, mantendo sempre esse alimento na sua mesa, que é excelente para tantas coisas, é muito bom para o intestino, que é o nosso segundo cérebro, é bom também como fonte de cálcio. A gente vai falar sobre isso no nosso programa de hoje. Antes de abrir aberto com a nossa música, eu quero dizer que você participa conosco, tá? Pelo 619-9653-9801. 619-9653-9801. Me conta como está aí na sua cidade, como é que estão as coisas, está tudo bem, algum problema de saúde, como é que está o clima aí, eu quero muito saber, eu quero que vocês também façam esse programa comigo, com o Sanderson, com a Lara hoje e com todas as outras pessoas que nós vamos estar recebendo ao longo dessa trajetória aqui no nosso Bem Viver Amazônia, tá bom? Então, um beijo. Um beijo muito carinhoso a você que nos escuta na Amazônia Brasileira, a Los Hermanos de la Frontera, bienvenidos, e a você que me escuta em todo esse Brasil brasileiro. Ah, que maravilha! Ô, minha gente, vamos abrir com um clássico, eu adoro isso. Esse CD da banda Fruta Quente é um tesouro. Vamos abrir com ela? É o Canto de Carimbó.

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1: E sou eu, minha Amazônia querida, somos nós, porque comigo está a especialista em mudanças climáticas, a nossa colega aqui da TV Brasil, minha companheira aqui da EBC, a querida Lara Fonseca. Vamos ouvi-la? Gente, é com muita alegria, eu já a tinha convidado anteriormente, mas a mensagem da nossa querida Bruna só fez com que a gente acelerasse a presença dessa minha colega aqui. Eu gosto muito de valorizar o trabalho das pessoas da Empresa Brasil de Comunicação, aqui a gente tem grandes profissionais, e eu encontrei a Lara Fonseca. Ela tem especialização em mudanças climáticas e transição energética. E como que eu encontrei a Lara, gente? Ela trabalha noutra área, ela está na TV Brasil, no Repórter Brasil, e a gente quase não se encontra. Eu a vi aqui numas fotos da COP30 e não tinha ninguém mais feliz do que Lara. Falei, gente, essa moça está muito feliz. O dia que eu encontrar com ela, eu vou contar para ela que eu notei isso. Você estava brilhante. E aí ela falou, você sabe que eu fiz até uma pós-graduação para poder estar na COP30. Que coisa fascinante, Lara. Bem-vinda ao Bem Viver Amazônia.
2: Pet, muito obrigada. É um prazer estar aqui, um prazer falar com você. Você viu na pessoa do sorriso frouxo, né? Não tem jeito.
1: Mas é que era um brilho, sabe? Era uma alegria muito grande. Era um sonho para você ir à COP?
2: Com certeza. Deixa eu te contar. Já tem 6 anos que eu trabalho com clima aqui, mas comecei fazendo previsão do tempo. Então, a partir daquilo ali, eu fui entrando no assunto, conversando com uma pessoa, com outra, né? Fazendo uma entrevista ali com um especialista, outro

0: E aquilo ali foi me enchendo o olho de um jeito que eu falei, gente, isso aqui é muito maior. É muito grande, é muito importante e tem muita gente que ainda não está entendendo a importância e a gravidade desse assunto. Então, falei, eu quero fazer isso, eu preciso me aprofundar nesse assunto. E quer melhor do que uma copy? Copy no Brasil, aqui pertinho da gente, e na Amazônia, né? Era num lugar qualquer.
1: É, sim, sem dúvida. Como é que você está vendo, antes da gente entrar no nosso assunto principal, né, que é o El Niño, como é que você está vendo, vamos dizer, os acordos que foram fechados na COP? Como é que se faz o prognóstico deles? Porque a gente está vendo aí um negacionismo climático, né? E a COP é justamente para que as pessoas se unam, cada uma no seu território, tendo os cuidados que são necessários para que a gente possa ter o tal do bem viver. Você está sentindo assim que as coisas estão evoluindo conforme foram propostas?
0: Eu acho que a gente está evoluindo, claro, né? Não estamos parados, mas a gente está evoluindo muito devagar. Sabe, ainda em passinhos de bebê, para a gravidade do assunto, a gente ainda está indo muito devagar. Aqui no Brasil, a gente, claro, todos os países têm aquelas metas que eles se comprometeram a cumprir para reduzir as suas emissões de gás de efeito estufa, que é o que a gente sabe que promove um aquecimento maior no planeta. E cada grauzinho, cada fração de grau mais na temperatura do planeta resulta em eventos climáticos cada vez mais extremos, né? A gente tem visto isso no mundo inteiro. Só que enquanto alguns países estão bem acelerados ou estão tentando acelerar, né, reduzir suas emissões, os países que mais emitem, infelizmente, não estão tão preocupados, porque a preocupação de muitos países ainda é mais econômica e um desenvolvimento econômico rápido e ainda com uma emissão muito grande. E a gente sabe que o maior deles, né, Estados Unidos, maior emissor, não está muito preocupado no momento com o governante atual.
1: Ele nega, né? Inclusive.
0: Não, ele chama de resfriamento global. É muito mais que o negacionismo, é uma ignorância gigantesca, uma irresponsabilidade.
1: É uma negação da realidade, né? A gente está vendo também essa parte que tem mexido muito com o nosso bem viver, com o tecido social, porque as pessoas simplesmente negam coisas evidentes, como a gente está vendo agora, vimos esse degelo do Himalaia, né? E eu peço a todo mundo que bote aí no Google e vá lá em imagens para vocês verem o que é a cordilheira do Himalaia, né? Chegar ao ponto que chegou. E como consequência do El Niño, que dizem que até o momento, porque o próximo pode ser pior, não quero assustar, mas dizem que pode continuar crescendo, vamos dizer assim, a problemática quando chega a época do El Niño. Esse até o momento é considerado o maior El Niño. O que que te preocupa mais? Como é que você acha que isso vai interferir na vida das pessoas, no planeta como um todo, principalmente no Brasil e na Amazônia?
0: Olha, Beth, a gente tá vendo agora um El Niño que chega num momento que o planeta está muito aquecido. Então, é uma mistura, né? A gente não tem... O El Niño é um evento natural. Ele acontece, então ele reveza, né, de tempos em tempos com a Laninha, que é o resfriamento, então eles são opostos, né? Então, agora a gente está com uma temperatura no Oceano Pacífico muito acima do esperado para um El Niño. Por isso a gente fala que é um El Niño muito forte, já está acima do normal.
1: E só que ele acontece no oceano, mas ele modifica, na verdade, a parte territorial, vamos dizer assim.
0: Modifica do planeta inteiro, ele bagunça o clima do planeta inteiro.
1: Nossa.
0: E aí, chegando no momento de aquecimento global acima da média, a gente já tem o quê? Desde 2023 a gente tem recordes, né? Falando assim, 2023 foi o ano mais quente.
1: Depois
0: veio 2024. E a gente está caminhando para ter um 2026 mais quente de todos, né? Mais quente que todos esses anteriores. Então, realmente, quando a gente fala em aquecimento e essa fraçãozinha de grau, você perguntou sobre os impactos, né, o que é que preocupa no clima do mundo, no clima do Brasil. Quando a gente tem uma temperatura do oceano muito quente, isso evapora muita água. E essa água, ela vai cair, ela vai chover. Então, só que essa chuva não vai chegar ali de uma forma bem distribuída, né? Então, ela vai chegar ali em forma de pancada de chuva. Quantas vezes a gente já não ouviu choveu em um dia o esperado para o mês inteiro? Então, isso é o que a gente vai começar a ver cada vez mais. A gente está falando, no caso, né, de agora, do El Niño, que acontece aqui entre a primavera e o verão no Brasil, a gente está falando de chuva intensa, e isso é mais para o sul do país. Agora, na Amazônia, a gente tem o contrário, a escassez de água. Então, a gente tem ali comunidades que podem ficar isoladas, porque os rios são a forma de transporte para muita gente ali. A gente tem uma preocupação com a segurança alimentar, com a pesca, com o plantio. Então, como, né, manter uma segurança alimentar no local onde a seca pode se agravar? Da última vez que a gente teve um El Niño aqui, os impactos no Brasil, da última El Niño, de 23 para 24, a gente teve a seca mais severa da história na Amazônia.
1: Nossa.
0: E aquele foi considerado um El Niño moderado. Agora a gente está falando de um El Niño muito forte. Então, esses problemas podem ser agravados e muitas regiões ainda não se recuperaram.
1: Sim, sim, o sul, né? E eu vi que tá chegando mais tempestade para lá, né? Então,
0: o sul tá vivendo um ciclo atrás do outro, né? Uma montanha russa, uma semana com muita chuva, 3 dias de trégua. E de repente vem mais um processo ali, mais um ciclo de temporais. Mas realmente, aí não tem como se recuperar sem uma adaptação forte nessas cidades, né?
1: Sim, e também a questão mesmo de desmatamento, o que você pode fazer para minimizar, vamos dizer, né, os estragos aí no seu microclima, no seu ambiente. Inclusive, eu queria te perguntar sobre isso, Lara. Pela foto, como eu falei, peço para todo mundo procurar lá. Oceano El Niño, Oceano Pacífico, Brasil. Pelas fotos, ele está chegando justamente ali naquela região norte-oeste, pegando do Mato Grosso do Sul até o Rondônia, Acre, Amazonas, depois de passar por Peru, Colômbia, Bolívia. Então, as previsões, infelizmente, elas são bastante dramáticas. Essa entrevista, gente, é muito importante porque ela é um alerta, tá? Tem gente brincando com coisa séria. E a previsão é bastante dramática. Já foi feito um estudo que se prevê que pelo menos 450 mil pessoas vão morrer. A gente viu quando citou esse calor, né, na Europa. Os veinhos, coitado, que não sua. O pessoal não sua muito mais, né? A gente não sua muito, não refresca. Morreu muita gente na Europa de calor, tá? Aí não é só o calor, aí vem a queimada, os poluentes e tudo isso. Você acha que o fato dele chegar pela Amazônia pode trazer um certo desalento para nós que esperamos por isso? E outra coisa que eu tenho notado na prática é a força dos ventos, né? Uma coisa que a gente via pouco, agora tem ciclone, tem tornado, não só no sul. Essa mensagem da Bruna sobre Zedoca no Maranhão, eu olhei lá, eram os ventos assim apavorantes. O que você tem visto nos teus estudos sobre essas questões de chegar pela Amazônia e também dos ventos que têm aumentado, como aconteceu também no sul, né?
0: Aconteceu no sul também. Agora tem uma coisa, no sul as pessoas estão, elas não estão tão preparadas, porque a gente fala, claro, da adaptação, mas elas sabem que aquilo pode acontecer, porque é realmente uma área onde tem uma grande incidência de tornados, de ciclones que estão ali próximo à costa da região sul, porque essas frentes frias todas vêm ali pelo sul do país, né? Agora, na região norte, realmente é uma coisa que surpreende.
1: Aí é quando, peraí, doutora, é quando encontra o calor com frio, é isso?
0: Ali vem uma massa, né, de ar úmido, de ar frio, que começa a subir, geralmente ali vem da Argentina, vem subindo no nosso mapa e chega ali e se encontra no sul do país. Quando entra ali no sul, essa frente fria, a gente pode falar que é o que causa instabilidade no tempo, quando o tempo fecha, né? Ou seja, a frente fria é aquela chuvarada que vem, fechou o tempo e ela vem subindo do sul. Só que em alguns momentos, inclusive quando a gente teve aquela grande enchente, né, na região sul, e era a época de El Niño também, mas ali muitos fenômenos climáticos se juntaram na região sul. Só que essa frente fria, ela tende a continuar subindo no nosso mapa. Então, passou pelo sul, deu uma chuvarada, ela vem ali, passa pelo sudeste, traz chuva aqui para o centro-oeste, inclusive pega ali aquela região que vem da Amazônia, aquela umidade da Amazônia.
1: O rio voador, né?
0: O rio voador, que é importantíssimo, né? Então, essa umidade da Amazônia canaliza aquela chuva ali para o sudeste também. E isso vai distribuindo essa chuva pelo país. Ela chega mais fraca, mas às vezes ela chega também à região norte. A gente tem frentes frias que chegam com chuva ali ainda mais ao sul da região amazônica. que ainda é resultado dessa frente fria que vai subindo.
1: Como o Maranhão, por exemplo, né? Que
0: como
1: é um dos primeiros estados da Amazônia no mapa.
0: Isso, e aí é só que a gente vai vendo que essas coisas vão ficando, esses eventos vão ficando bagunçados, né? Eles vão chegando diferente. E aí é o momento em que a gente vê uma rajada de vento intensa.

0: Na região norte, por exemplo, no Nordeste é muito comum ter ventos muito fortes, né? Mas realmente a gente chegar ali a causar uma destruição, né, em alguns locais ali no norte do país, realmente é uma coisa que preocupa. Mas o que a gente vê é uma intensificação desses eventos climáticos, né, nesses momentos. E aí não é só El Niño, é o fato de o planeta estar mais quente, essa fraçãozinha de grau a mais que vai trazer uma série de consequências, inclusive para no bioma, né, amazônico, a gente tem ali várias,
1: Sim,
0: é
1: são vários
0: gigantesco,
1: biomas,
0: são vários
1: inclusive,
0: biomas ali dentro, né? Então
1: sim,
0: cada
1: não
0: um
1: é só a
0: sente de uma
1: floresta.
0: forma, né? Mas infelizmente a gente
1: Afeta a
0: pode
1: todos.
0: afeta a todos. E eu acho que não sei se dá para a gente chamar de novo normal, mas isso vai começar a se tornar um pouco mais frequente. A gente vai começar a ver um pouco mais, com mais intensidade, esses eventos climáticos, né? Calor mais forte também. E aí vem um vento desse, de uma região que está muito quente, então realmente ali vira um movimento ciclônico, né? Aquela ventania ali começa, encontra um ar quente no local e acaba provocando uma rajada de vento mais intensa que pode sim trazer estragos, inclusive, para regiões que as pessoas não estão acostumadas a ver, né?
1: Entendi. Aí exatamente por isso, Lara, que as pessoas não estão acostumadas, porque existem pessoas que dizem que ah, nada disso existe, que tá, olha, tá maior friozão. Você tá sentindo friozão aí? Porque eu não sei onde está esse frio, não, gente. Passou uns dias justamente a frente fria chegou em São Paulo e tal. Mas basicamente nós temos vivido um calor sempre maior. Aqui em Brasília é assim. A própria Bruna também fala, né? Está um calor insuportável aqui. Diante disso, além de conscientizar, a gente teria algum conselho factível, né? Para dar para as pessoas em relação a esses eventos, desde antes, se tiver a intuição, a sensação, porque o corpo da gente reage, né? E durante, o que que a pessoa faz se ela está numa região onde de repente desaba um temporal, né? Que não mantém a chuva e aí vem a seca, né? Dá um temporal e tal. O que que a gente faz? Liga só para a Defesa Civil ou existe alguma providência que a gente pode tomar dentro da nossa realidade pessoal?
0: Olha, em casos de regiões que, por exemplo, vão enfrentar uma seca mais severa agora, né? A gente vai ter um cenário mais preocupante na região da Amazônia, por conta do calor, da seca, a estiagem que pode chegar mais intensa. Isso pode aumentar muito a incidência de queimadas, por exemplo, na região.
1: Exato.
0: Então, aí sim, queimadas que vão impactar na vida de todo mundo, né? De quem está acreditando e de quem nega. Infelizmente, todo mundo vai acabar sentindo os efeitos, né? A gente fala que os efeitos, claro, são sentidos de forma diferente em cada um. Depois até a gente pode falar um pouquinho mais sobre isso da desigualdade social com relação às mudanças
1: Ah,
0: climáticas, né?
1: sim, com certeza.
0: Mas todo mundo vai acabar percebendo as diferenças, né, no seu bioma, inclusive. E na Amazônia, com essa projeção de seca mais intensa, de calor mais intenso, eu acho que a primeira coisa é evite o fogo a qualquer custo. Tem muita gente que ainda hoje limpa terreno queimando, né? Isso eu acho que o principal é evite o fogo numa área que está muito seca. Agora, numa região em que você vê que vai cair um temporal, aí realmente a gente espera que a Defesa Civil esteja preparada, claro, para atender, né?
1: Sim, e há um trabalho para isso, a gente tem os alertas, né?
0: Agora, em casa, assim, eu acho que o que a gente deve ficar muito atento é postes perto da sua casa, muros, né? Às vezes a gente já tem uma rachadura no muro da nossa casa. Acho que aquilo ali você já precisa cuidar com uma antecedência, quando você sabe que o período chuvoso pode estar chegando também. E só que essa responsabilidade, ela é muito menor do cidadão, sabe? Claro que a gente pode tentar se adaptar, se prevenir de alguma forma, mas a primeira coisa que a gente precisa fazer, e aí a gente entra até um pouco na política, né? A gente está chegando agora num momento muito próximo das nossas eleições e longe da gente falar cada um tem o seu candidato. Cada um vai fazer ali a sua escolha de acordo com as coisas que são mais importantes para ela. Só que nesse momento em que o mundo caminha mesmo para como diria o nosso amigo Carlos Nobre, climatologista, a gente caminha para um ecocídio, né? Que é
1: Sim.
0: um desastre ambiental
1: Matar a
0: mesmo.
1: natureza, né? O
0: Exato.
1: ecocídio é exterminar a natureza, né?
0: E aí, quando a gente chega nesse momento e em que as eleições estão muito próximas, aí sim, cada um tem uma responsabilidade muito grande, um poder muito grande também. checa o plano de governo do seu candidato, candidato do governo do seu estado, sabe, do
1: Sim,
0: senador,
1: isso é importante
0: do seu
1: também.

0: deputado. Olha, o que ele tem de proposta para o meio ambiente, para a adaptação da sua cidade? Porque às vezes você mora num local de encosta, de morro, e ali sim é uma área de risco. Sim. Quem é que está dando atenção para isso? Porque eles, sim, eles têm o poder ali na caneta para aprovar uma reforma, uma adaptação por ali, né? Então, sim, o que a gente pode fazer, eu acho que o mais importante é, beleza, cuidou do seu quintal, cuidou, mas quem é que vai cuidar da minha cidade, né? De que forma eu posso... O meu poder é esse, é a minha escolha. Então, eu acho que é muito importante a gente checar os planos agora desses candidatos.
1: E as pessoas que compreendem a gravidade, a gente pode e deve se unir, se reunir, ir lá em comissão falar com o prefeito, com o seu governador, né? Depois entrar em contato com as autoridades federais, né? Não importa o presidente, o governo tem as suas obrigações, mas os governos locais também, tá? Uhum. Que também às vezes joga tudo, né? Tudo a culpa do fulano, de Beltrano. Não. Conversar mesmo para orientar, que às vezes o próprio mandatário local, uhum, ele não tem esse conceito. Então as nossas, principalmente mulheres, as mulheres são mais sensíveis, né? Até mais intuitivas com relação a isso. Sentem que alguma coisa não está bem.
0: Uhum.
1: Então reúne um grupo, como a Lara falou, esse é o nosso poder de como pessoas, cidadãos, e estar cobrando dos nossos governantes de um modo geral. Ô Lara, pra gente caminhando pro final, muito a contragosto.
0: A conversa tá boa.
1: Fica o convite pra você voltar, tá? Dentro dessa questão do El Niño global, né, o que a gente já está vendo, esses degelos das áreas de polo, Antártida, a outra lá, como é que chama? Polo Norte?
0: Sim, a gente tem o Ártico e o Antártico.
1: O Ártico e o Antártico. Muitos degelos. Falamos sobre a questão do Himalaia, né? Que é uma coisa assim, que o Himalaia, a gente é até místico, tá? É um lugar místico, intocado. E, de repente, ele cai daquela forma, sabe? Isso é um grito de alerta, uhum, né? Te preocupa também que outras coisas no mundo possam vir a trazer consequência? O que, que eu quero dizer? Sei lá, o Brasil compra não sei o que da China, da Rússia, da Alemanha, e acontece um fenômeno climático. A gente pode ter até necessidade de coisas que a gente hoje tem fácil na nossa mão e que, em função de todas essas mudanças e sua problemática, possam vir a faltar na nossa casa, na nossa vida?
0: Eu acho que o que pode acontecer é a gente começar a pagar muito caro pelo que nós temos aqui dentro, né? Nós temos aqui uma agricultura muito rica, né? Muito forte até. Agora, com esses eventos mais extremos, lavouras inteiras são perdidas também, né? Então, acaba que o impacto é no bolso também. E aí, para muita gente, fala assim, ah, mas o que isso tem a ver comigo, né? Evento climático, eu tô aqui dentro da minha casa, tá tranquilo, eu tenho um ar-condicionado, tá quente lá fora, mas eu tô bem. Não, mas espera. Lá no mercado, vai ter coisa que vai faltar. A gente viu que no Rio Grande do Sul, quando aquela enchente terrível aconteceu, as lavouras de arroz foram perdidas. Então, a gente ficou aqui com... Não tivemos, claro, né, falta de arroz aqui dentro, mas ficou aquela preocupação, porque nós também somos importadores, né? A gente somos exportadores. Então, uhum, a gente também... Muita gente deixou de vender o arroz porque a lavoura inteira foi perdida. Então, o preço aqui dentro teve aquela preocupação de que subisse bastante, né?
1: É a questão da oferta e da demanda, né? Se você tem pouca oferta e boa demanda, a demanda de sempre, a tendência é o preço subir, né?
0: É isso, então o preço pode subir na prateleira do supermercado, na nossa conta de luz, né? Que a gente pode começar a ver aí uma escassez hídrica em alguns locais. A gente sabe que a nossa maior matriz energética aqui ainda é hidrelétrica, né? Ainda é, a gente depende da água para ter energia elétrica, então a gente pode ter ainda uma alta nessas contas também. Então, pode pesar no bolso. Eu não acho que possa faltar, por enquanto, né, algum produto aqui dentro por conta das mudanças, desse El Niño, pelo menos, por enquanto, eu, não. Por mas enquanto. Que a gente vai ter um impacto grande no bolso, isso, com certeza.
1: Ai, doeu. Me doeu no bolso. E assim, gente, eu vou até chamar a Lara para voltar, a gente vai conversar com outras pessoas, porque o evento também é dinâmico. Aqui são as previsões e as imagens, por isso eu tô insistindo para vocês olharem lá.

0: é de uma clareza cristalina, tá? Você tem o mapa, os nossos irmãos aqui da nossa Amazônia, que pega Peru, Colômbia, Bolívia e tal.
1: É bem naquela faixa equatorial ali, né?
0: Exatamente.
1: É,
0: E
1: e
0: ele
1: é um
0: vem
1: oceano
0: vindo.
1: gigantesco, por isso o impacto tão grande global, né? O Pacífico, ele é enorme, ele pega de um lado ao outro ali, aquela faixa inteira tá mais aquecida. Então, realmente, o impacto não vai ser só ali nessa área de costa amazônica e América Latina, né?
0: Sim. Não tem como não desequilibrar tudo, até porque também hoje a nossa vida é globalizada, né? Quando as coisas estragam para lá, falta no outro lugar, né? Então, assim, realmente estamos num período de bastante delicadeza, e a gente veio fazer esse alerta, hashtag fica a dica,
1: Sim.
0: né? Acorda para a vida, porque a vida não está brincadeira.
1: É isso, é importante. Conversa aí com o seu vizinho, com seu amigo, com seus parentes, manda lá no grupo do Zap,
0: Isso.
1: né? Esse é o tipo de coisa que a gente precisa espalhar informação, né? Diminuir a desinformação, o negacionismo, porque é uma coisa que vai impactar todo mundo. Vai impactar, não é só o
0: É,
1: bolso,
0: você não precisa
1: vidas.
0: esperar vidas.
1: Sim.
0: Você não precisa esperar o furacão estar no seu rosto, na sua cara, levando seu telhado.
1: Ainda tá tempo. A
0: Ainda
1: gente
0: dá
1: está vendo
0: tempo.
1: os impactos estão chegando, sim. A gente tem formas ainda de se adaptar, de se cuidar, de se prevenir.
0: Lara, eu quero te agradecer demais pela sua entrevista. Foi um prazer muito grande ter você aqui. E aí, conta pro pessoal, quem quiser te ver, ver seu rostinho lindo. Você tá no Repórter Brasil, na TV Brasil, é?
1: Isso, Repórter Brasil Noite, nosso telejornal de segunda a sábado. A gente tem o jornal, começa às 7 horas da noite, 1 hora de jornal. Eu faço previsão do tempo, faço os blocos de clima. E por enquanto estamos lá também apresentando o jornal com
0: Maravilhosa,
1: parceria do Guilherme
0: gente.
1: Portanova.
0: Sim.
1: Assistam também, é um jornal muito bom. A gente também é Repórter Brasil, o nome do nosso jornal, porque a gente vai em cada ponto do país, tá? A gente não fica ali no Brasília, Rio, São Paulo. A gente vai à comunidade, a gente tem uma parceira maravilhosa na Amazônia, inclusive de Manaus, teve Encontro das Águas, que é maravilhosa e traz muitas dessas matérias mostrando a realidade climática da região. Tá, tanto com relação aos períodos de seca quanto aos períodos de cheia, eles estão sempre lá mostrando também para a gente no jornal.
0: Maravilhoso, né? E maravilhosa nossa querida Lara. É, fica a dica, assistam o jornal, porque aí você tem aquele acompanhamento, tá? Regularmente no jornal, esse alerta, que é muito importante, como ela disse, converse com seus amigos, familiares, e espalhe informação séria, porque o custo de você trabalhar contra a realidade é um custo que eu vou ter que dividir contigo. Não tô assim.
1: É um custo muito alto.
0: Muito alto. Lara, minha querida, um prazer enorme, tá?
1: Prazer
0: Você
1: foi
0: já é de
1: meu.
0: casa.
1: Ah, muito obrigada. Obrigada pela oportunidade. Você é uma querida. Obrigada também aqui pelo carinho sempre. Foi um prazer.
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0: E estamos de volta, sou eu, minha Amazônia querida, fazendo esse programa de sábado com muito amor e carinho, falando de saúde, natureza. Como eu sempre digo, né? Nós somos natureza também e nós vamos penar um pouquinho agora, viu, gente? Não é questão de ser otimista, pessimista, alarmista. Não, a coisa agora tá acontecendo e nós vamos ter que encarar isso, né? Então eu queria comentar com vocês, separei aqui algumas coisas para a gente comentar em cima dessa conversa tão bacana que eu tive com a Lara. Vejam a Lara depois lá no jornal, na TV Brasil. Eu queria falar sobre um estudo que houve, agora foi feito por Chicago, pela Universidade de Chicago e também a Universidade de Berkeley, na Califórnia, acompanhando essa questão do calor na saúde humana, né? E a pesquisa indicou 33 diagnósticos que nem sequer são relacionados às altas temperaturas, como acidente de trânsito e esclerose múltipla, ou seja, coisas que o calor faz com a gente que agora a gente está descobrindo, porque antes não havia nem pesquisa para essas situações tão drásticas como as que a gente está passando. Eu não sei se vocês lembram o que aconteceu lá na Europa, né? Principalmente as pessoas idosas, a gente quando fica mais velho, principalmente depois dos 70 anos, a gente não sua, né? Não tem muito suor e isso não refresca o nosso corpo. Então as pessoas acabam morrendo em função de consequências desse aumento de temperatura, dessa desidratação. Então alguns dos diagnósticos que eles descobriram que estão relacionados ao calor, à temperatura mais alta, à exposição ao calor extremo. Olha, tem coisas incríveis, gente. Erupções cutâneas, inchaço, insuficiência renal aguda, tá? Porque para manter essa água aí é complicado. Esclerose múltipla, transtornos mentais e comportamentais. Aí nós vamos falar sobre isso depois, né? Porque aumenta a quantidade de mosquito. Então, a gente tem mais vulnerabilidade a quê? Picadas de insetos de toda a natureza. Alguns que já a gente já sabe que causam doenças. Tem a malária, tem a dengue, tem a zika, né? E o número desses mosquitos aumenta com o calor, tá? E tem uma coisa interessante que eles notaram que aumenta também o número de casos de agressão física e ferimentos por arma de fogo. Então, pesquisas anteriores haviam demonstrado que as pessoas tendem a agir com mais agressividade quando expostas ao calor extremo. Sabia disso, meu filho? Eu também não sabia, não. É que corpo e mente ficam sob estresse, o que pode gerar distrações, daí os acidentes de carro, né? Agravar tensões, levando a um número maior de acidentes, é o que diz a pesquisa. E quem nos conta é o Daniel Horton, professor da instituição lá de Chicago. Então, essas são algumas das consequências do calor extremo para as pessoas, né? No geral. Eu tenho falado sempre, vocês sabem disso, que, por exemplo, na Covid, morreu muito mais gente. Por quê? Nem todo mundo está com o atestado de óbito de Covid, certo? Porque aquilo ali provocou um outro problema. Então, é exatamente isso que essa pesquisa buscou saber. Eles notaram que houve um aumento tanto na violência quanto em mortes e foram pesquisar se tinha relação com calor e aí descobriram que sim, né? Existe uma série de coisas. Aí a pessoa, de repente, sei lá, ela tem uma insuficiência renal aguda. Ninguém vai dizer que ela morreu em função do calor, certo? Mas foi o calor que provocou isso, como um exemplo que eu estou citando para vocês, tá? Olha, a Organização Mundial de Saúde já fez alerta sobre uma grande ameaça à saúde pública mundial, dizendo que esse calorão é um fator de risco. Por exemplo, disseminação de doenças por mosquitos, como eu falei aqui, ó. Aí entra uma outra parte que a Lara chegou a abordar, que é a insegurança alimentar e desnutrição. Ó, gente, tomara que todas as previsões estejam erradas, porque as previsões não são boas. Por quê? Você vai ter alagamento de um lado, seca do outro, e isso vai influenciar nas lavouras, na morte dos animais, certo? E aí o que acontece? A comida que tem, isso é a lei do capitalismo. Ela vai ficar muito mais cara. Não é só aqui no Brasil. Vai ficar muito mais cara. Por quê? Porque você tem o mesmo número de pessoas consumindo e uma menor produção. Então, esses problemas que podem levar, inclusive, à desnutrição e insegurança alimentar. Outra coisa, gente, surtos de cólera e doenças diarreicas. Piora na qualidade do ar e nós vamos falar sobre isso quando eu falar aqui sobre a nossa região. Porque em Manaus a situação está complicada, o pessoal está andando de máscara por causa de fumaça, tá? Então, aqui a OMS, ela pede ações preventivas. O que ela recomenda para as pessoas, conforme a gente falou, né? Precisamos do poder público, e aí isso inclui o município, o estado e o governo federal. E o que a gente pode fazer? Manter o corpo sempre muito hidratado, tá? Porque a gente tende a suar mais, de um modo geral, então perde mais líquido, perde aqueles... Como é o nome daquilo, menino, que vem no Gatorade? eletrólitos, será que é isso? É uma coisa que faz a gente ter as sinapses e que o nosso corpo responda corretamente. A gente fica, gente, desenergizado, certo? Também fala para buscar o frescor, né? Procurar andar de sombrinha, sabe? Aproveitar que os doramas estão na moda. Todo mundo anda de sombrinha, que nem no Japão, na China, no... na Coreia. Uma coisa interessante para quem mora mais assim em cidade e que a gente não pensa é que durante o dia vão fechar as cortinas. Aí você fala, uai, por quê? Porque o vidro, ele passa muito calor para dentro, tá? Ele pega muito calor. Então, se você tiver morar em casa, que tem aquelas janelas de vidro, bota uma cortininha e mantém fechado, principalmente na hora que o sol estiver batendo ali, tá? Para não aquecer demais o ambiente. A OMS recomenda monitorar de perto crianças, gestantes e idosos e também verificar se familiares e vizinhos que moram sozinhos precisam de ajuda e se estão bebendo água suficiente. Aí, sinais de alerta, se você ou alguém apresentar tontura, confusão mental, dor de cabeça, náusea ou pele muito quente e seca, vá para um local fresco imediatamente, tente resfriar o corpo com compressas frias e depois busque atendimento médico. Para a gente fechar esse bloco aqui, olha, dizer que o SUS, né, o serviço no Brasil, já fez um plano de contingência, tá? Aumentando a vigilância sobre doenças respiratórias e cardiovasculares, ações em municípios críticos, né, inclusive com distribuição de kits de emergência. A nossa população ribeirinha me preocupa muito, os povos indígenas, se houver mesmo essa seca, eles ficam com dificuldade de transitar, eles não têm como pescar, a água fica pouca, né? Então, por isso, o Ministério da Saúde já fez um plano desses municípios, municípios críticos, controlar as arboviroses, né? Aumentar o monitoramento desses mosquitinhos aí que transmite esse monte de doença. E vai criar agora ainda um canal direto de comunicação para divulgar boletins com a qualidade do ar. Então, quando a gente voltar, eu vou falar um pouquinho sobre a situação aqui da gente. Já está interferindo, El Niño? Tá. Eu vou falar como é que está a situação dos países, porque ele está vindo do Oceano Pacífico, tá? O Oceano Pacífico fica no lado oeste do Brasil. É ali onde está Rondônia, o Acre, dali que vão estar a Bolívia, Colômbia e tal. E a gente vai falar um pouquinho sobre esses lugares e depois vai entrar em alguns... estados brasileiros da Amazônia que já estão sofrendo com essa situação. A Lara chamou atenção sobre queimada. Gente, pelo amor de Deus, não queime agora, tá? Não queime agora, porque a situação está bastante grave e essa fumaça, ela é extremamente poluente, ela deixa vestígios em nós.
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0: E voltamos. Ah, meu Deus do céu, como é bom ouvir Luiz Gonzaga, né? É uma coisa atemporal e, no caso dessa música, parece que ele estava vendo o futuro. E falando em futuro, situação atual, vamos ver como é que está a situação aqui na nossa América do Sul, na nossa América Latina e na nossa Amazônia brasileira. Vamos saber das notícias.
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0: Ô, minha gente, eu tô sempre convocando vocês para dar uma olhadinha em alguma coisa, né? Eu falei já na semana passada. Vamos olhar o mapa aí, bota no Google. Mapa El Niño, América do Sul, tá? Ou bota mapa El Niño Brasil. Você vai ver que ele tá vindo aqui do nosso DF, onde a gente tá vindo da nossa esquerda. E ele tá pegando primeiro quem? Colômbia, Venezuela, Peru. A Colômbia já está com uma severa estiagem e recordes de calor na região andina, caribenha e pacífica, né? Então, todo o bioma, toda a tradição, quer dizer, andina nas montanhas, é frio, mas está com recorde de calor. A Venezuela também está passando por uma seca. As Guianas também, né? Estão passando por um período de chuva drasticamente abaixo da média. Além de castigar a agricultura local, a seca prolongada afeta severamente o abastecimento de água de grandes centros urbanos. No Peru, está acontecendo uma situação de dupla emergência. Enquanto a região da selva amazônica, como a nossa aqui, né? Fronteira nossa com Acre e Amazonas sofre com uma seca histórica. A costa do Pacífico é castigada por temporais severos que já causaram mais de 100 mortes e ameaçam paralisar

projetos, tá? Com queda no setor pesqueiro de quase 25%. Olha isso, gente, a história da comida. Na Bolívia, minha querida Bolívia, como están, hermanos? Te extraño. Os reflexos do El Niño começam a se intensificar nesse último trimestre. O país andino enfrenta um estresse hídrico, quer dizer, pouca água, e ameaça as reservas das principais cidades, disparando o risco de incêndios florestais nas planícies de Chiquitania e áreas de transição com a Amazônia brasileira. Espera aí que eu vou falar do Equador antes da gente ir para o lado sul. Então, você está vendo, para cima está ficando seco, tá? Quando a gente chegar lá embaixo, aí vai ficar molhado demais. O Equador também está passando por uma situação muito difícil, está com vários alertas de emergência devido à falta de chuva, uma seca intensa. E aí a gente descendo para o Bloco Sul, lembra todo o ladinho aqui do Brasil. E aí já até para o outro lado, né? Por ali entram as frentes frias. E aí o que acontece? Aquilo que Lara estava explicando. Entra a frente fria, então Paraguai, Argentina e Uruguai estão enfrentando chuvas severas. Sabe, gente, tudo é o equilíbrio. As coisas, essencialmente, elas não são boas nem más. A chuva pode ser uma bênção. Parar de chover pode ser uma bênção. Agora, se não chove, ou se chove demais o tempo todo, que é o que está acontecendo, nós estamos desequilibrando todo o nosso planeta, que é a única casa que nós temos para morar. Que esse negócio de vou morar em Marte e tal, viagem, tá? Eu não sei se daqui a 150 anos alguém poderá ir. Espero que não abandonando a Terra, porque também vê se tem lógica. Você tem uma casa, tá? Você mora numa casa, você comprou sua casinha, você tá lá e tal. A casa começa a cair, aí você não investe um centavo naquilo, larga a casa deteriorando, pensando que você vai morar numa outra casa, não sei aonde. Então, não tem lógica isso. Fora que, assim, as condições, eu não sei como é que esse povo planeja morar em Marte. Isso é um pouco fantasia, não sei se é para enganar a gente, se é para justamente a gente não dá tanta importância, né, na Terra. Não, tudo bem. Se der ruim aqui, a gente vai para lá. Não é bem assim que a banda toca, não, tá, gente? Então, o cara tem a fantasia dele lá, tudo bem, beleza. Mas não rola. Então, a gente tomar os cuidados, né? Seguir as orientações da Organização Mundial de Saúde e procurar preservar ao máximo o nosso meio ambiente, onde quer que a gente esteja. Não tacar fogo nas coisas, pelo amor de Deus, porque, olha, eu já tenho que correr. Na capital amazonense, Manaus, assim, ela está com tanta fumaça, gente, que a qualidade do ar, principalmente em cidades como Altazes, Manacapuru, Iranduba e Itacoatiara, elas registraram índice de concentração de material particulado em patamares considerados péssimos. Isso é o quê? É aquele material que fica em suspensão, que a gente respira, tá? E é muito pior do que fumar. E está totalmente fora de controle. E por mais que a pessoa seja um fumante inveterado, né? Ninguém fica enfiado na fumaça do cigarro. Quando há uma situação como essa, você está envolvido por aquilo o tempo todo, né? Inclusive, eles orientam também procurar evitar de manter a casa aberta em situações assim. Se possível, se você tem a possibilidade de comprar um ar-condicionado, não é para todos, mas hoje em dia tem coisas mais baratas, umidificadores e tal, para não estar todo o tempo exposto, e fazer como muita gente já está fazendo em Manaus, felizmente, usar máscara quando sair para a rua, tá? Para o ar livre. Rondônia também, a qualidade do ar, especialmente na capital Porto Velho, encontra-se majoritariamente em nível insalubre, certo? Onde mais que está pegando o negócio, né? No Mato Grosso, em Roraima também não está bom, e no Tocantins a qualidade do ar é razoável. Então, olha a situação que nós já estamos, o trem nem começou. Nós já estamos com esse problema e, assim, a questão da poluição do ar, ela é muito cruel, gente. É igual ao Covid, que fica no ar. O que que você vai fazer? Você tem que respirar. Então, a gente procurar, como eu sugeri também na entrevista, formar grupos, como a OMS indica que a gente formar grupo de pessoas, vizinhança e tal, para cobrar das políticos locais, para saber como se comportar,

0: para ajudar uns aos outros, porque a tendência é, infelizmente, a gente passar por tempos apertados aí nos próximos 3, 4 meses, tá?
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0: Ô, minha gente querida, vou correndo. O iogurte vai ficar também para semana que vem. Eu vou ensinar ele aqui rapidinho, mas a gente vai falar mais dele e também sobre o leite de castanha para quem não pode, não tem capacidade de tomar, mesmo de consumir o iogurte. Muita gente com intolerância à lactose consegue consumir o iogurte, mas se não for o caso, depois eu vou te ensinar o leite de castanha. Então, o que o iogurte traz para nós, gente? O equilíbrio do intestino, como eu falei, o segundo cérebro, ele fortalece os ossos, ele dá saciedade, ajuda a controlar o peso, facilita a digestão e até aprimora o ganho, né? Acelera o ganho de massa muscular. Como é que nós vamos fazer? Pega 2 litros de leite. 2 litros de leite vai render 2 litros de iogurte. Vai pegar um potinho de iogurte. Tem que ser aquele iogurte natural. Ele vai ter o leite, o soro do leite e tal. Basicamente, esses dois ingredientes. Botamos o leite para esquentar. Esquentou, você vai deixar ele quase ferver. Quando começa a dar aquelas bolinhas, começa a sair uma fumacinha, esse é o ponto. Apaga e aí nós vamos esperar ele amornar. Como é que eu vou saber, né, que a temperatura é a ideal já para entrar com o iogurte? Nós vamos botar a mão fora, assim, da panela, ó. Então, vai... Ai, vai chegar uma hora que você vai conseguir colar a mão ali. Se você conseguir ficar com a mão ali contando até 10, essa é a temperatura. O que nós vamos fazer? Vamos pegar o potinho de iogurte, que, aliás, a gente deve tirar da geladeira na hora que for começar o processo, para ele perder o gelo. Pegamos o potinho de iogurte, misturamos ali. E aí, podemos fazer na própria panela. A tampa a panela e vamos amarrar uns panos. Antigamente, a gente fazia com jornal, era excelente. Se você tiver jornal aí, ele mantém ainda mais o calor. Na minha casa, eu faço com pano. Eu pego vários paninhos de prato, amarro bem a panela e deixo ela ali. Você pode deixar ela dentro do forno, num lugar que ninguém fique mexendo, e deixa por 12 horas. Eu costumo fazer à noite e de manhã ele já está pronto. Na semana que vem, a gente vai voltar a falar desse assunto, eu vou falar da chia e tudo isso, porque hoje não temos mais tempo. Mas já deu a ideia, né? 2 litros de leite, um potinho, iogurte natural, esperou esquentar bem, apagou, esperou amornar, tá aquele quase quente, pôs o iogurte, misturou, amarrou com os paninhos ou enrolou com jornal, espera 12 horas, quando se abrir, você vai ter seu iogurte. Eu vou, inclusive, ensinar umas variações aqui para a gente fazer um iogurte mais tipo grego e tal, que é muito, muito, muito bom para a saúde. Minha gente querida, e com sabor de iogurte, nós vamos encerrando o nosso Bem Viver Amazônia de hoje, prometendo voltar no próximo sábado, às 9 da manhã, com mais informações, falando de saúde, de meio ambiente, tratando da nossa vida para a gente viver melhor, para a gente se cuidar e cuidar também dos nossos irmãos. Por favor, tenham bastante atenção, amanhã é dia de votação, vejam a proposta dos candidatos, o que eles propõem e veja aquilo que mais se afina com você e com as necessidades do todo. A gente está muito individualista, isso não é bom. A gente tem que ver as necessidades do todo também. Então, juízo amanhã, na hora de votar. Um beijo muito grande. Lembrando que o nosso programa tem o Sanderson na mesa de som, Beth Begonha na produção, na apresentação, e Tayana, tem o Senna, tem a Bianca, tem o Thiago. É isso, meu povo, tem que ir. Tchau, minha Amazônia querida.
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1: Agora em Brasília são 10 horas. Bom dia, eu sou José Carlos Andrade e esse é o Nacional Notícias com o destaque do momento. Véspera de eleições, né? Pois é, o dia de preparação das sessões eleitorais e, é claro, das urnas eletrônicas. E quem vai falar sobre esse assunto ao vivo é o repórter Gabriel Correia, que está na linha com a gente. Oi, Gabriel, bom dia.
2: Olá, Zé Carlos, bom dia para você, bom dia a todos. Zé Carlos, a Justiça Eleitoral vai utilizar quase 500 mil urnas eletrônicas para votação nas eleições gerais deste ano. A distribuição dos equipamentos foi feita por via terrestre

barcos e aeronaves para milhares de cidades, comunidades rurais, aldeias indígenas, territórios quilombolas e áreas remotas. Cerca de 64 mil urnas reservas

0: horas da manhã deste domingo. Zé Carlos?
1: Tá certo, então. Grato pelas informações, Gabriel. Olha, o meio-dia tem mais Nacional Notícias. Até lá.
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0: 4 minutos. Muito bom dia, meus amigos e minhas amigas. Estamos começando o programa Ponto de Encontro, direto dos estúdios da Rádio Nacional de Brasília, mas indo também pelos canais da Rádio Nacional da Amazônia. Estamos juntos aqui, vamos até o meio-dia. Estou eu, a Shimoda está conosco aqui também. Tudo bom, Shimoda? Seja muito bem-vinda, nossa produtora. É o nosso amigão Claudinho. Alô, Cláudio Tibério Lima. Bom dia!
1: Bom dia!
0: Bom demais!
1: Bom demais, feliz por ter nascido homem.
0: Eu também, você também, não arrependi não. Tô feliz, tranquilo, né, rapaz? Graças a Deus. O pessoal pode participar com a gente através do nosso telefone da Rádio Nacional da Amazônia e de Brasília também, né? Os dois. Pode mandar uma mensagem aqui que nós vamos atender com muita satisfação, muita alegria. Tem o opa! É o da Amazônia. Você sabe, Shimoda, você sabe colocar os dois aqui, um 66 na tela aqui, se você puder. Esse é o da Nacional de Brasília, né? Aí, de repente, depois, vê se você coloca o da Amazônia aqui, ou qualquer coisa nesse sentido, tá? Vou só mandar um bom dia pro Eduardo aqui, que mandou saúde e paz. Alô, Eduardo! Bom dia, tudo bom, tranquilo? Eduardo de algum lugar do Brasil, ele está em Minas Gerais. Obrigado, Eduardo, bom dia.

É o 61 99674-1536. É o da Nacional de Brasília. 61 99674-1536. O da Nacional da Amazônia é o que é o titular, né? O programa é da Amazônia, o ponto de encontro é da Amazônia, mas é de Brasília também. O principal aqui é o 61 99674-1568, né? Então é 99674-1568 à sua disposição para você participar com a gente. Vamos atender o Bartô, né? Bora atender o Bartô, que pediu Temporal de Amor, uma moda bonita do Leandro e Leonardo. Alô, Bartô, aí na cidade de Pedro Afonso, no Tocantins. Bom dia, Bartô. Temporal de Amor, 10 e 7. Homem!

0: o Urubu Malandro, né? Foi lá encontrar com a Garça Branca, né?
1: É a música dela, rapaz, a música dela.
0: É, lá na beira do Pitiú, no Pitiú. Carimbó Chamegado. Dona Onete, né? Deve ter uns 80 anos, né? Cheia de energia. Eu acho que sim, acho que sim. Vê a idade da Dona Onete aqui, que canta bonito, direto de Belém do Pará para o mundo. Segura!

0: Bom demais, agora 10 horas e 13, vamos chamar o povo da Amazônia para falar com a gente, a Dênia, direto da Transamazônica no Pará. Minha querida amiga Dênia, conta, aquele perfume bom que eu ganhei de uma certa pessoa, acabou, viu?
1: Tô brincando, aí dura 10 anos.
0: Ela que me deu de presente. A Dênia, quando ela esteve aqui, precisando você voltar aqui de novo, viu, a Dênia? Uruará, no estado do Pará. Bom dia!
2: Bom dia, meu amigo Maurício Rabelo.
0: Bom dia!
2: Eita, nós, coisa boa. Maurício hoje na nossa casa, seja bem-vindo.
0: Opa!
2: Bom dia, Claudinho.
0: Bom dia,
2: tudo bom?
0: Dênia.
2: Como é que você está?
0: Tudo ótimo.
2: Tranquilo?
0: E você?
2: Eita, Maurício.
0: Opa.
2: Seja bem-vindo, menino.
0: Obrigado, menino.
2: Maurício, se der, toca aí uma música pra mim com Zezé de Camargo, Luciano. Eu acho que é que há meu país. É um negócio assim.
0: Meu país.
2: Fala no país aí.
0: É, meu país.
2: E você toca aí que eu vou mandar uns alôzinhos aqui bem rapidinho, que tem dias que eu participei. Pra dona Laurita, um abraço. Pra Esli, pra Corsina, um abração aí pra a Graciete, Luciana do Serra do Laranja, Celídia, Valéria, Sandra, seu Silvio Amar, Maria Erandi, Maria Zembrano. É, um abraço também pro seu Enéas, o homem da casca de pau. É, para seu Deusdete, tudo de bom para ele e a esposa dele também. Um abração bem forte aí também para todos os meninos e meninas mesmo dessa que faz parte da Rádio Nacional, Didi, o Frank Silva. Também não pode esquecer do seu Deusdete Barro, o Natan Gracias, é, o Marcelo Duarte. Enfim, para todos, Maurício. Que Deus abençoe a Regininha lá na Bahia. Beijo, um abraço, Maurício. Seja bem-vindo, Maurício.
0: Obrigado.
2: Minha casa não tem porta, tem braços para receber você.
0: Nossa, mas cheio. Que mulher simpática. Obrigado, minha amiga Dênia, Uruará no Pará. Então, sua casa não tem porta, tem braços para lhe receber. Que coisa bonita! Isso aí eu vou guardar. Muito obrigado, Adênia, Uruará, no Pará, cumprimentando suas amigas, seus amigos espalhados aí por esse Brasil colosso. Obrigado, Adênia, que saudades de você. Muito obrigado, um grande final de semana, minha amiga. Já, já, o Zezé de Camargo e Luciano cantando Meu País, daqui a pouco. Olha, tem conosco até uma moça que está sumida, mas sumida. Eu queria até saber o que é que aconteceu se eu pisei no rabo do cachorro dela, né? Porque ela ficou contrariada, não é possível, não participa comigo mais de jeito nenhum. Mas agora, graças a Deus, ela voltou. Bruna Lima, direto de Zedoca, no estado do Maranhão. Cadê você, minha amiga Bruna? Bom dia!
3: Olá, bom dia, meu caro Maurício Rabelo, esse cara legal. Bom dia, Claudinho Tibério Lima. Bom dia a todos, Bruninha, do estúdio,
0: sumiu,
3: todos os ouvintes.
0: Né?
3: Muito prazer, sou Bruna Lima, do Maranhão, de Zedoca, da região. Qual é a região, meu querido? Você vai falar.
0: Vale do Turi.
3: 3, 2, 1.
0: Eu tô.
3: Muito bem, da região do Alto Turi.
0: Alto Turi.

0: Amor,
1: você sabe que eu te ouço todas as noites, no eu de cá, você de lá.
0: Ah, que
1: Não
0: coisa
1: participo
0: boa.
1: muito, porque você sabe que lá a demanda é muito
0: Não,
1: grande.
0: senhora.
1: Mas eu ouço você todas as noites, ou quase todas as noites, né?
0: Bruna Lima,
1: Meu
0: que coisa
1: querido, quero
0: boa.
1: mandar cheiro para todos da sintonia, para os meus
0: Ah,
1: amores,
0: ah.
1: dizer, Maurício, que
0: Sim.
1: eu estou com você até o final do programa. Né, do
0: Obrigado,
1: ponto
0: Bruna.
1: de encontro, gosto muito. Muito
0: Opa.
1: obrigada pelo carinho. Abraços. Tchau, tchau.
0: Obrigado, essa é a moça lá do Alto
1: Beleza.
0: Turi. Se não é a mais bonita, eu acho que é uma das
1: Quase,
0: campeãs
1: né?
0: do Alto
1: Fala
0: Turi. Minha
1: bonito.
0: amiga Bruna Lima, deve ser, vá ser bonita.
1: É
0: Até o
1: horrível.
0: chão ao redor é bonito, né, rapaz? E quem sabe de tudo isso é o maridão dela, né? O pai
1: É
0: dela, a mãe
1: o
0: dela.
1: Giovanni.
0: É o Giovanni. Fala,
1: Giovanni, que
0: Giovanni!
1: ela fala, é o
0: Exatamente.
1: maridão
0: Um
1: dela.
0: abraço, Bruna Lima. Mas eu tô sentindo muito sua falta lá no Eu de Cá, Você de Lá. É, muito obrigado, viu, pela sua participação. Você me escolheu uma música. Qual é uma música para você pedir aqui? Um, dois, três aí para você, viu? Um, dois, três. Peça uma música do seu gosto para a gente tocar, para você se alegrar nessa manhã de sábado, minha querida amiga aí do Alto Turi, Zé Doca no Maranhão. Muito obrigado, muito obrigado. É um, dois, três para ela. Não valeu, não, viu? Ela já passou, já estamos no 10 aqui, ainda não mandou, mas tudo bem, já já ela manda, né? Tem mais aqui, Lucimar de São Félix do Xingu, no estado do Pará. Lucimar, São Félix do Xingu. Bom dia!
2: Bom dia, Maurício Rabelo. Bom
0: Bom
2: dia. Ganhei meu
0: dia!
2: dia hoje. Bom dia, Lucimar aqui
0: Olha, olha!
2: do Cachoeira do Onça.
0: Opa!
2: Gostaria de ouvir a música com Chitãozinho Xororó, Pago Dobrado. Feliz
0: Mas
2: para
0: é
2: você, para todos os ouvintes
0: boa!
2: da Nacional, o meu velhote aqui, Antônio,
0: O
2: e para
0: Antônio.
2: todas as meninas do grupo Mulheres Pais. Bom
0: Aham!
2: dia, Maurício. Bom dia. Que
0: Bom
2: coisa boa.
0: dia! Que coisa boa! Eu é que o diga, muito obrigado, Lucimar, aí junto com o Antônio, no Cachoeira do Onça, em São Félix do Xingu, no Pará, pedindo pago dobrado, a moda do Itamaracá e parece-me que do Lindomar Castilho, né? Pago dobrado nas vozes marcantes de Chitãozinho e Xororó. Obrigado, Lucimar, obrigado, Antônio, que alegria! Grande sábado, um grande
1: Giovanni
0: domingo para
1: Borges, viu,
0: vocês aí,
1: Maurício?
0: viu, Lucimar? Oi?
1: Giovanni Borges e Itamaracá.
0: Ah, Giovanni Borges de Itamaracá?
1: Itamaracá,
0: Eu achei que era do Lindomar, mas é do Itamaracá e do Giovanni Borges, né? Bom, eu acertei 50%, eu acertei o Itamaracá, então já tá valendo. Obrigado, obrigado, Lucimar. Obrigado, Antônio, aí na Cachoeira do Onça, em São Félix do Xingu, no Pará. Muito obrigado. Olha, 63 é o DDD, é lá do Tocantins. Bom dia, Maurício Rabelo, sou Hélio Fábio. Estou ouvindo o seu programa aqui em Palmas do Tocantins, a capital do estado, linda demais. Vim à cidade para participar de um curso pela Escola Superior da Magistratura do Tribunal de Justiça do Tocantins, onde sou servidor. Que coisa boa, Hélio Fábio! Que coisa boa! Como é que é o nome do servidor aí do TJTO? É o Rafael que toca uma sanfona, meu amigo, uma fera na sanfona. Ele é advogado e é servidor, acho que ele é concursado lá do Tribunal de Justiça do Tocantins. Obrigado, Hélio Fábio, que bom! Vou guardar seu telefone aqui, viu? Tô sempre aí em Palmas, uma hora pra gente topar por aí, tá? Estou aqui aguardando o carro para retornar à minha cidade, Araguaçu, ali bem pertinho de São Miguel do Araguaia, né? Araguaçu, Sandolândia. Formoso do Araguaia, tive por aí esses dias, Formoso do Araguaia, fiquei lá, minha mãe mora em Formoso, bem pertinho lá da sua cidade. Um abraço grande, viu? Hélio Fábio, falando na magistratura, o dia que você vê o juiz Fabiano Gonçalves Marques, eu acho que ele é juiz na comarca de Alvorada, diga que eu mandei um abraço. Eu o conheci antes dele nascer, eu era colega da mãe dele, de escola, a gente estudava junto. Quando ele nasceu, eu carreguei ele muito tempo nos braços. Maurício, segura o Fabiano aqui pra mim. Segura. Teve um dia quase que ele cai, mas não caiu não, viu? Tanto é que ele tá muito bem. Ele é juiz aí do Tribunal de Justiça do Tocantins. Fabiano Gonçalves Marques, filho do meu professor José Gonçalves Arcanjo e da minha querida amiga, já falecida tão prematuramente, Dalva Gonçalves Marques de Souza Arcanjo, viu? Guardei na cabeça e no coração.

0: E o meu amigo Hélio Fábio está dizendo: estou aqui aguardando o carro para voltar para Araguaçu. Enquanto espero, sigo ouvindo essa rádio que se tornou parte da minha rotina e da minha vida. Que coisa boa! Um salve para minha amiga Alcivane Neri, que veio fazer o curso comigo aqui. Alcivane Neri também é do Tribunal de Justiça. Um grande abraço. Parabéns pelo programa, pelo excelente trabalho. Meu amigo Hélio Fábio, um abração, muito obrigado. Bom retorno para Araguaçu. Olha, tem construção no caminho, né? Eu passei semana passada de Brasília até Formoso do Araguaia. Tinha muitas construções de viadutos. A gente ficava parado meia hora, 40 minutos. Uma demora, mas se é para o bem de todos e a felicidade geral da nação, né? Que faça os viadutos, que melhore o trânsito lá para todo mundo. Obrigado, Hélio Fábio. Obrigado, Alcivane Neri. Ambos voltando para a cidade de Araguaçu, no Tocantins. Tem mais aqui. Deixa eu ver. Minha querida amiga Milene Carolina. Duas músicas? Vamos colocar a Milene para falar aqui. Milene Carolina, ontem ela recebeu rasgados elogios direto lá da Bolívia, dizendo que gosta muito da fala dela, da Bolívia e do Chile. Duas pessoas, um casal chileno e um casal boliviano, falando o quanto ela fala bem espanhol, né? Alô, Milena Carolina, e orgulho aqui de Brasília, lá no Recanto das Emas, a palavra é sua. Bom dia! Opa, tá baixinho, mas tá muito baixo aqui, vai aumentar. Oi, pode falar. Oi, oi.
1: De música, hoje eu vou pedir Flores Amarelas com Floribela.
0: Floribela.
1: E queria mandar alô pra todo mundo que tá participando aí. Já às vezes era sempre pra não esquecer de ninguém, é nóis.
0: É nóis. Pode continuar.
1: De passo, me gostaria mandar um saludo a todos os hermanos que escutam a rádio por esse sistema de onda corta. Esse é isso.
0: Uma gracinha. Mas que legal. Não, fala de novo. É nóis. A Shimoda gostou, Claudinho, e eu também.
1: Passo, me gostaria mandar um saludo a todos os hermanos que escutam a rádio por esse sistema de onda corta. Oh, esse é isso.
0: Pronto, pronto. Obrigado. Depois você podia dar umas aulas para nós aqui, viu, Milena? Muito obrigado. Ontem, no Eu de Cá, Você de Lá, você recebeu abraços direto do Chile, direto da Bolívia também, pela sua facilidade com a língua, né? Obrigado. Beijão para você, Milena Caroline. Tem mais aqui. Luciana Espíndola dizendo: bom dia, Maurício Rabelo, tudo bem? Bom dia, Claudinho. Bom dia, Shimoda. Bom dia a todos do sábado, né? Do ponto de encontro. Um abraço grande, Luciana Espíndola. Um grande abraço. Ela está no estado do Maranhão. Quais as músicas que estão programadas aí?
2: Maurício, são programadas aqui. A primeira música, Meu País.
0: Meu País, Zezé de Camargo e Luciano.
2: A segunda é Pago Dobrado com Chitãozinho Chororó para Lucimar.
0: Para Lucimar e o Antônio lá no Cachoeira do Onça, em São Félix do Xingu, no Pará, não é?
2: Isso.
0: Então, solta o modão, as duas aí, Meu País, Zezé de Camargo e Luciano, depois Pago Dobrado, Chitãozinho e Chororó.

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0: Pois é, gente boa, agora eu acabei de falar aqui com a Milena Carolina, a mãe dela, Maria de Jesus, que veio lá do Vale do Jequitinhonha, em Minas Gerais, é uma das primeiras moradoras lá do Recanto das Emas, né? E gosta demais, desde que chegou aqui, nunca deixou a sintonia da Rádio Nacional. Obrigado, Maria de Jesus, obrigado, Milena Caroline, do Recanto das Emas, em Brasília. Minha amiga Graciela, tudo bom?
1: Bom dia.
2: Bom dia, Maurício.
0: Tudo bom, né?
2: Tudo jóia.
0: Chegou de um perfumão aqui dentro do estúdio.
2: Quem tá perfumado é tu.
0: Não, menina. Tudo bom. Você tá... Você não tá fazendo nada? Não trabalha mais, não? Tem que trabalhar na central, né?
2: Tô na central.
0: Exatamente. Tudo bom, seja bem-vinda, viu? Mas você tá gelada, moça. O que foi?
3: Maurício, ela fria. Só usa Chanel, viu?
0: Menina fria essa, viu?
3: É ele?
0: Chanel? Que Chanel? Que é Chanel? Nem sei
3: o
0: que
3: é. Perfume.
0: Ah, Ave Maria. Então isso é culpa da minha mulher, né? Ela que comprou, ela que me presenteou. Então tá tudo certo, né? É, nunca vi, minha filha. Como é que tá a sua moça? Tá 8 anos, segunda-feira. Ah, é?
3: Maurinha,
0: às 4. Você, a
3: Vai ter festa.
0: Ah, tá bom demais. Dia na segunda? Dia 5 de outubro, né? Minha filha, dia 15 de outubro, dia do professor. É, dia do professor. É, e ela é estudiosa. Moraes? Tinha que ter um atrapalho no meio, né? Tem, não é possível, é mesmo. Carlos Antônio de Moraes. É um dos melhores amigos que eu tenho, é o Carlinhos Moraes, viu? Gente boa, o conheço há mais de 30 anos. É o Chiquinho? É o Chico Mendes, é? 66, né? Novo, tá novo, rapaz, né? Um abração pro Chiquinho também. Essa turma boa aqui da Rádio Nacional, que nós aqui formamos uma família, né, Graciara? Ah, é? Ah, o Chico Mendes, né? Aí, na Dia da Chimoda. Tá bom demais. E quando você já encomendou outra, já? Menina, você fraca demais, menina. Ah, tu é doido. Começar tudo de novo, né? Emoções. Agora são 10 horas e 36. Vamos trazer a Nildinha de Porongatu, Goiás. Alô, Nildinha, cadê você? Tudo bom? Ela diz assim, a Nildinha, deixa eu ver aqui. Falou assim, bom dia Maurício, tudo bem? Maurício, eu quero ouvir uma música, Olhos Negros, do Maurício Rabelo e Dani Miller. Obrigado, Nildinha, e oferecer para todos os amigos, para você, para o Claudinho, um bom final de semana. Obrigado, Nildinha, na cidade de Porongatu, no estado de Goiás. Que bom receber a sua mensagem aqui. Daqui a pouco, Olhos Negros, viu? Muito obrigado. Tem mais aqui conosco, Maria Eunice. Maria Eunice dizendo, eu sou Maria Eunice de Campo Formoso, na Bahia. Amo ouvir a Rádio Nacional, se possível. É, queria ouvir uma do Vanderlei Cardoso, Minha Namorada, é o nome da música. Minha Namorada, do Vanderlei Cardoso. Obrigado, Maria Eunice, Campo Formoso, Bahia, Brasil. Muito obrigado, muito obrigado. De Tocantins. Quem falou aqui... foi o meu amigo Hélio Fábio, né? Que é servidor do Tribunal de Justiça do Tocantins. Ele respondeu: olha, Maurício Rabelo, que feliz coincidência! Olha só, que feliz coincidência! O doutor Fabiano é um grande amigo, que coisa boa! Ele também responde pela comarca de Araguaçu, no Tocantins. Olha, mas que coincidência! É um grande ser humano, uma pessoa iluminada e um excelente magistrado, né? Que coisa boa! Um profissional dedicado, que trabalha muito, responde por várias comarcas e ainda atua na gestão de alguns programas do Tribunal de Justiça em Palmas do Tocantins. Pode ter certeza de que o seu abraço vai ser entregue, né? Foi entregue. Um grande abraço para você, Maurício Rabelo. Vou falar com ele para ouvir o seu programa Eu de Cá, Você de Lá. Nossa, mas vai ser uma honra, uma alegria, né? Pois, diga, eu sou reconhecedor que... que grande parte do que eu consegui caminhar na vida, eu devo muito ao pai do Fabiano, do doutor Fabiano, e devo muito ao tio dele, Silvio Moreira Marques, que é o dono da Econômica Tecidos, que foi meu professor de matemática, ele que está em São Miguel do Araguaia. Era meu amigo, a gente ouvia rádio junto, trabalhava na loja dos dois, do pai do Fabiano e da mãe do Fabiano, e também do Silvio, que é tio dele, né? Eu aprendi a trabalhar, atender as pessoas com eles. Olha, atendimento em primeiro lugar, não deixe a loja feia, deixe a loja bem arrumada. Quando eu terminei a oitava série, que fui para Patos de Minas, eles queriam me levar para Minasul, Goiás. O Silvio me convidou: você não quer ir para Minasul, ser o gerente da loja? Não sei se é Minasul ou Santa Terezinha de Goiás, eu acho que é Minasul. Porque eles estavam expandindo as lojas. Hoje tem centenas de lojas aí pelo Brasil, mas eu falei: não, eu atrasei meus estudos, né? Fiquei na roça há muito tempo. Agora, eu acho que se eu for para ser gerente de uma loja grande, eu paro de estudar, e eu não quero mais parar de estudar. Então, pois eu vou te levar lá em Patos, vou arrumar um emprego para você numa loja lá. Chegou Mauro da Confecções Alexander. Chegou: Mauro, bom dia, bom dia. Isso aqui é meu amigo, meu funcionário, e é meu aluno Maurício, José Maurício, Maurício, chamar de Maurício, né? Eu queria que você desse uma oportunidade para ele aí, se você tiver uma vaga no final de ano, para vendas do Natal, muito altas vendas do Natal. Ele, eu vou te dizer quem é ele. Ele falou assim: para arrumar a loja, para deixar a loja bonita, eu nunca vi um pior do que ele. Falei: uai, mas Deus, me disse, é uma apresentação, eu ainda não vi um pior do que ele, não. Agora, para atender, ele atende melhor do que eu. Ele atende crianças, jovens. Chega lá, tem muito fiado, ele já sabe a página da pessoa. Já vai, é para anotar? Então, na página 420, por exemplo, aí ia lá, anotava. E para direito, nunca assumiu uma moeda de 10 centavos ou 1 centavo. Então, direito, atende bem. Para arrumar a loja, não conte com ele, que ele é desorganizado, não é caprichoso, né? E ele me deu emprego e deu certo, e deu tudo certo, e eu continuei a minha caminhada. Então, dê um abraço aí no juiz doutor Fabiano Gonçalves Marques, porque eu guardo aqui a família dele e ele no meu coração com muita gratidão. Muito obrigado, meu querido amigo Hélio Fábio, e também ao Sivane Neri, aí da região de Araguaçu, no estado do Tocantins. Muito obrigado. Vamos trazer música, né, meu amigo? A gente tem que... Quem não tem dinheiro conta história, já dizia o Paulinho Gogó, né, rapaz? Quem não tem dinheiro conta história. Vamos trazer... enquanto isso você prepara aí, eu vou colocar a Zezé para falar de Pindorama no Tocantins. Alô, Zezé, bom dia!
4: Oi, Maurício, bom dia. Oi. Bom dia, Claudinho.
5: Bom dia, Zezé.
4: Nossa, que bom que você tá no programa hoje.
0: Eu também tô gostando.
4: Nossa, você e Claudinho, né?
0: E a Chimoda também.
4: Que bom, Maurício.
0: Que coisa.
4: Maurício, eu vou oferecer a próxima música para todos os ouvintes.
0: Uhum.
4: Também eu admiro muito a Milena.
0: Aham, Milena Carolina.
4: E você falando aí, sabe, Maurício, em rodovia, e que estão trabalhando nelas, né? É lá em Campinorte, lá mesmo, na BR, né? Na Belém, Brasília, estão duplicando aquele trecho ali de Uruaçu, Campinorte ali. E tem que duplicar, né, Maurício? Para o trânsito ficar melhor, porque eu já perdi um primo, um jovem, de acidente ali. Ele veio de Uruaçu para Campinorte ali. E foi fatal, Maurício do céu. Tristeza, viu?
0: Ah, meu Deus, é mesmo.
4: E aí, Maurício, quando você vir, né, aqui para Formoso do Araguaia, você vinha pela Belém Brasília, você passa lá na churrascaria do meu primo, lá na Sucupira.
0: Ah, o seu
4: vai lá
0: primo?
4: Tomar um cafezinho. Aproveita e fala para ele que vai almoçar também.
0: Ah.
4: Aí, o almoço, você pode almoçar lá por minha conta.
0: Ah.
4: Quando eu for lá... Fala pra ele, quando eu for lá, eu pago, viu, Maurício?
0: Ah, é? Que
4: Mas
0: coisa.
4: aí, qualquer coisa, ele pode bater num prego lá também, sabe? Bater na parede um prego bem grosso e de pendurar sua conta lá.
0: Pois
4: e quando eu for lá, eu pago.
0: Você é pesado, tá, esse prego, que eu vou gastar
4: Maurício,
0: muito,
4: um
0: viu?
4: Um abraço, tudo
0: pode
4: de
0: ser
4: bom
0: um pregozinho
4: pra você,
0: qualquer,
4: Claudinho.
0: Não.
4: Porque, Maurício, eu tô falando assim que eu não sei quando eu vou lá em Campinorte, né? O trem tá difícil demais, senhor.
0: Pois é, sabe? Eu passei e lembrei
4: é de
0: você.
4: Demais, sabe? Mas eu não sei se eu vou nesse próximo ano, né?
0: É, exato. Ô, minha amiga Zezé, mas que coisa. Então já tem um lugar para eu almoçar às custas da minha amiga Zezé. Opa. E do Zecão também, que o Zecão tem que entrar com dinheiro também, que senão não vale, viu? Obrigado, minha amiga Zezé, que alegria saber que você está nos ouvindo e gostando aí em Pindorama, no Tocantins. Eu passei lá em Sucupira, fica, eu acho que fica meio fora da cidade, tem assim, entrada para Sucupira, parece que é alguns quilômetros, não sei, mas tem é uma comunidade lá, e lembrei de Sucupira, perto de Peixe, no Tocantins. Passei lá na segunda-feira. Muito obrigado, minha amiga Zezé. Vou procurar o seu primo lá e arranjar um prego. Tem que ser forte, viu? A conta vai ser grande. Muito obrigado, Zezé. Opa, e ela tá falando mais alguma coisa aqui. Zezé, pode falar aí, pode mandar. É, enquanto ela manda, a Bruna Lima escolheu a música. Bruna Lima, lá do Alto Turi, no Maranhão. Bruna!
5: Maurício Rabelo, deixa eu falar pra você. Atendi sim a sua convocação em 231, né? Eu disse que eu queria ouvir com Jean e Giovanni.
0: Ah, desculpa.
5: Nem dormindo consigo te esquecer. Essa música que é uma composição do César Augusto, grande César Augusto, e que foi gravada, né, pelo Zezé de Camargo e Luciano em 1988, e que em 1990 Jean Giovanni regravou, e aí eu gostaria de ouvir,
0: nem
5: bom, meus queridos?
0: Então,
5: beijo, tô na sintonia, mando pra vocês, pra todos, para os meus amores.
0: Obrigado, essa é minha querida amiga. Eu vacilei aqui, você me desculpa, viu? Obrigado. Ah, ela mandou sim. Pode ser o Jean Giovanni, Nem Dormindo Eu Consigo Te Esquecer. Vai pra você, pro Claudinho, pra Shimoda, pra todos os ouvintes do programão Ponto de Encontro. Obrigado, Bruna Lima. Um beijão pra você. A música é muito boa. Nós estamos devendo ela tem muito tempo aqui, eu demorei a atender ela de novo. Nem Dormindo Eu Consigo Te Esquecer. Isso. A Zezé de Pindorama ainda não terminou de gravar, enquanto ela termina, para concluir o assunto, o Aparecido Rocha, de Araputanga, no estado de Mato Grosso, dizendo bom dia, Maurício Rabelo, bom dia a toda a equipe, bom dia para todos os ouvintes, prazer grande demais te ouvir hoje, fazendo Ponto de Encontro, um final de semana de alegrias para todos nós, né? Muito obrigado. Vamos que vamos, Brasil! Quem tá dizendo Aparecido Rocha é o pai do meu xará, o Maurício Rocha, lá em Araputanga, no estado de Mato Grosso. Muito obrigado. Tem mais aqui, a Zezé já mandou, Zezé? Já! Zezé de Pindorama, fala, minha amiga Zezé, pode falar aí, a palavra é sua.
4: Ei, Maurício, não, o nome da churrascaria do meu primo que é Sucupira. A Sucupira, ela fica ali, quem vê de Brasília, né? Passando o Campinorte, ela fica à esquerda.

0: A matinha, a churrascaria
1: Matinha
0: matinha
1: lá do.
0: direita, né? Depois da matinha, ali no Caxias, ali perto
1: Sei.
0: da entrada da Estrela do Norte, por ali, Maurício. Mas quando você chegar lá, Maurício, nossa, você vai ser bem atendido demais. Meu primo, gente boa demais da conta, ele é um baixinho, sabe, Maurício? Você vai ver,
1: É o
0: vai
1: primo.
0: gravar vídeo com você, ele vai postar.
1: Ah, é,
0: Que
1: que
0: sempre tá
1: legal.
0: postando os vídeos aí, depois eu vou
1: Ah,
0: mandar
1: tá.
0: para você conhecer ele, tá, Maurício?
1: Tá, joia.
0: Mas ele é gente boa. Edu Vair, o
1: É,
0: nome dele.
1: como é o nome dele? Uzair, como é o nome? Edu Vair, como é que é?
0: Conhecer ele, tá, Maurício? Mas ele é gente boa. Edu Vair,
1: Pronto.
0: o nome dele.
1: Beleza pura. Muito obrigado, Zezé. Então, Edu Vair, aí da churrascaria em Sucupira. Pode me aguardar que eu vou chegar, viu? Muito obrigado, Edu Vair. É a Zezé que está recomendando e eu vou estar presente aí, se Deus quiser, viu? É, muito obrigado. E a Matinha lá do meu amigo Rob, é o Robinho, né? É filho do seu Zico. É, já me convidou há poucos dias para a gente ir lá na churrascaria dele. Passei rápido que eu tinha que chegar, eu tinha me atrasado muito na rodovia, então não pude parar. Mas da próxima agora tem mais um lugar para eu parar e comer uma coisa gostosa lá às custas de Zezé, na lanchonete, na churrascaria do Edu Vair, lá em Campi Norte, no estado de Goiás. O nome da churrascaria é Suco Pira, né? Na Belém, Brasília, ali perto da churrascaria Matinha, do posto da Matinha. Obrigado, um abraço, Edu Vair. A música! Fala, meu amigo
2: Maurício,
1: Claudinho!
2: três músicas, pode ser?
1: Pode, você
2: A
1: manda.
2: primeira, para Bruninha Lima, de Zé Doca Maranhão, nem dormindo consigo te esquecer, com Jean
1: Sim,
2: Giovanni. A
1: exatamente.
2: segunda, Flores Amarelas, com Floribela, para Milena Caroline, do Recanto das Emas.
1: Flores amarelas
2: É,
1: com.
2: Flores Amarelas, com Floribela.
1: Ah, ok,
2: e
1: beleza.
2: pode ser a terceira também, para
1: Manda.
2: Nildinha de Porangatu, Olhos Negros, viu?
1: Maurício Rabelo e Dani
2: E,
1: Miller, você conseguiu achar aí?
2: exatamente,
1: A
2: a Shimoda me
1: Shimoda.
2: ajudou aqui.
1: Obrigado, Shimoda. Então, toca pra nós, Nem Dormindo Eu Consigo Te Esquecer. É pra nossa querida Bruna Lima, lá em Zé Doca, no Maranhão. Depois pra Milena Caroline, aqui em Brasília. E pra mãe dela, Maria de Jesus, no Recanto das Emas. E ainda, Olhos Negros, pra Nildinha.

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Vista Roraima, gostaria de ouvir uma música da Sandra Sá, Retratos e Canções, viu? Sandra de Sá, Retratos e Canções, quem pediu? Claudenor, de Boa Vista, Roraima. A gente tava falando, Shimoda, Claudinho e eu falando sobre as belezas aí e a alegria de ter a Rádio Universitária retransmitindo o nosso programa aqui. Muito obrigado, Claudenor. E falando sobre o Tepequém, sobre a fronteira do Brasil aí com a Venezuela, com a Guiana, né? E sempre a gente tem amigos que convidam pra gente estar por aí, passear, passar uns dias em Roraima, ser feliz em Roraima. Obrigado, obrigado, Claudenor. Já, já. Sandra de Sá, Retratos e Canções. Daqui a pouco tem mais aqui. 21 é lá do estado do Rio de Janeiro. Bom dia, Maurício. Tudo bem? Aqui é Nena Nunes do Rio de Janeiro. Nena Nunes, um forte abraço para todos os ouvintes e também para os amigos da Rádio Nacional. Gostaria de ouvir uma do Chico Rei, Paraná. Na hora, muito obrigado. Nena Nunes do Chico Rei, Paraná. Pode ser uma que é do Xandó, rapaz. Não se afaste de mim, não. Como é que é? Esqueci. É uma que é do Xandó. Vê aí uma música do Xandó. É muito boa. Chico Rei, Paraná. O Xandó é um compositor aqui de Brasília. Muito bom, viu? Como é que é o nome, rapaz? Esqueci o nome da música. Mas já já o Claudinho acha pra nós e a Shimoda também. Francisco, lá da localidade de Boa Vista, Roraima. Mais um participante de Boa Vista, dizendo bom dia, amigo Maurício Rabelo. Ponto de encontro, Rádio Nacional. Estou parabenizando pelo aniversário. Hoje o amigo Fernando de Mato Santa Rita, município do Cantar, não é? Então, Maurício, eu quero parabenizar o Fernando, Fernando de Matos, de Santa Rita, município do Cantar, em Roraima. Uma mensagem de áudio para ele. Fernando, em nome dos familiares, dos irmãos, dos amigos, as amigas, felicidades. Meu amigo Maurício Rabelo, assim, o amigo Francisco Jardean Souza, Vila Otomar de Souza Pinto, Jardean Souza, Boa Vista, Roraima. Um abraço, Fernando. Fernando de Matos, em Santa Rita, no município do Cantá, em Roraima.

0: 11 horas e 6 minutos, seu William de Irecê, Bahia. Alô, William, é o homem que me chama de Maurício Cabelo, e é cabelo é que eu não tenho, né? Alô, meu amigo William de Irecê, cadê você, rapaz? Bom dia!
1: Bom dia, Maurício Cabelo, hoje que é
0: Maurício Cabelo,
1: que
0: é exatamente.
1: Quanto encontro,
0: só pra me queimar, viu, rapaz?
1: Assino com 6.
0: Gilberto e Gilmar, gostei, viu? Maurício Cabelo aqui agradece, viu, William? Muito obrigado. Assino com X do Gilberto e Gilmar. Muito obrigado, William. Aí em Irecê, Bahia, Brasil. Muito obrigado, muito obrigado. Tem aqui, falando comigo, é o Naldo falando. Alô, Naldo, bom dia, como é que está você?
2: Olá, bom dia, meu amigo Maurício Rabelo, aqui quem fala é o radialista Naldo Oliveira, aqui da cidade de Mansidão, Bahia. Quer dizer que estou na escuta do programa Ponto de Encontro, curtindo aqui a Rádio Nacional do Amazonas. Se possível, gostaria que mandasse uma música com o Amado Batista, pode ser qualquer uma. Quero oferecer para meu amigo Wesley, aí da empresa EBC, empresa Brasil de Comunicação. Também quero dedicar para o meu amigo Cheroni, lá em Tocantins. Valeu, meu amigo. Um forte abraço.
0: Gente boa. Obrigado, Naldo. Obrigado, Naldo Oliveira, comunicador lá de Mansidão, Bahia. Muito obrigado, Naldo Oliveira, pedindo do Amado Batista. Pode ser Sua Partida? Pode. Sua Partida é uma música que me faz lembrar quando eu cheguei aqui em Brasília, sozinho no meio da multidão.

0: multidão, né? Lotada aquela rodoviária de gente, não conhecia uma viva alma, não sabia nem andar naquela escadaria direito, escada rolante, quase que caía da escada, mas tentando aprender uma nova vida, né? Vindo do interior de Minas Gerais. Obrigado, Naldo Oliveira! Um abraço grande pra você, muito obrigado, muito obrigado. Tem mais outra aqui, o Pacholo, me parece, é de Mato Grosso. Alô, Pacholo, bom dia!
1: Bom dia, Nacional de Brasília, bom dia Brasil, bom dia Mato Grosso, bom dia Amazônia, bom dia turma do Ponto de Encontro, bom dia meu querido Maurício, que é o Pacholo de Lucas do Rio Verde, Mato Grosso.
0: Lucas,
1: como é que tá por aí, meu querido? 200. Tudo bom?
0: Bom.
1: Só veio falar aqui no jornal que a Brasília tá pegando fogo, eu quero estar longe desse fogo, né?
0: Desse fogo.
1: Mas tá bom, meu querido.
0: Tá bom,
1: como é que tá as coisas? Tudo bem?
0: Bom,
1: tá
0: bom.
1: Com saúde, tá? Com certeza, né?
0: Graças a
1: Dona
0: Deus.
1: Dona minha querida Dileia Martins, aí como é que tá aí o pipizão, mas você?
0: Aham.
1: Meu querido.
0: Hoje é o Claudinho,
1: né? Pois é, meu querido. Que Deus o abençoe esse sabadão pra você e a família, né?
0: Beleza.
1: Que Deus tenha misericórdia de nós, né?
0: Sim.
1: Que Deus o abençoe esse dia para todos os meus queridos companheiros do Ponto de Encontro.
0: Obrigado, Pacholo.
1: E um dia especial para as pessoas que estão aniversariando no dia de hoje, tá bom? E um abraço.
0: Valeu,
1: e um cheiro no teu coração, meu querido.
0: Segura
1: eu amo vocês, locutores da Nacional, tá bom? Fica com Deus, que ele é bom demais, meu querido.
0: Valeu, muito obrigado, amigão Pacholo, aí em Lucas do Rio Verde, no estado de Mato Grosso, uma das cidades mais desenvolvidas do Brasil. Eu já estive nessa cidade há muitos anos atrás, já dormi lá nessa cidade, rodeada de armazéns, né, de roças, de plantios de soja, de tanto. Lucas hoje é um dos lugares mais desenvolvidos, uma escola de excelente qualidade, graças a Deus, né? E fica lá perto de Sorriso, de Sinop, no Nortão de Mato Grosso. Obrigado, Pacholo! Mato Grosso, te agradeço demais, viu? Tem outro aqui participando, deixa eu dar uma olhada. Edna Alves, de Januária, Minas Gerais. Alô, Edna, cadê você, moço? Essa aqui adivinha até a hora que o chão vai tremer. Alô, Edna, bom dia! Teve uma época que ela participou aqui avisando, olha, o chão vai tremer por aqui. Eu tô brincando, mas ela avisou que tinha tremido, nem a UNB não sabia, e ela já deu notícias lá de Montes Claros que tinha casas se quebrado, né, pelo tremor de terra. Rapidinho, o Braulio, que era nosso gerente da Amazônia, falei, Braulio, nós estávamos na reunião, a Edna tá dizendo lá de Januária que a terra tremeu nesse instante lá em Montes Claros e causou estragos lá. Ele ligou na UNB, ainda não tinha. Passou pouca hora, já tinha aqui a informação. Obrigado, Edna! Ela está dizendo bom dia, Maurício Rabelo. Ela me chama de Morris, né? Obrigado pelo Morris aí, Morris. Não é? Não quero morrer, eu quero viver, mas é um apelido carinhoso. Você está achando que eu sou francês? É? Obrigado, Edna Alves. Ela diz, hoje amanheceu mais fresco no Nortão Mineiro, com previsão de fortes tempestades. Eu estou falando, sinceramente, tenho medo de tempestade. Amanhã, dia do Rio São Francisco. Toco a música Os Santos do Rio, com Carlos André e Choquito. Por favor, Carlos André e Choquito. A música é Os Santos do Rio. Deve ser homenagem ao São Francisco, velho Chico, né? Obrigado, Edna Alves. Que Deus proteja. São Jerônimo, proteja você aí e toda essa região de tempestades, né? Achou a música? Homem!
2: Qual não? Tem quatro na frente.
0: Shimoda, o Zé Lins está te chamando aí. Não presta, né? Não presta.
2: Tá pra lá.
0: Ah, pra lá. Tá bom. O que é que você tá tocando aí? Tem... Não é ela. Não,
2: aqui
0: não,
2: é BG.
0: Né? Tá? Ah, é o BG.
2: Tem quatro, né, músicas.
0: Tá bom. O que que nós tocamos? Tem o R. Souza falando conosco. Aqui é muita mensagem. R. Souza, lá de Laranjal do Jari do Amapá. Alô, R. Souza.
3: Bom dia pra você da Nacional da Amazônia.
0: Bom dia.
3: Eu tô passando por aqui pra mandar um recado pra toda a galera do sítio. Alô, vocês aí da Nova Viga, mandar um bom dia para todos vocês, Magnânia, Adão, seu José Boiotti, mandar um alô para Maria Francisca. Eu quero que você rode aí para mim com João Mineiro e Marciano. Faça-me um favor. Qualquer um comunicador que me atender aí, eu fico satisfeito. Fique com Deus. Um abraço do R. Souza. Tchau, fui.
0: Obrigado. Ele está sem dizer que a onda curta lá não está pegando direito. Obrigado, amigão R. Souza Laranjal do Jari, no Amapá. Muito obrigado. Pedindo a música Faça-me o Favor, do João Mineiro e Marciano, viu? Faça-me o Favor. O que é que nós vamos tocar agora, meu amigo? Porque estão acumulando aqui muito
4: Maurício, despedido. Acumulamos quatro. É. Tem quatro músicas, mas podemos rodar três e depois rodar outra. É. Maria Eunice pediu Minha Namorada com...
0: Vanderlei Cardoso.
4: É a primeira.
0: Maria Eunice.
4: A segunda, o Claudenor pediu Sandra de Sá, Retratos de Canções. E a terceira, a Neiva, né? Nena.
0: A
4: pediu
0: Nena.
4: Chico Rei Paraná, tá com...
0: Tá com raiva de mim.
4: É, beleza. Podemos tocar essas aí?
0: Podemos. Segura só um minutinho, então, só pra eu falar. Inoan de Tasso Fragoso no Maranhão. Inoan Mascarenhas de Tasso Fragoso no Maranhão. Estou ouvindo o programa pela Alexa, né? Tá bom demais. Um abraço a todos os ouvintes da Rádio Nacional. Se possível, toca a música Choram as Rosas, do Bruno e Marrone. Choram as Rosas. É, por aqui está nublado, mais cedo deu uma chuvinha boa, viu? Fina, mas boa, constante. E Noam Mascarenhas, tá sufragoso no estado do Maranhão. Muito obrigado, muito obrigado. A Edna Alves, de Januário, ainda falou assim: Maurício, Carlos André é o Choquito. Carlos André é o Choquito. Tá bom. É do forró Cutuca Onça, de Januária. É, Cutuca Onça, de Januária. Carlos André é o próprio Choquito, né? E a música é Os Santos do Rio, né? Que coisa boa! Muito bem. A Delfina, de Tioflotone, Minas Gerais, dizendo: Maurício Rabelo, tudo bem? Aqui é a Delfina. Mande um alusão para nós aqui no Corgão. Abraço a todos da Delfina, do Corgão, em Tioflotone, Minas Gerais. Alô? Vanderlei Cardoso, cantando isso. Minha Namorada. Depois,
4: Retratos e Canções.
0: Retratos e Canções, Sandra de Sá.
4: E tá com raiva de mim.
0: Isso. O Paraná. Essa música aí é linda demais. Dá uma vontade de voltar no tempo. Ficar mais novo, 30 anos. Segura!

11:26, vamos continuar atendendo o povo do Brasil aqui. Alô, R. Souza, bom demais, tranquilo? Um abraço grande, meu amigo R. Souza. Delfina, tudo bem, né, Delfina? Tranquilo? Bom, a Vilma Branquinho lá do Tocantins, ela dançando, chique demais, a Vilma Branquinho, né? E ela mandou a mensagem pra nós aqui e nós vamos colocar no ar agora. Alô, Vilma! Como vai? Tudo bem? Tranquila? Só na dança, na vida boa, né? Veio a dança, eu acho que é isso aqui, eu acho que é. Ó, ó. É dois pra lá e dois pra cá, e dois pra lá e dois pra cá. Dançando mulher com mulher. Moça, não tem um rapaz aí, tem que ser mulher com mulher mesmo.

0: Um abraço, minha amiga Vilma. E todas as duas boas de dança, bom demais. E ela mandou a mensagem de áudio assim. Oi, Vilma, bom dia.
1: Olá, meu amigo. Oi, querido, minha amiga. Bom dia.
0: Bom dia.
1: Fazendo um ponto de encontro hoje, que legal.
0: Feliz da vida aqui, viu?
1: Mas só soube porque a Celina que falou, viu?
0: Ah, foi.
1: Ó, nosso amigo tá lá hoje, fazendo ponto de encontro. Falei,
0: legal.
1: Então vai ser agora. Aí já passou um pedacinho, aí eu lembrei, agora eu lembrei, falei, ah, menino, ó, tô perdendo.
0: Menina!
1: Aí já tô com você ali, ó, no sono, na caixa de sono.
0: Ah, é?
1: Só
0: que coisa, em Araguaína.
1: Então, meu amigo, ó, quero oferecer uma música daquelas, pode ser Paixão Tocantinense, eu amo aquela música, essa música é linda, então pode
0: Maurício
1: ser
0: Maurício Rabelo
1: aí,
0: e Cristiano.
1: Paixão Tocantinense.
0: Paixão
1: aí quero
0: Tocantinense.
1: Para todas as mulheres.
0: Só sua chimoda mesmo para achar.
1: E para todas do grupo também. É amigo do Amanhecer e amigo da Amazônia, né? E família nacional também.
0: Tá bom.
1: E para todos os ouvintes, tá bom, minha amiga?
0: Tá joia, minha
1: Ontem
0: amiga.
1: Ontem eu estava, ó, dançando a festa dos anos 80, 70, 80.
0: Tô vendo você agarrada aqui
1: mas
0: na,
1: foi bom demais,
0: na
1: foi massa,
0: cintura de uma moça aqui.
1: A apresentação da nossa escola, Escola Unial.
0: Mas
1: maravilhoso. Então,
0: bom demais.
1: Um abraço aí para você, tudo de bom.
0: Obrigado,
1: uma
0: Vilma.
1: Uma música bem legal mesmo, que é a Paixão Tocantinense, eu ofereço para todo o pessoal, tá?
0: Tá bom, já
1: pra
0: já
1: você
0: eu
1: também.
0: Vou tocar.
1: Um abraço, meu amigo, fico
0: Muito
1: com
0: grande.
1: Deus.
0: Muito obrigado, minha amiga. E a música que dos anos 80 aí, ó. Ela tá dançando essa música aqui. Ê, Vilma Branquinho. Animação total. Obrigado, Vilma Branquinho. Um abraço grande pra você. Daqui a pouquinho, Paixão Tocantinense do Maurício Rabelo e Cristiano. Daqui a pouco, viu? Muito obrigado. Tem aqui o Sebastião Dantas, lá do estado do Piauí. Alô, Sebastião, bom dia.
2: Bom dia, Maurício Rabelo.
0: Bom dia.
2: Você tá falando pão de onda, bom dia.
0: Bom dia. Tudo bom, Sebastião?
2: Da moda boa aí. Ronaldo tá aí, vamos aí. Que é por aí, que repuxa, botar na programação, acho que já estão aí. Estão sintonizando.
0: Como é que chama a música do Ronaldo Ataíde que ele falou?
2: Final de semana, bom.
0: Deixa eu ver como é que é.
2: Na moda boa aí, Ronaldo Ataíde, a música. IA.
0: IA? É IA. Inteligência artificial deve ser, né? Obrigado, viu, amigão Sebastião Dantas, aí no estado do Piauí, pedindo a música IA do Ronaldo Ataíde. Jailson, de Parnamirim, no Rio Grande do Norte, participando, mandando bom dia, pedindo o Rei Roberto Carlos todas as manhãs. Alô, Jailson em Parnamirim, Rio Grande do Norte, muito obrigado, muito obrigado. Fran Flores, de Juara, no estado de Mato Grosso. Alô, Fran, fala comigo aí, bom dia. Oi, bom dia.
3: Bom dia, Maurício, tudo bem? Sou a Fran Flores, aqui de Juara, Mato Grosso,
0: sim,
3: na Fazenda Primavera. Que bom te ouvir, menino, tava com saudade de
0: menina.
3: Você. Desejar aí um ótimo sábado, um sábado abençoado aí para minhas amigas do grupo Mulheres Pães, em geral.
0: Sim.
3: Nossa, o sábado hoje amanheceu muito feliz, ouvindo o Maurício Rabelo, nossa, fica tudo
0: Obrigado.
3: Mais bonito.
0: Obrigado.
3: Bom dia, Maurício, tudo de bom, fica com Deus aí.
0: Obrigado, obrigado, querida amiga Fran Flores. Para mim também uma alegria grande demais quando eu sou escalado aqui no sábado, no domingo, né? Bom demais, eu fico muito feliz. Obrigado, viu, Fran Flores? Um abraço aí no Estadão de Mato Grosso, em Juara, viu? Amanhã eu vou apresentar o programa, mas não vai ser ao vivo. Infelizmente, viu? Eu até queria apresentar ao vivo, não, mas não pode trabalhar os 8 dias consecutivos, tem que ter um dia de folga, não vai ser ao vivo amanhã. Mas nós vamos tocar muita música bonita para vocês, viu? Obrigado, Fran Flores, olha, um beijão para você, alegria minha é encontrar com você através das ondas do rádio, viu? Emivaldo, alô Emivaldo, Darcinópolis no Tocantins, Emivaldo, bom dia!
4: Bom dia, Maria Sorabeiro.
0: Bom dia.
4: Emivaldo Darcinópolis. Manda alôzinho pra nós aqui na fazenda.
0: Qual o nome da fazenda, rapaz? Sumiu o nome da fazenda aí.
4: Aqui na fazenda.
0: Capa não sei o quê. Deve ser capa porco, capa cavalo, né, rapaz? Um abraço. Obrigado, Emivaldo. Aí na fazenda, no município de Dar.

0: Sinópolis, no Tocantins, saudade aí da região da divisa com o estado do Maranhão. Obrigado, Emivaldo, em dar Sinópolis para você e para toda a família. Edna Alves, ela mandou a música, viu, meu amigo? Vamos tocar a música dela? Deixa eu ver se é. Maurício, esqueci, o sonoplasta deve procurar no YouTube o velho Chico sob o olhar. Já achou? Já? Januarense. Velho Chico sob o olhar januarense. Lá tem todas as músicas em homenagem a Januária, Minas Gerais, inclusive estado Choquito, né? A festa dos Santos do Rio. Toca, por favor. Amanhã também é aniversário da prima Fátima Martins, do bairro São Judas Tadeu, em Montes Claros, Minas Gerais. Beleza pura. Muito obrigado. Parabéns, então, à sua prima Fátima Martins, aí no bairro São Judas Tadeu, em Montes Claros, Minas Gerais. Ela é bairro São Judas, né? Ela mandou o link aqui. Você não conseguiu achar, não, Shimoda? Vou ver se eu... Tá procurando. Eu acho que tem um link aqui. Vamos ver se a gente consegue abrir aqui, que fica mais fácil para você, quer ver? Vamos ver. Segura aí, Claudinho, porque senão sob o olhar, né?
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0: Choquito cantando sob o olhar januarense.
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0: Meu amigo, a música é pra Edna Alves.

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0: Zezé de Pindorama, no Tocantins, já falou um negócio aqui pra nós. Zezé, pode falar.
1: Maurício. Maurício, eu não deixo de ouvir, né? A Nacional da Amazônia, a Nacional de Brasília. Maurício, são 40 anos, né? Ouvindo a rádio, ouvindo os programas.
0: Ela tem uma filha
1: com
0: o nome de Sula.
1: Não tem como parar de ouvir, viu, Maurício? E agora ficou bom, né? Por causa do celular também, agora aplicativo, né? E isso é ruim que o radinho fica guardado, né?
0: Pois
1: mas,
0: é.
1: Da moda do ditado, eu não largo vocês não, Maurício.
0: Não larga,
1: onde
0: não.
1: Vocês forem, lá estarei eu ouvindo, ainda mais agora que tem o aplicativo, né? A gente pode ouvir na FM, AM, né? Ondas médias, onde é que tiver o seu programa, onde é que você estiver, lá estarei eu ouvindo.
0: Opa!
1: 40 anos, Maurício.
0: Que coisa boa.
1: Ainda demais. Bem que nós somos jovens, né? Pronto. Claudinho também, né, Claudinho?
0: Ainda somos jovens.
1: Ainda bem que nós somos jovens.
2: Claro, com certeza.
0: Pois é, esta é a Zezé, esposa do Zecão. Já estive muito na casa dela, já comi muito frango às custas dela, né? Bom demais. Tem uma filha que chama Carmen Crissula, em homenagem a Carmen Crissula, que é a Sula. Entendeu? É coisa linda. E tem um menino chamado Ibrahim Maurício, em homenagem ao Maurício Fares. Entendeu? Quando eu cheguei aqui na Rádio Nacional da Amazônia, ela já estava aqui. Ela conhece a Rádio Nacional da Amazônia mais do que eu, porque eu cheguei, ela já estava e já era muito fã do Maurício Fares e da Sula Servilis. Obrigado, minha amiga Zezé. Pindorama, Tocantins, muito obrigado. Tem a Celídia Vieira, da Fazenda Ponto de Encontro, em Rubim, Minas Gerais. Olha, Fazenda Ponto de Encontro, em homenagem ao programa Ponto de Encontro, né? Deixa eu ver aqui, ela mandou... Opa, deixa eu ver. Minha amiga, fala comigo aí. Celídia Vieira, bom dia.
3: Bom dia, Maurício Rabelo. Bom dia, ouvinte da Rádio Nacional da Amazônia. Tudo. Bom dia, mundo.
0: Bom
3: Maurício,
0: dia.
3: Que alegria ter você no sábado. É o melhor sábado, quando é você que está aí na rádio.
0: Menino.
3: E eu estou aqui em casa e posso ouvir linda, leve e solta. Já gravei o início, vou te mandar. Gravei sua chegada.
0: Que coisa boa.
3: Maurício, depois de uma tensão que eu passei hoje de manhã.
0: O que foi, moço?
3: E aí você chega para... alegrar meu coração e normalizar minha pressão, né? Porque eu não posso passar nervoso nenhum, que a pressão vai lá para as nuvens.
0: Pode não, né?
3: É a vaidade, né, meu amigo? A vaidade. Chega, acontece essas coisas. É a atenção que eu tô falando, é que minha irmã mora com um fazendeiro ali e pegou fogo as redondezas lá.
0: Nossa.
3: Essa seca agora, acontece isso demais, né?
0: Acontece.
3: E o fogo foi até próximo da casa dela, precisou ela correr.
0: Nossa.
3: E aí ela tava com tensão, ficou um tempo sem internet, teve que desligar padrão, por conta da energia, né? Ajuda mais no fogo, aí desligou. E eu fiquei de casa sem comunicar com ela por uma meia hora ou mais, e fica aquela agonia. Nossa, que tensão que eu passei. Até chorar eu chorei, mas graças a Deus, para a honra e glória de Jesus, ela está bem, normalizou, não queimou a casa, que ela ficou com medo de queimar a casa, graças a Deus não aconteceu.

0: E ela estar bem, Maurício. E você
1: graças
0: chega com essa alegria aí, ó.
1: Deus,
0: aí tudo, né? Fica bem. Eu tava até preocupado de mandar um áudio pra você, alegre, feliz como eu sou, como você é, né?
1: Opa!
0: Por conta de não tivesse tido notícia dela, mas tive. Graças a Deus tá bem. A casa dela tá salva e a vida deles em primeiro lugar, né? E, Maurício, repetindo,
1: sei,
0: que eu amo ouvir programa com você, principalmente na Rádio Nacional da Amazônia, né?
1: Eu também.
0: É muito bom, muito gratificante. E eu tô aqui
1: demais,
0: mandando esse áudio no início, antes de eu chegar. Claro que ela não vai atrapalhar, mas
1: nossa,
0: quando eu estou com Deus, sozinha, Deus, aí eu fico mais com liberdade, né?
1: Mas, pois é.
0: Uma música boa aí que você rodar pra mim dançar aqui, ó, qualquer uma. E dizer do tempo aqui, Maurício, tá muito calor também, muito
1: tá
0: calor.
1: Quente, né?
0: Já tem mais de 10 dias que choveu, que deu uma chuva boa, com trovão e tudo.
1: Sei.
0: Mas agora, Maurício, é solzão, calor, poeira, né?
1: Opa.
0: Mas eu acabei de avisar a Vilma Branquinho, falei que ia mandar um alô pra ela. Alô, Vilma! Que era você, Maurício, com certeza ela vai participar, viu? Ela tava me contando dos forró que ela foi, nos anos 80, ela toda linda, maravilhosa. Aquele abraço, minha amiga Vilma. Beijo, mulher.
1: Valeu.
0: Um dia eu encontro com você pra nós ir nesses forró.
1: Beleza pura.
0: Aqui. Deus já programou, só falta eu. Né? O dinheiro aparecer, né, Maurício?
1: Claro. Com certeza. Obrigado, ela gravou a entrada aqui do programa. Ela já tá cantando. Segura, Celília Vieira! Mandou um abraço pro meu amigo Cido Santos, lá em Palmas do Tocantins. Tá no vídeo aqui, tô vendo ele aqui. Alô, Aparecido dos Santos, em Palmas, no Tocantins. Tá com um bonezão invocado aí, hein, rapaz? Tô ligado, um abraço! Segura! Já tá cantando com as irmãs pretas aqui, ó. Rapaz, é animação.

0: 4 minutos. Muito bom dia.
1: Chegando atrasado aqui. Eu achei que era na Amazônia, o estúdio é outro, é na Nacional de Brasília. Procurando o telefone, a Shimoda já estava com os telefones aqui. Valeu, minha amiga. Olha, muito obrigado. O Aparecido do Santos, eu vou. Traz aí, Paixão Tocando. Quem é que tá contigo aí, Aparecido? Quem é que tá? É você. Opa! Bom demais. Eu não posso te colocar no ar aqui, porque nós estamos proibidos de colocar no ar durante a eleição, mas só me fala onde é que tu está aí? Onde é que você está em Palmas? Pode falar, Aparecido? Oi? Sim. Beleza. Espera só um minutinho aí que eu vou falar contigo. Só um minutinho. Taga. Paixão Tocantinense, Maurício Rabelo e Cristiano aí, para atender o nosso ouvinte. Segura! São 11 horas e 45 minutos. Quem pediu foi a minha querida amiga Vilma Branquinho, de Araguaína, Tocantins. Mete moda para nós aí. Eu vou falar com meu amigo Aparecido agora. Segura!

0: Alô, meu amigo William, o Maurício Cabelo tá mandando sua música aí, viu, rapaz? Segura!
1: Estou preso num quarto.
0: Mandar também pro meu amigo Jeronil, Negão do Japão. É, tá me ligando aqui, tá caindo. Alô, Negão do Japão, aí em Paraná, no Tocantins, a Dona Neca, um abraço grande. Segura! Vai pro Aparecido Rocha, lá em Araputanga, Mato Grosso.

0: Essa é Assino com X do Gilberto e Gilmar. Mas olha, tem um monte de gente aqui que eu tenho que mandar pelo menos um alô. O Emivaldo de Darcinópolis fala assim: alô, Emivaldo!
1: Fazenda Campo Alegre.
0: Fazenda.
1: Você cortou o áudio aí, eu não dei fé. Fazenda aqui é a Fazenda Campo Alegre.
0: Campo Alegre em Darcinópolis.
1: Você cortou o áudio aí, eu não dei fé.
0: Beleza. Desculpa pura. Aí. Obrigado, Emivaldo, em Darcinópolis, Fazenda Campo Alegre. Um abraço. Ficou só capa. Falei, uai, o capa o quê, rapaz? É Campo Alegre, né? Muito obrigado, viu? Emivaldo. Tem aqui o Domingos de Tocantins falando assim. Alô, Domingos.
2: Meu amigo Maurício Rabelo.
0: Opa.
2: Bom dia.
0: Bom dia, Domingos.
2: Maurício, estou precisando de falar contigo no particular, meu irmão. Quanta saudade de você. De ouvir essa linda voz aí do outro lado, aí na Nacional da Amazônia. Você com Celso Ribeiro de Amorim, Massa Ferreira, e tá fazendo maior sucesso no TikTok. Ê, caboclo.
0: Bom,
2: tô pensando
0: demais.
2: Falar com você no TV.
0: Bom.
2: Domingão do Detran aqui, viu?
0: Ah,
2: de Palmas, Tocantins.
0: Do Detran. É meu amigo, a gente já andou muito junto lá no Tocantins. Eu já eu te ligo aí, a gente conversa, viu? Que eu tô no ar agora. Obrigado, Domingão do Detran, aí em Palmas, no Tocantins. Muito obrigado, Domingão. Tem mais aqui, a Edna Alves está dizendo, gratidão, Morris. Obrigado, você merece, minha amiga. O Rio São Francisco merece, o povo de Minas Gerais, aí do Velho Chico merece, música bonita, né? Tem aqui a Maria Ivanilde, de novo repartimento no Pará, dizendo bom dia, brilho da Amazônia. Obrigado, eu não estou brilhando muita coisa não, mas você me chama assim, eu te agradeço muito, viu? Maria Ivanilde, um abraço, vocês, amo muito vocês, meu amigo, parabéns pelo trabalho. Obrigado, Maria Ivanilde, ela está nesse momento lá no estado do Pará. Obrigado, Ivanilde, um beijão, viu? Tem mais aqui, Antônio do Espírito Santo. Alô, Antônio, bom dia. Homem, cadê você, Antônio? Rapaz, vou botar ele por aqui. Fala, Antônio do Espírito Santo.
3: Bom dia, meu querido amigo Maurício Rabelo, que está falando, Antônio.

0: Espírito Santo, Silvio de Porto Velho, Rondônia. Um abraço, até o finalzinho do programa, não é mesmo? Alô, até a próxima.
1: Beleza. Obrigado, Antônio do Espírito Santo Silva, em Porto Velho, Rondônia. Obrigado, viu, Zé Lins? Um abraço. Aí me dá a notícia lá do Zico, viu? Por favor, tá? Tá, obrigado. Antônio do Espírito Santo Silva, lá de Porto Velho, Rondônia. Muito obrigado. Bom final de semana para você. Marli Batista, dizendo Maurício Rabelo, Claudinho. Bom dia para a Shimoda também, os
2: Bom
1: demais
2: dia.
1: aqui. Bom dia para todos, né? Quem manda é Marli Batista. Ela está lá no estado do Pará. Muito obrigado, Marli. Beijão para você, viu? Muito obrigado. Tem a Geralda de Alto da Boa Vista. Ela mandou a mensagem. Geralda, cadê você, moça? Fala comigo. Alto da Boa Vista, Mato Grosso. Tudo bom, Geralda? Bom dia.
3: Bom dia, Maurício
1: Oh,
3: Rabeiro.
1: é
3: Quanto
1: você.
3: tempo que a gente não se fala? Como é que o senhor tá? Tá
1: Meu, o
3: bem? Eu
1: senhor
3: tô
1: é que vai
3: bem.
1: bem, viu, Roberto? E
3: Passando aqui pra
1: você?
3: mandar um alô de AZ pra não esquecer de ninguém. Pra Ana, pra Luciana, pro Manelzinho. E
1: Você.
3: pra todo mundo de AZ pra não esquecer de ninguém.
1: Tá
3: Maurício,
1: joia.
3: se for possível, passa a música perfeitinha. Se
1: Perfeitinho.
3: conseguir passar, muito obrigada.
1: Olha que
3: Beijo, um abraço bem
1: gracinha.
3: forte.
1: Eu lembro quando você
3: Ofereço
1: cantava.
3: para todos que gostam dessa música.
1: Beleza. Obrigado. Obrigado, Roberta. É a neta da Geralda de Alto da Boa Vista, Mato Grosso. Faltou você cantar um pedacinho da Perfeitinha para nós. Não dá tempo de tocar a música. Você podia cantar você mesmo, como você cantava quando você tinha uns 2 anos de idade ou 3. Ela é Perfeitinha, Perfeitinha do Enzo Rabelo. Canta um pedacinho que eu vou botar é você para cantar, viu? Um beijão, viu, Roberta? Quanto tempo! Muito obrigado pelo carinho. Tem mais aqui. Jailson dizendo: o programa é muito bom, tem muita música boa, o sol aqui está esquentando cada vez mais. Obrigado, Jailson, em Parnamirim, Bahia. Muito obrigado, muito obrigado. Tem mais aqui. Wesley, do Distrito Federal. Wesley falou assim: alô, Wesley, bom dia! A pautrinha aqui está abaixo. Nesse momento eu vou achar o Wesley. Cadê você, Wesley? Vou ver aqui. Ah, tá aqui. Wesley falando. Bom
4: Bom dia,
1: dia!
4: meu amigo Maurício Rabelo. Como é que tá você, meu caro colega? Tudo bom?
1: Bom dia.
4: Passando para desejar um sabadão abençoado a todos. Essa noite choveu um pouco, tá fresquinho hoje, né? Tô aqui
1: Caboclo.
4: fazendo um serviço aqui, mas tá tudo tranquilo. Hoje o
1: Tranquilo.
4: Eduardo não tá aqui comigo, que tá em casa, mas daqui a pouco estaremos lá. Ele e dona Claudenice. Maurício Rabelo, manda um abraço aí pro Naldo Oliveira, lá de Mansidão, na Bahia,
1: Naldo
4: pro
1: Oliveira.
4: Antônio Lopes de Goiânia, Milena. Aí tem o pessoal lá de Zé Doca, no Maranhão, lá da minha sogra, né?
1: Sei.
4: E mandar alô pra todos, tão ligado aí na programação, tá bom? Posso esquecer do Nelson de Bipitanga, o Sebastião Guanabê, na Bahia, o Sebastião Dantas, e o
1: Sei.
4: nosso amigo lá da Fazenda Rio das Abelhas. Um abraço pra todos, tchau e obrigado.
1: Valeu, obrigado, amigão Wesley. Um abração para você, para dona Nice, para o Eduardo também. Muito obrigado. Grande final de semana, meu amigo Wesley. Muito obrigado. Tem aqui para falar comigo também, é lá do Rio de Janeiro. Bom dia!
5: Olá, Maurício Rubelo. Bom dia, bom dia. Muitíssimo obrigado.
1: Opa!
5: Um abração.
1: Obrigado, Nena Nunes.
5: Eu estou vindo trabalhar, mas assim mesmo deu para ouvir um pouquinho o seu programa, tá?
1: Que bom! Obrigado.
5: Um excelente dia.
1: Obrigado a você, Nena Nunes, aí no Rio de Janeiro. Bom final de semana trabalhando igualmente a nós aqui, não é? Mas trabalhar é uma oração, trabalhar faz um bem danado, né? Obrigado, que alegria receber a sua voz aqui, viu? Muito obrigado. Tem mais aqui, Dona Marlene do Pará falando. Dona Marlene, bom
6: Olá,
1: dia!
6: Maurício Rabelo, bom dia.
1: Bom dia.
6: E aí, Maurício, como é que você tá? Nunca mais nós se falemos. Eu
1: Pois
6: mando
1: é,
6: mensagem
1: menina.
6: lá, no, eu tá você de lá, você não vê, a Fátima também não vê.
1: É muita
6: Eu tô
1: coisa.
6: aborrecida com esse negócio bem aí, viu?
1: Não,
6: Você atende todo mundo lá e não atende a
1: não,
6: gente.
1: olha.
6: Hein, deixa eu te falar. Vem
1: Fala.
6: almoçar com nós. Hoje é peixe. Ontem foi peixe, hoje é peixe.
1: Delícia.
6: Arroz e feijão. E eu não vou pedir música hoje,
1: Ele
6: porque
1: não
6: eu
1: dá
6: já tô
1: tempo.
6: servida do temporal de amor que o Bartô pediu. E desse pica-pau na madeira aí. Coloca no fundo musical aí para nós. Coloca no fundo aí para nós ficar ouvindo aí, tá bom?
1: Tá.
6: Um abração, Maurício.
1: Pica-pau na madeira, tá pedindo um pedacinho só.

0: Obrigado, obrigado, dona Marlene, aí no estado do Pará. Muito, ela gosta do pica-pau da madeira. Muito obrigado. É, mas não tô com ela toda, né? Ela pediu assim. É, tá bom, né? Obrigado, dona Marleide. Tem, Marlene, né? Aqui tem a Marleide dizendo: Maurício, um abraço para você, sou a Marleide. Ela é de Taboão da Serra, no estado de São Paulo. Obrigado, Marleide, de Taboão da Serra, São Paulo. E o Celso Ribeiro do Marim chegou por aqui, voltando de férias, tranquilo e calmo. Cadê a perfeitinha, perfeitinha? É a Roberta, rapaz. A gracinha, ela tava gravando aqui, mas parou de gravar aqui, peninha. Ela é toda perfeitinha, a Roberta de Alto da Boa Vista, Mato Grosso. Célio Fonseca do Maranhão. Célio Fonseca, fala aí, moço.
1: Bom dia, Maurício Rabelo, tudo bem, meu amigo? Vou estar ligado no programa Nossa Terra, né? Mandar um alô pra mim, Célio Fonseca de Alto Paranaíba, Maranhão.
0: Obrigado, Célio Fonseca, aí no estado do Maranhão. Celção, beleza? Tranquilo? Satisfeito ter nascido homem, tranquilo, né? Bom demais. A dona Perfeitinha mandou aqui, rapaz. Só um pedacinho, mesmo um pedacinho, ela mandou. Opa! Oi, Perfeitinha!
2: Vou cantar, Maurício.
0: Então canta.
2: Ela é toda, toda perfeitinha. É o melhor, que ela é toda, toda minha. A única parte que eu sei.
0: Pois é. E você era bem pequenininha, você já tá uma mocinha, né? Você cantava Perfeitinha e cantou bonito de novo. Pode continuar cantando sempre, viu? Que continua afinada. Um beijão pra você, Roberta. Pra sua vovó, dona Geralda, também. Obrigado, Shimoda. Foi um prazer trabalhar contigo, viu? Obrigado. Obrigado, Claudinho. Valeu. Celso Ribeiro. Até mais ver. Daqui a pouco, à 1 da tarde, nós estaremos lá no programa Nossa Terra. Até daqui a pouco. Valeu, Brasil.

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1: Para Brasília, meio-dia. Boa tarde, eu sou o José Carlos Andrade e esse é o Nacional Notícias com o destaque do momento. Os candidatos à presidência da República fazem hoje, né, neste sábado, os últimos atos de rua antes do primeiro turno das eleições. Caminhadas, carreatas e encontros com apoiadores estão concentrados em São Paulo, no Rio de Janeiro e em Goiás. Nós vamos então, portanto, à agenda dos presidenciáveis. Aqui ao meu lado, o repórter Pedro Lacerda traz os detalhes para a gente. Pedro, uma boa tarde para você.
2: Boa tarde, José Carlos. Boa tarde, ouvintes. O presidente Lula, do PT, participou de uma caminhada na Avenida Paulista, na capital, pela manhã, ao lado do vice Geraldo Alckmin. Flávio Bolsonaro, do PL, fez uma motocarreata de Santa Bárbara do Oeste até a Americana, no interior paulista. À tarde, repete o formato no Rio, entre os bairros de Campo Grande e Bangu. Ronaldo Caiado, do PSD, fez caminhada logo cedo em Goiânia e depois carreata pela região noroeste. À tarde, circula em Palanque na Basílica do Divino Pai Eterno. Em São Paulo, Augusto Cury, do Avante, fez uma caminhada em Colina. Renan Santos, do Missão, passou por Santos e à tarde se reúne com apoiadores na Praça da Liberdade, na capital paulista. Hertz Dias, do PSTU, fez reunião online pela manhã e à tarde participa de ato no Sindicato dos Metroviários. Em Natal, Samara Martins, da UP, caminhou com a militância a partir da Praça do Relógio. Romeu Zema, do Novo, Clariana Barão, do DC, Edmilson Costa, do PCB, Rui Costa Pimenta, do PCO e Wilson Grassi, do Democrata, não divulgaram compromissos de campanha. Zé Carlos, é com você.
1: Tá certo, Pedro. Grato pelas informações. A gente volta a 13h com outra edição, a próxima edição do Nacional Notícias.
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1: Agora, meio-dia e três em Brasília. Muito boa tarde. Seguimos com o melhor da música brasileira, ouvindo agora Zizi Posse, Dê um Rolê.

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Tivemos em Marcos Vale, Joyce de Marcos Vale e Joyce Valeu. João Nogueira de Chico Buarque de Holanda, Feijoada Completa. A primeira foi Zé Ramalho, dele mesmo, Avo Rai. Sempre com o melhor da música brasileira, você confere comigo ouvindo agora Legião Urbana, Quase Sem Querer.

Muito bem, ouvimos Chico Buarque, de Chico Buarque de Holanda, para todos. Baby do Brasil, de Jorge Benjor, todo dia era dia de índio. Abrindo o bloco Legião Urbana, de Renato Russo e Dado Villa-Lobos, quase sem querer. Muito bem, seguimos com o melhor da música brasileira, ouvindo agora Luí Coimbra, Onde Mora o Sol.

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1: Olá, Brasília, 1 hora. Boa tarde, eu sou José Carlos Andrade e este é o Nacional Notícias com o destaque do momento. Neste sábado, véspera do primeiro turno das eleições, termina o prazo da propaganda eleitoral nas ruas. Uma regra da Justiça Eleitoral para garantir mais tranquilidade aos cidadãos no dia da votação. A gente fala agora com a Solimar Luz, que detalha essa regra para a gente. Oi, Solimar, boa tarde para você.
2: Oi, Carlos, boa tarde para você, boa tarde a todos, candidatos, partidos políticos e coligações. Tem até as 10 horas da noite de hoje, José Carlos, véspera do primeiro turno das eleições gerais, para fazer campanha nas ruas. Até esse horário, candidatos e apoiadores podem distribuir material de campanha e fazer caminhadas, carreatas, passeatas também, utilizando aí carro de som ou não, né? Encerrado esse prazo, 10 horas da noite de hoje, essas atividades então ficam proibidas. E amanhã, domingo, dia da eleição, eleitoras e eleitores poderão manifestar preferência política de forma individual e silenciosa, viu? Como o uso de camisetas, broches, adesivos e bandeiras. Não será permitido, no entanto, promover aglomerações, abordar eleitores, distribuir material de campanha ou usar veículos para divulgar candidaturas. Eu volto com você, Zé Carlos.
1: Valeu, Sol. Grato pelas informações. Esse foi o Nacional Notícias. A gente volta às 2 horas.
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1: Boa tarde, Brasil! Hoje é sábado.

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na música sertaneja. E para começar, vamos retratar a vida de uma pessoa que aprendeu sozinha, sendo moldada mais pela vivência do que por ensinamentos formais. No Ponteio da Viola é uma canção de afirmação pessoal, construída sobre orgulho das raízes e confiança no próprio talento, apresentando a imagem de uma pessoa firme, inteligente e enraizada em sua cultura. Alguém que transforma ensinamentos populares em poesia. Essa música apresenta um mosaico de sabedorias populares, mostrando um senso forte de discernimento. Saiba quem merece respeito. Vamos ouvir Bruna Viola, no Ponteio da Viola, 13 e 4.

Minha gente do Brasil, são 13 horas e 7 minutos. Mandar uma saudação aqui para Maria Erandi, lá em Novo Horizonte, Bahia. Alô, alô, Maria Erandi, uma ótima tarde para você. Ela está acompanhando, mandando um abraço especial para todos nós, para o Claudinho também, para todos os ouvintes. Muito obrigado, Maria Erandi, aí no povoado Novo Horizonte, na Bahia, ouvindo Nossa Terra. E hoje o Nossa Terra mostra a presença da viola na música sertaneja. A música parente da viola, com Chico da Serra e Pantanal, fala da relação vitoriosa do cantor com a viola, com as tradições rurais e com o modo de vida simples em contato com a natureza. Essa canção exalta esse vínculo profundo entre o homem, a música e a terra, e sugere que o som feito pela viola não é apenas para o entretenimento, mas um meio de expressar e relembrar quem somos. Vamos ouvir com Chico da Serra e Pantanal, parente da viola.

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1: Pois é, gente boa do Brasil, são 13 horas e 11 minutos. E eu registrei a participação da Maíra Andino, né? Lá do povoado Novo Horizonte, na Bahia. Ela diz que gosta muito de ouvir a minha voz, obrigado. Gosta demais do Claudinho também e acha muito bom a nossa parceria aqui no obrigado. Programa Nossa Terra. Muito obrigado. Ela diz que tem uma admiração especial por todos da Rádio Nacional da Amazônia. Obrigado, Maria Irandi, aí em Novo Horizonte, Bahia. Muito obrigado, viu? Em nome de todos, eu agradeço muito as suas palavras, viu? Tem aqui a Celídia Vieira, lá da Fazenda Ponto de Encontro, em Rubim, Minas Gerais, dizendo boa tarde, doutor José Maurício Rabelo, tudo bem? Tudo jóia, obrigado aí pelo doutor, viu? Obrigada por ter colocado o meu áudio no ar, no Ponto de Encontro, ligada aqui no Nossa Terra. É a fazendeira lá de Minas Gerais, a Celídia Vieira, falando da Fazenda Ponto de Encontro, em Rubim, Minas Gerais, e cantando bonito, gostei do seu cantar aí, viu, minha amiga? Lá de Roraima, tem um boa tarde aqui para Francesca Fran Pinto, né? Alô, Francesca Fran Pinto, aí de Roraima, ouvindo pela Universitária o programa Nossa Terra. Obrigado, Francesca. Um beijão, um ótimo final de semana. Muito obrigado, muito obrigado. O João da Cruz, de Parauapebas, no estado do Pará, está dizendo aqui: sou eu, João da Cruz, de Parauapebas, no Pará. Já estou ligadão aqui na Rádio Nacional da Amazônia, via satélite. Mando um alusão para todos os ouvintes, de 1 a 100, para não esquecer de ninguém. Obrigado, João da Cruz, Parauapebas, Pará, Brasil. Muito obrigado. A Milena Caroline, do Distrito Federal, está dizendo: Maurício Rabelo, nós continuamos aqui. Sou a Milena, de Brasília, e estou na escuta junto com a Maria de Jesus, a minha mãe, passando para dar uma alusão. Salve, é nós. Obrigado, Milena Caroline. E olha, são 13 horas e 13. Seguindo Nossa Terra de hoje, com o tema A Viola na Música Sertaneja, vamos mostrar a relação profunda entre o cantor, a viola, as mulheres e as tradições populares. A música Voz e Viola, com orquestra Minas e Viola, mostra que a viola não é apenas um instrumento de acompanhamento, mas colada no peito é uma extensão do corpo e da alma. Essa canção é uma declaração de amor à união entre o músico e seu instrumento, tal qual dois amigos inseparáveis, onde a voz e a viola percorrem juntos os caminhos da vida, levando a naturalidade.

verdade e autenticidade que valorizam a arte de falar diretamente ao coração. Vamos ouvir com a Orquestra Minas e Viola, Voz e Viola.

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1: E a gente do Brasil, são 13 horas e 17 minutos, é o programão Nossa Terra. Deixa eu mandar um abraço aqui para o meu amigo Saulo, lá em Taguatinga, no Distrito Federal. Ele está nos ouvindo nesse momento. Alô, Saulo, o moço do Piauí, um grande abraço, uma ótima tarde. Também quero cumprimentar aos nossos ouvintes aqui do entorno do Distrito Federal, os nossos amigos da Amazônia, muito obrigado. A Maria Erandi agradecendo pelo alô, obrigado Maria Erandi, aí no povoado de Mercês, em Novo Horizonte, Bahia. O Nossa Terra de hoje está homenageando a viola caipira e seu papel fundamental na música sertaneja de raiz. Na música Magia da Viola, interpretada, aliás, pelas irmãs Galvão, a viola, com sua sonoridade, recebe destaque como instrumento de narração e contação de histórias. A letra da música é exaltação à beleza dos olhos de um violeiro e sua viola, para o qual a cantora pede ajuda para rimar e cantar. Essa canção nos mostra que a viola caipira tem a capacidade de expressar emoções, amplificando a carga emocional, tornando as canções ainda mais tocantes e profundas. Vamos ouvir com as irmãs Galvão, Magia da Viola.

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1: Minha gente do Brasil, 13 horas e 22 minutos. A música Viola Está Chorando, interpretada por João Mineiro e Marciano, é uma expressão da saudade e do fim de um amor. A letra mostra que as noites no passado eram regadas pela viola com lindas canções e poesia, mas agora essas noites são preenchidas com um canto triste, uma vez que a musa inspiradora partiu. Essa canção traz um apelo emocional para que a amada retorne e devolva o sentido à vida do narrador, que no momento se encontra em estado melancólico. Vamos ouvir, nas vozes marcantes de João Mineiro e Marciano, Viola Está Chorando.

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1: Agora são 13 horas e 26 minutos. Hoje no programa Nossa Terra, estamos fazendo uma homenagem à viola. A música Hoje Tem Viola apresenta o instrumento como um símbolo de união da comunidade, celebrando a cultura caipira e a tradição musical sertaneja. Essa canção valoriza a tradição da música de viola, simbolizando a continuidade dessa tradição e mostrando que, mesmo com a modernidade, os encontros em torno da música de viola permanecem importantes na vida rural. Vamos ouvir com Adão da Viola e Paulo Rolim, Hoje Tem Viola. Música.

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3: Minha gente do Brasil, são 13 horas e 30 minutos. 13 horas e 30. A Nena Nunes. Nena Nunes ouvindo a gente lá no Rio de Janeiro. Alô, Nena Nunes. Um abraço fraterno de toda a equipe aqui do Nossa Terra. Muito obrigado pela audiência. Muito obrigado. Também nós queremos registrar aqui a audiência lá de Tocantins, né? Muito bem, Maurício. Um grande abraço para você, para todos os ouvintes do Eu de Cá, Você de Lá. Muito obrigado. Ah, mas que coisa boa. Olha, mandar uma saudação mais uma vez aqui, deixe-me ver aqui, para o Hélio Fábio, do Tribunal de Justiça lá do Tocantins, sempre acompanhando o nosso programa, muito obrigado. Mandar uma saudação também para o doutor Fabiano Gonçalves Marques, juiz da comarca lá da cidade de Alvorada, no Tocantins, Araguaçu também e outras cidades circunvizinhas. Um abraço ao Sivane Neri, ao nosso querido amigo Hélio Fábio, do Tribunal de Justiça do Tocantins, e o juiz, o doutor Fabiano Gonçalves Marques, né? Um abraço, filho do José Professor e da dona Dalva Marques de Souza Arcanjo. Agora são 13 horas e 32 minutos. Eu de cá, você de lá. Geralda de Alto da Boa Vista ouvindo, a Roberta também. Muito obrigado, Geralda. Muito obrigado, Roberta. Um grande abraço. A Dona Marlene lá no Pará está nos ouvindo também. Muito obrigado, Dona Marlene, aí no estado do Pará. Muito obrigado, muito obrigado. Meu querido amigo Wesley de Brasília, a Nice também, o Eduardo, ouvindo o nosso programa Nossa Terra. Muito obrigado, viu? E olha, seguindo Nossa Terra de hoje, a música Chora Minha Viola, com Tonico e Tinoco, a dupla Coração do Brasil, mostra uma pessoa que carrega uma dor profunda causada por um amor perdido. A viola é a companheira fiel que entende e compartilha a dor do cantor em uma relação íntima que é um reflexo da cultura sertaneja, onde os instrumentos funcionam como extensões da alma e do sentimento do artista. Essa canção mostra que a viola funciona como remédio para o alívio emocional quando o amor se apresenta como fonte de sofrimento. Vamos ouvir Tonico e Tinoco, Chora Minha Viola.

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E a gente do Brasil, 13 horas e 36 minutos, esse é o programão Nossa Terra, da Rádio Nacional da Amazônia, Rádio Nacional de Brasília, Rádio Nacional do Alto Solimões e centenas de emissoras pelo Brasil. Aliás, mandar uma saudação para todos os ouvintes da Rádio Universitária lá de Boa Vista, Roraima. Um grande abraço a todo o povo de Roraima. Muita gente almoçando a essa hora. Lá é uma hora de diferença, meio-dia e pouco lá, meio-dia 36, né? Então, um abraço, povo de Roraima, ouvindo através da 95.9 FM. Também quero mandar lá para Natal, no Rio Grande do Norte, meu amigo Geraldo Neto, né? Ele que é um dos coordenadores lá da Rádio do Instituto Federal do Rio Grande do Norte, que retransmite os nossos programas. Muito obrigado, amigão Geraldo Neto. Obrigado a todos que fazem a Rádio do Instituto Federal do Rio Grande do Norte. Seguindo Nossa Terra de hoje, que está trazendo o tema da viola na música sertaneja. A música Viola Caipira com Jean e Giovanni faz uma celebração à cultura sertaneja e à importância da viola caipira na vida do povo do interior, retratando o poder que a viola tem para acabar com a solidão e trazer alegria ao coração das pessoas. Essa canção explora a diversidade de gostos musicais do narrador e também revela a paixão por uma pessoa que ele mantém a identidade dela em segredo, o que traz uma camada de mistério e romantismo à música. Vamos ouvir Gian Giovanni, Viola Caipira. Música.

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2: Minha gente do Brasil, 13 horas e 40 minutos aqui, programa Nossa Terra. E falando de viola caipira e o seu significado cultural e emocional que estão presentes na música Minha Viola, de Noel Rosa. A letra da música descreve a viola como um instrumento muito pessoal, quase como uma extensão do próprio músico, sendo uma parte essencial da vida de quem a toca. Essa canção apresenta a viola como um instrumento capaz de expressar da alma e os sentimentos profundos, como a saudade, o amor, a alegria e a melancolia, sendo ela um símbolo da serenidade, da paz e da ligação com a natureza. Vamos ouvir com Rolando Boldrin e as irmãs Castro, Minha Viola.
3: Tá

Minha gente, agora 13 horas e 44 minutos. Minha amiga Celídia Vieira está dizendo Maurício Rabelo. Está dizendo que pode ser em off, mas que ela está me ouvindo, está gostando muito. Obrigado, minha amiga Celídia Vieira. Já, já eu leio aqui a sua mensagem em off, como você falou, né? Claudenor, de Boa Vista, Roraima. Alô, Claudenor, Boa Vista, Roraima. Continua ligado aqui na Rádio Nacional, através da Rádio Universitária FM. Muito obrigado, Claudenor, na linda cidade de Boa Vista, em Roraima. Muito obrigado, muito obrigado. Também quero aqui mandar uma saudação para o pessoal do entorno de Brasília, pessoal de Lusiânia, do Valparaíso, da cidade Ocidental, do Novo Gama, de Águas Lindas, de Formosa, Goiás, de Planaltina de Goiás, de Alexânia, muito obrigado, Cristalina, Unaí, Paracatu, muito obrigado, um abraço grande. E olha, agora, no Nossa Terra, vamos ouvir um ritmo dançante que serve como um elo na união das pessoas e na celebração de alegria. A música, um batidão de viola, interpretada por João Lucas e Walter Filho, traz uma forte ligação com o espírito festivo e enérgico da música sertaneja de raiz. E mostra este espírito de união e confraternização que surge em torno da música. Essa canção tem um ritmo pulsante e envolvente, característico de festas caipiras, e esse ritmo ocupa um papel essencial na criação de uma atmosfera descontraída e animada, gerando assim momentos para as pessoas se divertirem e expressarem suas alegrias. Vamos ouvir com João Lucas e Walter Filho, um batidão de viola.

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1: Agora são 13 horas e 48 minutos. No Nossa Terra trazemos uma música que pode ser tanto um convite para festejar quanto um veículo para desabafar sentimentos como saudade, tristeza ou amor. A música Onde Tem Som de Viola, interpretada por César Menotti e Fabiano, é uma homenagem à viola e ao mesmo tempo

né? E ao seu papel, é uma homenagem à viola, ao seu papel fundamental na cultura sertaneja, destacando esse instrumento como símbolo da vida no campo e como veículo de memórias, alegria e união. Essa canção mostra que a presença da viola é sinônimo de festa e diversão, já que ela cria uma atmosfera para que as pessoas se reúnam, dancem e celebrem juntas. Vamos ouvir com César Menotti e Fabiano, Onde Tem Som de Viola.

Minha gente do Brasil, 13 horas e 53 minutos. Minha querida amiga Geralda, lá de Alto da Boa Vista, no estado de Mato Grosso, está dizendo: eita, Maurício, que modão bom danado, viu? Esse Nossa Terra é bom demais. Obrigado, Geralda. Obrigado, Robertinha, aí em Alto da Boa Vista, no estado de Mato Grosso. Muito obrigado, muito obrigado. E olha, eu quero mandar um abraço aqui para o meu amigo Pedrão do Pescado, lá em Palmas, no Tocantins. Alô, Pedrão do Pescado, bom, tranquilo, um abraço grande, viu? E olha, quero mandar também um boa tarde aqui para o meu querido amigo Gerson Amâncio, lá de Itamaraty, no estado do Amazonas. Ele está ouvindo o programa Nossa Terra nesse momento, lá no rancho do prefeito da cidade. Tá com a vida boa, hein, Gerson Amâncio? Ele é o secretário de comunicação lá da prefeitura de Itamaraty, no Amazonas. Ele está lá no rancho do prefeito João Campelo, lá de Itamaraty, Amazonas. Quando você estiver disponibilidade, dê uma ligadinha pra gente trocar uma ideia. Beleza pura! Obrigado, Gerson Amâncio, Itamaraty, Amazonas, Brasil!

Um abraço para você, pro João Campelo e a turma toda aí no rancho, viu? E olha, nesse bloco, o Nossa Terra vai trazer uma exaltação ao instrumento central da música sertaneja de raiz. A música Viola Divina, interpretada pela dupla Chão Carreiro e Pardinho, expressa uma veneração pela viola e a compara a elementos sagrados e essenciais da vida do violeiro, que promete morrer com ela em seus braços. Essa canção apresenta uma reflexão sobre a imortalidade da arte e do artista e mostra o desejo de que o tocador de viola e sua música vivam eternamente. Vamos ouvir com os criadores e reis do pagode, Tião Carreiro e Pardinho, Viola Divina.

Tião Carreiro e Pardinho, bom demais. E olha, já no finzinho, para terminar a nossa terra de hoje, nós vamos falar da interação entre o artista e as pessoas e a troca cultural que acontece através da música. A música Amanheceu, Peguei a Viola com o Renato Teixeira, descreve a jornada de um violeiro e cantador que, assim que amanhece, pega a viola e parte em viagem, levando apenas um instrumento e a paixão pela música. Vamos ouvir! Amanheceu, Peguei a Viola, Renato Teixeira.

Que bonito! E assim terminamos o programa de hoje. A viola na música sertaneja foi o destaque do Nossa Terra. Eu sou Maurício Rabelo. A produção do nosso programa foi do João Ottoni. A programação musical do Antônio Miranda. Os trabalhos técnicos do Claudinho Lima. E a coordenação da Rádio Nacional da Amazônia é da Tayana Borges. Tenham todos um ótimo final de semana. Estaremos aqui na semana que vem para trazer para vocês o melhor do Nossa Terra.

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1: Brasília, agora são 2 horas. Boa tarde, eu sou José Carlos Andrade e esse é o Nacional Notícias com o destaque do momento. Eleições 2026. O primeiro turno já é neste domingo e os eleitores precisam comparecer a uma das quase 500 mil sessões eleitorais espalhadas pelo país. É preciso apresentar um documento oficial com foto. Quem vai falar mais sobre a documentação ao vivo é a repórter Solimar Luz. Oi, Sol, boa tarde.
2: Pois é, Carlos, boa tarde para você, boa tarde a todos. Mais de 158 milhões de brasileiros estão aptos a votar neste domingo, no primeiro turno das eleições gerais. Para votar é simples, o eleitor deve apresentar um documento oficial com foto aos mesários. Entre esses documentos, carteira de identidade, identidade social, passaporte, carteira de categoria profissional que seja reconhecido esse documento por lei, certificado de reservista, carteira de trabalho física, não pode ser digital, e CNH também, a Carteira Nacional de Habilitação. Todos esses documentos com foto, então. Também é possível votar usando apenas o aplicativo e-título, desde que apareça a foto do eleitor no aplicativo. Se a versão do e-título não tiver foto, aí então a pessoa precisará apresentar um documento físico tradicional junto. E é bom que as pessoas estejam atentas, viu, Zé Carlos, como só vale documento oficial com foto, certidões de nascimento ou de casamento não são válidas para o momento da votação, para a hora de votar. Eu volto com vocês, Zé Carlos.
1: Tá certo. Muito obrigado, viu, Sol? Esse foi o Nacional Notícias. Próxima edição, às 3 horas.
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5: Olá, a partir de agora na locução eu, Marli Arboleia, trabalhos técnicos, Jaime Batista. É um prazer ter a sua companhia aqui na Rádio Nacional. A gente ouve Rita Benedito, de Jorge Benjor, Santa Clara Clareou.

Lenine Marcos Suzano, de Lenine Braulio Tavares, Acredite ou Não. Teve também Ednardo dele, Pavão Misterioso. 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Lô Borges, de Lô e Márcio Borges, Tudo que você podia ser.

Tiago York, de Duda Rodrigues e Tiago York, Saudade Boa. Geraldo Azevedo, de Vital Farias, Ai Que Saudade Doce.

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0: Maria Bethânia, de Gonzaguinha, Maravida. Marisa Monte, de Jorge Benjor, Balança Pema.
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0: Tavito e Clarice Grova, de Tavito e Neia Zambuja, Aquele Beijo.

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1: Agora em Brasília, 3 horas. Boa tarde, eu sou José Carlos Andrade e este é o Nacional Notícias com o destaque do momento. O Tribunal Superior Eleitoral demonstrou neste sábado que o sistema que vai contar os votos da eleição está zerado, ou seja, não há votos pré-computados nos sistemas de totalização das urnas eletrônicas. O documento que faz essa comprovação se chama Zerésima e foi emitido em Brasília um dia antes do primeiro turno. O repórter Pedro Lacerda está aqui no estúdio com a gente e traz os detalhes. Boa tarde, Pedro.
2: Boa tarde, Zé. Boa tarde a todos. A solenidade para mostrar a autenticidade do sistema eleitoral foi realizada no auditório do tribunal e acompanhada pelo presidente da corte, ministro Cássio Nunes Marques. Foram checados 4 sistemas responsáveis por receber, transmitir e somar os votos de todo o país e nenhuma irregularidade foi encontrada. Um deles envia os boletins de urna pela internet em rede segura ao banco de dados do TSE. No evento, o secretário de Tecnologia da Informação da Corte, Júlio Valente, explicou que os programas conferidos são os mesmos códigos lacrados e inspecionados pelas autoridades. Representantes de partidos, da Procuradoria-Geral Eleitoral, da Câmara dos Deputados e da Controladoria-Geral da União acompanharam a checagem. O mesmo procedimento é repetido nas sessões eleitorais no dia do pleito. Antes da abertura da votação, cada urna emite um relatório que atesta que está apta a receber votos e que não tem nenhum registro anterior. É com você.
1: Tá certo, Pedro. Grato aí. A gente volta às 4 horas da tarde com mais Nacional Notícias.

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1: Olá, a partir de agora na locução, eu, Marli Arboleia, trabalhos técnicos, Jaime Batista. É um grande prazer ter a sua companhia aqui na Rádio Nacional. A gente começa com Marina Lima, de Cazuza e Frejá, Ideologia.

Rita Lee dela e Roberto de Carvalho, Saúde. Criolo de Criolo, Fermento pra Massa. Sá Guarabira e Venturini, de Flávio Venturini e Guarabira, Espanhola.

Djavan, música dele, Seduzir. Xangai, de Hélio Contreiras, Estampas Eucalol.

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1: Elba Ramalho, de Zé Ramalho, Vila do Sossego.

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Alceu Valença, dele, Vicente Barreto, Tropicana, João Bosco, de Bosco e Blank, Kid Cavaquinho. Gilberto Gil, de Gil, Seu Olhar.

0: Fernando Reis, o segundo sol. Cláudio Zoli de Hildon, na sombra de uma árvore.
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2: Olá, Brasília, são 4 horas. Boa tarde, eu sou José Carlos Andrade e esse é o Nacional Notícias com o destaque do momento. O primeiro turno das eleições neste domingo será de tempo instável e chuva em boa parte do país. O Instituto Nacional de Meteorologia alerta para o risco de temporais nas 5 regiões com instabilidade até a segunda-feira. Vamos à previsão do tempo com o repórter Pedro Lacerda. E Pedro, boa tarde.
3: Boa tarde, Zé Carlos. Boa tarde, ouvintes. Neste domingo de eleições, uma nova frente fria avança pelo sul e centro do país, reforçada por um ciclone extratropical no mar. O meteorologista do INMET, Roberto Baltazar, detalha onde o risco de temporais é maior.
4: Para o sul, a previsão permanece de tempestades para o Paraná, Santa Catarina e norte do Rio Grande do Sul, com maior severidade esperada para o estado do Paraná, onde há avisos de tempestade laranja e vermelho, com a maior intensidade no extremo oeste do estado.
3: No restante do país, o aviso é amarelo e inclui o sudeste, todo o centro-oeste e parte do norte. À tarde, a chuva pode ser de moderada a forte em capitais como São Paulo, Rio de Janeiro, Belo Horizonte e Brasília. O nordeste destoa. O tempo fica firme com calor intenso no interior. Para garantir a votação, o TSE acompanha o tempo pela Sala Nacional de Situação Climática. É com você.
2: Valeu, Pedro. Obrigado. Esse foi o Nacional Notícias. A você, ó, vote consciente, vote sabendo. Um bom fim de semana e uma ótima tarde.

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2: Milton Nascimento, de Chico Buarque, Brejo da Cruz.

Você ouviu Luiz Melodia, de Melodia e Ricardo Augusto, Bate Verão. Antes teve Zizi Posse, de Sérgio Sampaio, Meu Pobre Blues. 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Cazuza, dele Renato Ladeira, faz parte do Meu Show.

Maria Rita, de Arlindo Cruz, Fred Camacho e Marcelinho Moreira, Rumo ao Infinito. Antes teve Paulinho Mosca, de Mosca, O Jardim do Silêncio. E Samuel Rosa, de Edgar Escandurra e Gaspa, Tarde Vazia.

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Cássia Heller, de Zé Ramalho, Vila do Sossego. Flávia Bittencourt, Abri a Porta, de Dominguinhos e Gilberto Gil. 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Pepeu Gomes, dele, Baby do Brasil, Deusa do Amor.

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2: Gal Costa e Caetano Veloso, de Jorge Benjor, que pena.

0: Chico César dele, Mama África. Os Novos Baianos de Assis Valente, Brasil Pandeiro.
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0: Vanessa da Mata, dela, Baú.

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Cura, composição e interpretação de Tuane, de São Paulo.

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1: Rita Lee, dela e Roberto de Carvalho, Desculpe o Auê.

Foi Lenine, dele Braulio Tavares virou areia. Nós quatro, de Jorge Maltner e Nelson Jacobina, Maracatu Atômico. 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Marina Lima, de Erasmo e Roberto, Mesmo Que Seja Eu.

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2: Ivan Lins e Vitor Martins, de Norá, de Norá.

Amanda Magalhães, música dela, O Amor Te Dá. Casuarina e Tereza Cristina, de Candeia, Dia de Graça. 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Tim Maia, de Carlos Imperial e Tim Cristina.

Valéria Oliveira, de Luiz Gonzaga e Zé Dantas, em Balança. Na Ozete, de Luiz Tati, Capitu. 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Geraldo Azevedo, de Fausto Nilo e Geraldo, é Brincadeira.

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1: Simone de Cleiton Ramil e Cledir Ramil, Toquitur.

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0: Gilberto Gil, de Gil, Capinã e Torquato Neto, Soy Louco por Ti, América.

0: Adriana Calcanhoto, dela e Antônio Cícero pelos ares. Beto Guedes, de Meredith Wilson e Ronaldo Bastos, Quando Te Vi.
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0: Raul Seixas, dele Paulo Coelho, Cowboy Fora da Lei.

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1: Luiz Melodia e Skank, de Melodia, Farrapo Humano.

0: Pessoal, tudo bem? Antes da eleição, eu queria muito conversar com vocês. Esse é um momento muito especial e espero poder contar com o apoio de toda a equipe. 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
5: Olá, seja muito bem-vindo à Nacional, você que sintonizou o seu rádio agora em Brasília, São Paulo, Recife, Rio de Janeiro e também em São Luís do Maranhão. Eu sou Milton Rocha e apresento para você a programação musical de Leila Sena. Hoje começamos com Alceu Valença.

Você ouviu Titãs, de Nando Reis e Sérgio Brito, Marvin, Jorge Benjor, dele mesmo, Chove Chuva, e abrindo o bloco, Alceu Valença, de Alceu e Vicente Barreto, Tropicana. 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Eu trago agora para você na Nacional, Chico César.

Ouvimos Paralamas do Sucesso de Ebert Viana, Lanterna dos Afogados, Caetano Veloso dele mesmo, Rapte-me Camaleoa, abrindo o bloco Chico César, de Chico, A Primeira Vista.

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1: Acompanhe agora em rede nacional de rádio e televisão o pronunciamento do excelentíssimo senhor presidente do Tribunal Superior Eleitoral, ministro Cássio Nunes Marques.
2: Boa noite, cidadãs e cidadãos brasileiros. Amanhã, todos nós temos o mesmo compromisso: escolher as candidaturas que julgamos mais aptas para comandar os destinos do nosso país. Nestas eleições, teremos 5 cargos em disputa e 6 votos a serem registrados na urna. Acompanhe comigo. Primeiro, deputado federal, são 4 números. Depois, deputado estadual, com 5. Em seguida, o primeiro nome ao Senado. Na sequência, a indicação para a segunda vaga ao cargo de senador, ambos com 3 números. Finalmente, com 2 números, escolheremos quem ocupará os cargos de governador, presidente da República e seus vices, nessa ordem. Já deu para perceber que memorizar tanta informação não é uma tarefa fácil. A Justiça Eleitoral recomenda que você, antes de ir à sessão de votação, anote em um papel os nomes e os números das suas candidaturas escolhidas. No site do TSE e de cada TRE, existe um modelo de cola eleitoral. Basta imprimir. Para facilitar, acesse o QR Code na tela. Você também pode fazer a sua como achar melhor. O importante é lembrar de levar. Essa atitude simples garante a certeza do voto e ajuda a diminuir o tempo de votação. É importante lembrar que nenhum tipo de aparelho eletrônico pode ser levado para a cabine, inclusive o celular. Isso porque nossa Constituição estabelece que o voto é direto, secreto e tem valor igual para todos. Da mesma forma, é mandamento constitucional levar cada brasileira e cada brasileiro até a urna. Nesse sentido, instituímos de maneira inédita o programa Seu Voto Importa, que buscará em casa pessoas com deficiência ou mobilidade reduzida e as que vivem em comunidades remotas, incluídos os povos indígenas, os quilombolas e as comunidades tradicionais que já se cadastraram. Também investimos na qualidade das informações dirigidas à cidadã e ao cidadão. Formulamos um manual para o eleitor e o traduzimos para várias línguas indígenas. Isso porque tenho a convicção de que você, eleitora ou eleitor, deve estar no centro da atenção da Justiça Eleitoral. Trabalhamos todos os dias para cumprir essa missão. O voto é direito fundamental e o principal instrumento de participação na vida pública. Por meio dele, cada cidadã e cada cidadão dá a sua contribuição para definir os rumos do país. Lembre-se, a decisão pertence exclusivamente a quem vota. A urna eletrônica, que há 30 anos integra a experiência democrática brasileira, garantirá mais uma vez esse direito. Nosso sistema de votação, que se atualiza a cada pleito, reúne mecanismos de segurança, transparência e auditabilidade únicos no mundo. Nestas eleições, convidaríamos os últimos 2 eleitores aptos a votar em cada sessão eleitoral do país para acompanhar o encerramento do processo de votação. A ele será entregue um boletim de urna com todos os votos registrados na sessão. O documento traz um QR Code que permite a comprovação do resultado por meio do aplicativo BU na mão. Faço agora um chamamento às candidatas, aos candidatos e seus apoiadores. Amanhã é o dia da liberdade do voto. Ameaças, assédio ou tentativa de interferência na vontade do eleitor, em qualquer de suas formas, serão prontamente reprimidas. Peço ainda o compromisso de todas as brasileiras e de todos os brasileiros com a qualidade das informações que circulam neste momento. Em caso de dúvida, recorram aos canais oficiais da Justiça Eleitoral. Checar antes de compartilhar é uma atitude simples e eficaz e que está ao alcance de todos. Registro agora meu agradecimento ao empenho das magistradas e dos magistrados, das promotoras e dos promotores, das servidoras e dos servidores da Justiça Eleitoral durante todo esse período, e especialmente das mesárias e dos mesários que voluntariamente dedicarão o seu domingo à

0: democracia. A você, eleitora e eleitor, reitero o convite para comparecer amanhã à sua sessão de votação com o seu documento de identificação com foto e a cola eleitoral de papel preenchida. A Justiça Eleitoral estará pronta para receber você. Vote, exerça seu direito. Muito obrigado e excelentes eleições a todos.
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Ouvimos a Melinha de Geraldo Azevedo, Dia Branco. Antes, Gal Costa e Zé Cabaleiro juntos em Vapor Barato, de Jades Macalé e Wally Salomão. 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Vamos ouvir agora Márcia Castro, de Lucas Santana e Guia Mabis, Partículas.

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2: Muito bem, estamos de volta na Nacional com o melhor da música brasileira. Você vai ouvir Marisa Monte.